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2: 21 horas e 4 minutos.

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0: obrigado. Muito obrigado pelo carinho.
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2: 21 horas e 46 minutos.

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2: 22 horas e 3 minutos.

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1: 22 horas e 46 minutos.

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0: e Ritmos da Madrugada, de volta logo mais, entre meia-noite e uma da manhã.
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1: 2 horas e 36 minutos.

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2: 2 horas e 51 minutos.

Bom dia, meu irmão, minha irmã, paz e bem. Senhor Deus de bondade, nessa quinta-feira, voltamos diante de Ti para agradecermos todo o bem que realizas em nossa vida. Muito obrigado pelo ar que respiramos, pelo alimento à nossa mesa, pelas pessoas que amamos. Muito obrigado pela luz que vem do Teu Espírito Santo. Nós Te pedimos, Senhor, que sempre ilumine nossos passos e nossos caminhos com o brilho da Tua sabedoria. Dai-nos bom senso, lucidez, discernimento, para não nos entregarmos às falsas ilusões. Protege as nossas famílias e a todos os que amamos de qualquer falha e engano. Mostra-nos sempre a beleza da Tua verdade e do Teu amor, para que possamos ser instrumentos de paz, de sabedoria, que vem somente de Ti. Tudo isso Te pedimos por Jesus Cristo.

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1: 4:21.
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0: caminhoneirada de todo o Brasil! Chegou a hora do nosso encontro, hora do Brasil Caminhoneiro! Aqui é o Fernando Riquetti. Vamos juntos? Aumenta o som, que essa meia hora é só nossa! Quem transporta cargas por milhares de quilômetros também carrega desafios que muita gente não vê. Tem a distância da família, a pressão do dia a dia e a solidão das estradas, que pode impactar a saúde mental dos profissionais do volante. E sobre esse tema, eu conversei com uma craque no assunto, a doutora Suelen. Ela é neuropsicóloga.
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2: Como é que tá a saúde mental dos caminhoneiros hoje, Suelen?
3: Pois é, na verdade a gente precisa cuidar do bem mais precioso, que é do ser humano por trás disso, né? Hoje eles têm uma carga de trabalho excessiva, muita fadiga mental, estresse crônico e muitas das vezes não consegue ter um sono reparador para recuperar realmente toda essa efetividade do cérebro. Então a gente acaba cuidando da carga, acaba cuidando de toda a parte mecânica, mas esquece do bem mais precioso, que é o caminhoneiro, o ser humano por trás de tudo isso.
2: Turma, a Suelen atualmente, ela tá trabalhando como uma das grandes representantes na área de psicologia aqui no estado do São Paulo, né? Que é justamente uma entidade que tá lá no Rio Grande do Sul e que tá voltada justamente a essa questão da saúde emocional de todos os motoristas, aí a gente inclui principalmente, né? Você que é caminhoneiro e até a turma, né? Que faz o transporte de passageiros, né? A turma das 40 janelinhas, né, Suelen? O que que pode ser feito? O que que a turma pode fazer no dia a dia para tentar dar uma aliviada um pouco na pressão, que a gente sabe que problemas todo mundo tem.
3: Com toda certeza, e principalmente pensar em prevenção, não só de cuidarmos de quando já aconteceu um transtorno, mas de olhar esse ser humano, de saber que ele tem que prevenir todo esse desgaste mental, seja com sono mais reparador, seja com uma alimentação adequada, também com técnicas para que tenha uma regulação, principalmente do sistema nervoso simpático, que coloque ele no estado de alerta, de foco, de atenção, e para que a gente, inclusive, consiga reduzir os sinistros e também preservar a vida desse bem precioso, que são os nossos caminhoneiros e os motoristas que transportam tantas vidas por essas estradas afora.
2: E turma, um bate-papo nos bastidores com os especialistas e que eles mandaram direto e reto para você é o seguinte: se você perceber qualquer dificuldade, gente, perceber que a saúde mental não tá bacana, procure um especialista. Isso não é sinal de fraqueza, mas é sinal de você valorizar a tua saúde e valorizar cada vez mais, ó, o dia a dia da turma que divide o espaço na tua casa contigo, sem falar nos colegas de trabalho e também na turma que tá no tapete preto com você. Vamos se cuidar, gente, vamos se cuidar.
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0: É, todo estradeiro tá careca de saber. Faltam pontos de paradas nas estradas brasileiras. E o Francisco Garonce, o nosso repórter especial, foi pro trecho ouvir os parceiros da estrada. Ele conversou com o estradeiro Paulo César Vieira, que estava viajando com a esposa, a dona Simone. Vamos ouvir.
4: Qual é a percepção de vocês em relação aos pontos de parada e descanso que vocês têm encontrado por aí?
5: É, que estão deixando muito a desejar, né? A estrutura é pequena e quando se encontra ainda cobra.
4: O que você acha que mais falta para apoiar o caminhoneiro nesses postos por onde vocês têm passado?
6: É, sanitários, né? Mais limpos, estacionamento, né? Que não tem, é muito apertado, tem posto que não tem onde parar.
4: Essa situação, ela sempre foi assim? Ela tem mudado para melhor, para pior? Qual é a sua visão?
5: Tá ficando pior, né? pior, a parte de segurança, essa parte de acolhimento ao caminhoneiro, determinada rede de posto, da segurança, e determinada rede é tratado como um zé ninguém.
7: E nós estamos aqui às margens da BR-060 e o Nilson é o gerente desse posto onde nós estamos, que a gente vê que a estrutura é muito boa, né, Nilson? Agora, esse investimento vale a pena?
8: Vale sim, vale a pena. Tudo que você faz é uma coisa que você depois você recebe um retorno, porque hoje em dia não é fácil para você manter um estabelecimento desse funcionando 100%, entendeu? A gente tenta manter sempre limpo assim, igual vocês estão vendo aqui, para receber o caminhoneiro. O caminhoneiro sair satisfeito pelo estabelecimento, pela recepção que ele teve aqui.
7: Nilson, para isso aqui funcionar tem que ter regras, né? Como é que funciona isso aqui?
8: Teve uma reforma agora recente nos banheiros, dedicado exclusivo para os caminhoneiros. E o banheiro funciona da seguinte maneira: o cliente chegou aqui, abasteceu. Se ele abastecer aqui, ele tem 15 minutos grátis, que é 5 minutos de tolerância, mais 10, 0,800, não paga nada, entendeu? Não tem estacionamento, é pago, a gente não cobra um centavo de estacionamento, então entra e sai à vontade. Já a gente cobra uma taxinha extra, 5 minutos de tolerância, a partir de 5 minutos tem uma taxinha de R$1 por minuto para clientes que chegam que não abastecem no posto com a gente, entendeu?
7: Como é que vocês enxergam essas regras? Isso daí atrapalha, ajuda, como é que é?
5: Em muita situação ajuda, né? Porque a gente sabe que manter uma estrutura não é barato. E agora, e por outro lado, a gente vê que muitos cobram, mas deixa ao desejar.
7: É isso aí, turma! Ter condições dignas de trabalho é direito de todos. E quando se trata da categoria profissional dos caminhoneiros, que desempenha um papel tão importante na economia nacional, isso se torna ainda mais importante. E essa conversa não termina aqui, a gente continua junto nas redes sociais.
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0: E agora tem música, Gustavo Lima.
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3: Horas e horas atrás do volante, pouca movimentação e jornadas puxadas. Um problema silencioso pode estar afetando muitos profissionais das estradas, viu, gente? Tô falando das varizes. E para falar desse assunto, eu conversei com o Dr. Marcelo. Dr. Marcelo é cirurgião vascular. Dr. Marcelo, muita gente acha que varizes são um problema só de mulheres, mas isso é um mito, não é verdade?
4: Sim, né? As estatísticas mostram que 1 em cada 15 homens chega a desenvolver as varizes, né? E não é uma doença exclusivamente feminina, não. A única diferença é que a mulher tem um hormônio, que é a progesterona, e tem a gravidez, que facilita aparecer nela a doença. Mas os homens também têm outras causas muito peculiares, como, por exemplo, o motorista. Fica muito tempo sentado, sem movimentar os membros inferiores, e acaba desenvolvendo as varizes.
3: Agora, o motorista, na sua tocada no dia a dia, tem como agir de alguma forma para evitar que elas apareçam?
4: Sim. No máximo, a cada 4 horas, parar o caminhão, andar, caminhar, cerca de 10 a 20 minutos, em volta do caminhão mesmo, suficiente. Isso daí vai facilitar a circulação, né? O retorno do sangue para o coração. Só que isso daí tem que ser algo contínuo, não pode ser um dia, para-se dois, um, para-se dois. Também evitar o calor da cabine, que também ajuda a aparecer as varizes, e vibração, microtraumas, pancadas, que isso daí também ajuda. Bem como doenças, né? Doenças como obesidade, diabetes, essas doenças aí todas predispõem ao aparecimento das varizes.
3: Aqueles pequenos vasinhos que às vezes se formam ali na perna da gente, que às vezes a gente nem enxerga por causa dos pelos, isso daí já é um sinal de que vai surgir varizes ali ou não?
4: Sim, são microvarizes, isso daí já é a doença em si. A única diferença é que dificilmente dá dor, dá coceira, dá queimação, dá cansaço. Mas se não for cuidado rapidamente, vai virar varizes realmente e aí vai ter que tratar, quer queira, quer não.
3: O caminhoneiro que não trata, a pessoa que não procura tratar disso daí, o que pode causar no futuro?
4: A pessoa pode até ficar sem andar, né? Até ter alguma amputação, porque ela pode ter uma úlcera varicosa, ela pode ter a trombose venosa profunda, pode ter flebite. E são doenças incapacitantes, no mínimo alguns dias de molho ele vai ficar. E é óbvio que ninguém gostaria de ficar sem conseguir andar por aí e trabalhar, né?
3: Você ouviu o doutor, hein? Sempre que possível, pare alguns minutos, ande um pouquinho, porque caminhar, gente, ajuda o sangue a circular melhor nas pernas. Mexa os pés, mesmo sentado durante a tocada, faça movimentos simples, levantar,

0: baixar a ponta dos pés, isso é legal. Girar os tornozelos, contrair e relaxar a panturrilha. A panturrilha, só para vocês terem uma ideia, ela é chamada de segundo coração, porque ajuda a empurrar o sangue de volta.
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2: Vamos ouvir mais modão?

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2: É, me tornei caminhoneiro por causa da profissão, né? Eu precisava muito também, né? Na cidade, né? Tô autônomo, trabalho por conta, né? Eu comecei com caminhão pequeno, né? Hoje eu tenho uma carreta, né? Mas comecei bem baixo, caminhão Mercedes, né? E hoje eu tô com a carreta, trabalhando com carreta, né? Quando eu tinha meus 20 e poucos anos, eu fugia de loja. Aí eu entrei nessa profissão. É uma profissão muito cansativa, sabe? Você trabalha mesmo porque precisa, na realidade, né? Porque você precisa, porque tem despesa, né? Mas a verdade, não tá ganhando nada. Ah, já foi melhor, viu? Pra trás era melhor, viu? Pra trás, o cara que tinha um caminhão, sustentava a sua família bem. Ele conseguia comprar outro caminhão. Hoje não consegue, não. Já rodei o Brasil todo com outros caminhãozinhos, velho. Quanto mais velho, rodei bastante. Essa carreta já não dá, porque a despesa é maior. Porque a carreta, ela dá muito despesa que um caminhão. Tá? Isso aí é no sangue, né? É paixão, né? É igual paixão, né? Primeira vista, né? Então, caminhoneiro é paixão primeira vista. Aí bate a boa no caminhão, na verdade, essa molecada novo gosta, né? Aí vai ficando mais velho, né? Só que é paixão, é no sangue, né? Negócio da estrada, negócio de caminhão, igual criança nova, né? Tem aquele caminhãozinho, né?
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1: Tempo que passa ligeiro, rapaz. Tá chegando ao fim mais um Brasil Caminhoneiro. Sempre na companhia de quem move o Brasil aí pelas estradas. Parceiro, eu fico por aqui, viu? Mas eu torço por demais que a sua viagem seja segura, produtiva, abençoada e cheia de boas histórias pra contar. Tá legal? Fica triste, não, porque amanhã tem mais. Porque aqui, parceiro, aqui a parceria é firme e forte, meu irmão. Brasil Caminhoneiro é uma produção da Cobran, Companhia Brasileira de Marketing. O Reco nas costelas aí a todos vocês, bons quilômetros e até amanhã!

Um bom dia para você, ouvinte da Santa Cruz. Fique agora na companhia do Alberto Ferreira com o Paradão Sertanejo. Um abraço do Serjão.

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1: Hora certa. 4:55.
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5 horas em ponto. Opa, bom dia, aqui estamos para mais um novo encontro. Bom dia. Hoje é quinta-feira, dia 16 de julho de 2026. Já se passaram 171 dias, faltam 194 dias para o término do ano, dia do comerciante.

sorte. A igreja celebra hoje Nossa Senhora do Carmo. Bom dia. Boa sorte. Boa sorte.

0: boa só.
1: Será que vai chover? Será que vai dar sol? Será que vai dar praia?
2: Oh. Aqui choveu e relampagou.
3: Chovendo aí, tá?
0: Não sei
3: aqui
0: não.
3: Aqui tá chovendo. Olha o relâmpago.
4: Agora que é todo.
1: Será que vai chover? Será que vai dar sol? Será que vai dar praia?
5: Como vai o tempo e a temperatura?
0: Hoje com previsão máxima de 20 graus, agora 13 graus, umidade relativa do ar 88%, sensação térmica de 13%. Sim, vento a 3 km por hora. É, estamos no inverno brasileiro, manga longa na criança aí, viu? Vovô, vovó. É, manga longa na criançada aí, viu, gente, que tá frio, né? Senão vai resfriar ainda mais, né, neném?
2: Já foi,
0: é meu serviço, né, neném? É meu serviço. Pois é, a lua está na fase nova.

0: Ô, modão arrumado, hein, senhor? Pois é, aí se encantou do lado que eu escuto, né? Sanica e Carijó, Brasília. Vamos que vamos com o Paradão Sertanejo.
1: Aí, Alberto, tira o farcão da banha e fala a hora certa. Ah, né?
0: Falo sim. 5:06. Mandar um abraço aqui pro Antônio Incrível lá em Joinha, né? Tá ligado aí? Alô, João do Otaboa, Quitinga, sai da toca, moço.

0: só.
1: Para tudo aí.
0: Parou.
2: Ô, Beto Ferreira, cadê a galinha gorda?
0: Galinha gorda, ó, sumiu, campeão.
1: Sumiu?
0: Tá igual passarinho que não deve nada a ninguém, já campeou, já vazou do gás do pau e já tá no trecho aí, viu?
1: Sumiu?
0: É, você tá meio amuado aí, é? É. Bora, moço, coragem.
3: Aqui tem coragem. Vamos
0: que vamos.
3: Vamos até trabalhar desgramado.
0: Olha o zóio no relógio aí, 5:11.
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5: Indicadores agropecuários com Diego Brião. Soja.
6: Os contratos futuros de soja com vencimento em agosto registraram elevação nos Estados Unidos na quarta-feira. Na Bolsa de Chicago, a cotação era de US$ 12,02 por bushel ao final do dia. Valor no mercado físico no Brasil por saca de 60 quilos. Estado do Mato Grosso, cidade de Sorriso, R$ 115. Paraná, Marechal Cândido Rondon, R$ 117. Bahia, Luiz Eduardo Magalhães, R$ 124. E Rio Grande do Sul, não me toque, R$ 122 por saca de 60 quilos.
5: Milho.
6: Valores no mercado físico, por saca de 60 quilos. Paraná, Marechal Cândido Rondon, R$ 51. Valor em estabilidade na comparação com a cotação anterior. Mato Grosso, Tangará da Serra, R$ 44, em estabilidade. E Goiás, Rio Verde, R$ 50, em elevação.
5: Boi Gordo.
6: Em São Paulo, na B3, os contratos com vencimento em julho eram negociados ao final da quarta a R$ 336,20 por arroba. Houve elevação de 0,81% no dia. Boi à vista, R$ 329,20 por arroba.
5: Café.
6: Os contratos futuros de café arábica com entrega prevista para julho terminaram a quarta-feira em Nova York, nos Estados Unidos, em queda. A cotação era, ao final do dia, de R$ 2.247,45 por saca de 60 quilos. No Brasil, na B3, os contratos futuros de café arábica com entrega prevista para setembro apresentaram elevação com cotação de US$ 391 por saca de 60 quilos. Valor no mercado físico do café arábica tipo 6 por saca de 60 quilos. Minas Gerais, Varginha, R$ 1.860. Bahia, região oeste, R$ 1.660. E São Paulo, Franca, R$ 1.820.
5: Cana-de-açúcar.
6: Os contratos futuros de açúcar com entrega prevista para outubro deste ano terminaram a quarta-feira em Nova York em queda. A cotação era, ao final do dia, de 14,85 centes de dólar por libra-peso. Valor da saca de 50 quilos de açúcar cristal branco. Estado de São Paulo, R$ 91,58. Valor em queda na comparação com a cotação anterior.
5: Trigo.
6: Valor no mercado físico do trigo por saca de 60 quilos. Paraná, Marechal Cândido Rondon, R$ 70, em estabilidade. E Rio Grande do Sul, Júlio de Castilhos, R$ 69,50, também em estabilidade.
5: Indicadores agropecuários, um conteúdo do Grupo Rádio Web. Informação que amplifica conexões.
7: Após o alerta de geadas para o extremo sul de Minas, divulgado pelo Instituto Nacional de Meteorologia, alguns pontos da região amanheceram cobertos por uma fina camada de gelo nesta quarta-feira. Em Monte Verde, estações meteorológicas locais registraram temperatura de 0,3 graus negativos no início da manhã, o que deixou os pastos e jardins todos brancos. No caso de Monte Verde, situações assim aumentam a chegada de turistas no lugarejo, que tem no tempo frio o seu principal atrativo. Geada também em Maria da Fé, onde uma estação meteorológica local registrou 1 grau negativo de madrugada. Temperaturas parecidas, também com formação de geadas fracas, em Caldas e Camanducaia. em lavouras agrícolas. Até o momento, não há registro de formação de geadas. No caso de cafezais, por exemplo, a geada pode significar danos graves à plantação, com prejuízos financeiros para o produtor. Do Sul de Minas, repórter Estela Torres.
8: Na pecuária moderna, o sucesso financeiro não depende apenas do tamanho do rebanho, mas de quantas arrobas de gado a propriedade produz por hectare ao ano. Para atingir esse potencial, o primeiro passo é eliminar a concorrência das plantas daninhas, que disputam água, luz e nutrientes com o capim. Segundo Edson Siocchi, agrônomo de campo da linha pastagem da Corteva AgriScience, o controle dessas invasoras é o ponto de partida para aumentar a lotação por hectare e elevar os ganhos do pecuarista.
9: Uma média brasileira hoje, a gente fala de 1,35 cabeças por hectare, seria dividir a quantidade do rebanho brasileiro pela quantidade de hectares de pastagem, né? Numa área de alta tecnologia, nós podemos aumentar em 10 vezes essa condição, né? Uma condição ótima de solo, clima. E para isso, a primeira ferramenta é o controle de plantas daninhas, né? E o uso de herbicida para que nós passamos a dar a condição do capim de produzir livremente e ter a produção boa, né? Vamos dizer assim.
8: Essa intensificação depende diretamente da produção conjunta de capim e boi na mesma área. Quando o pasto é bem manejado, o ganho por hectare cresce de forma expressiva em relação ao sistema extensivo tradicional, como explica o agrônomo.
9: Nós temos que ter em mente que nós temos aí duas culturas, né? Do animal, a cultura do boi e a cultura do capim, né? As duas têm que estar, né, produzir muito na mesma área. Então, para que nós tenhamos um ganho financeiro, nós temos que ter uma produção boa de capim, né? Se, enquanto um sistema aí extensivo, tradicional, o ganho fica muitas vezes em torno de 3 a 7 arrobas por hectare, já num sistema de recria e engorda intensiva, o produtor pode tirar 15, 25 arrobas por hectare, né? O segredo do lucro aí na pecuária atual é produzir mais na mesma área, né?
8: Siocchi reforça ainda que este tipo de investimento deve ser sempre planejado e feito com orientação técnica. O pecuarista precisa conhecer a sua propriedade, mapear o nível de infestação de plantas daninhas e traçar metas de manejo para os próximos anos, sempre contando com a recomendação de um engenheiro agrônomo para garantir o uso correto e seguro dos herbicidas. Agência Rádio Web, produção e reportagem, Eduardo Kovaleski.
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10: Esse pessoal tirar o facão da Maria, Bahia, mas moço, vamos lá, sebo nas canelas e vaza na braquiara.
0: Vamos ter que trabalhar. 5 horas e 20 minutos, bom dia.

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6: 5:23 agora.

0: Olá, pessoal que ama os bichinhos de estimação. Que alegria ter vocês aqui com a gente nesta primeira parte do Momento Pet. Eu sou o Felipe Rocha e tô super animado para compartilhar dicas preciosas que fazem toda a diferença na vida dos nossos companheiros peludos ou não, né? E para começar com o pé direito, uma dica super importante. Observem o apetite do seu pet, gente. É sério, qualquer mudança, seja ele comendo demais ou, pior ainda, parando de comer, pode ser um sinal de que algo não vai bem. Fiquem ligados, tá? Se notarem algo diferente, não hesitem. Um acompanhamento veterinário é fundamental nessas horas. Eles são parte da nossa família e merecem todo o nosso cuidado e atenção. Esse foi o Momento Pet, com o Felipe Rocha. Mas não vai embora não, porque daqui a pouquinho a gente volta com mais dicas quentíssimas pra você e seu melhor amigo. Fiquem ligados.
1: Ele volta após as 8h15 com N. Souza, aqui nas ondas do rádio Santa Cruz.
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1: 5h24, bom dia. 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
1: Segura, segura a onda aí, moço. Estamos de volta pela
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1: Opa!
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1: É comigo na comunicação. Amigos da madrugada, vamos que vamos.
4: Bom dia, olha, nega. Que você tenha um excelente dia, cheio de paz e do amor de Deus.
1: Falou. Opa, 5h25, hoje entra o Nivaldo do pastel, avisa que hoje não vai vender o pastel lá na rodoviária não, viu? Por motivo de força maior, mas sábado ele deve marcar presença com o carro lá em frente a AgroSolto, né? Pra vender. Aquele pastel delicioso, e né?
5: Trimba.
1: É isso aí.
6: Vontade de trabalhar.
1: O Nival, tira o facão da bainha. São 5h26, bom dia, 5h26. Me parece que tem gente aniversariando, se tiver eu quero o bolo, viu? Quero o bolo, viu? Deixa eu falar com a comadre aqui para saber. Para sabermos quem está fazendo. Quem está fazendo ano aí, comadre? Ô, Anilda. Oi.
7: Bom dia, meu amigo Alberto Ferreira. Roda uma música para meu filho que está fazendo aniversário hoje. Oh. Meu filho Claudiano está fazendo aniversário hoje. Seu Jesus pode proteger ele. Aí é muitos anos de vida. Roda aquela música de Trio Parada Dura, que é aquela música que fala assim: Senhor, aonde que estão os meus passos?
1: Cinco e vinte e sete, bom dia.

0: não tem uma música com...
1: Hein?
0: Oi, Tereza. As andorinhas, ofereço Joaquim na Conceição, Joaquim na Dor Bonita, Maria Auxiliadora, esposa e filhos. E... Ana, Eli, com a Amazona. Todos os meus parentes na fazenda Lagoa Grande. Eva, Zé Benício, Zé Renato da Transilvânia. Zé Carlos e Pio. Edgar.

0: Antes, devolva meus passos e finalizando o módulo aí com as andorinhas aqui na programação da nossa Santa Cruz. 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
0: Opa, a gente pode mandar o áudio aí pra oração, meio minuto, né? É, 30 segundos, meio minuto, tá bom demais, não tá? Tá bom.
2: E,
0: mas não grava perto do rádio, não. Vira uma confusão, mistura minha voz com música. Ontem mesmo a Tereza mandou um áudio misturado com televisão e virou uma confusão, né?
3: Aqui tem coragem.
0: Hoje ninguém entende nada. Então manda o áudio aí que o Frei vai rezar daqui a pouco na programação. É, daqui a pouco o Frei vai rezar e aí você já manda seu áudio com a sua voz tudo certinho, né? E aí fica da melhor qualidade, né, Frei? Ô, Frei, ô, potência de São Miguel. Bom dia, Frei. Tá tudo bem com o senhor, né, Frei?
4: Aô, bom dia, Alberto Ferreira. Dia, na graça de nosso Senhor Jesus Cristo, começando mais um dia. Um grande abraço para você e para todo o nosso povo aí que acompanha a nossa querida Rádio Santa Cruz. Aô, potência
3: Santa Cruz.
4: De São Miguel. Viva nosso Senhor Jesus Cristo.
0: Potência.
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0: Olha o zóio no relógio aí, viu, gente? Olha o zóio no relógio aí, olha o zóio no relógio, olha o zóio no relógio. 5h34.

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1: Comigo.
2: Quem é o locutor?
1: Alberto Ferreira, moço. Vamos que vamos.
3: Já foi,
1: é meu serviço, né? É meu serviço é esse. 5h40, 20 minutinhos para 6, chegando.
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1: 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Atenção para o que estava escrito no para-choque daquele bruto: moça bonita não anda, desfila. Opa. É o motorista brasileiro, é?
2: Quem é o cantor?
1: É o Teixeirinha, saudoso Teixeirinha.

0: Trânsito Livre. Sinal Verde para informações.
1: Segundo o Ministério de Minas e Energia, a medida poderá reduzir o preço da gasolina em aproximadamente 0,03 centavos por litro. A decisão também leva em consideração o cenário internacional marcado pelas tensões envolvendo Estados Unidos e Irã, que elevaram recentemente a cotação do barril de petróleo Brent para cerca de 80 dólares. Segundo o professor de mecânica do Instituto Federal de Educação, Ciência e Tecnologia de Minas Gerais, Bruno de Souza Batista, alguns veículos podem ser prejudicados por essa mudança.
2: No pé do motorista mesmo, a sensação do dirigir o carro não vai fazer muita diferença não, porque o ganho que você vai ter de potência é muito pequeno. O que o motorista realmente vai sentir é que no bolso ele vai gastar alguns reais a mais para abastecer. Por quê? Porque o etanol, ele é uma molécula menor do que a da gasolina, ele tem um poder calorífico menor do que a da gasolina, então você precisa pôr mais moléculas para ter o mesmo ganho de energia da gasolina, por isso que ele consome mais. Motor flex não vai sofrer nada, vai continuar rodando do mesmo jeito. Motor flex queima praticamente qualquer coisa, qualquer mistura, de praticamente de zero álcool até 100% álcool, basicamente ele queima tudo. O grande problema é quem tem carro que é só a gasolina, às vezes um veículo mais antigo, motocicletas, carros com injeção direta, eles tendem a sofrer com o aumento de etanol na mistura.
1: A mudança terá a validade inicial de 180 dias. Após esse período, poderá se tornar permanente por meio de uma nova resolução do Conselho Nacional de Política Energética. A expectativa é de que o novo percentual de etanol na mistura permita ao Brasil deixar de importar cerca de 900 milhões de litros de gasolina por ano. Para Itatiaia, Vitor Brandão.
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3: Amanhã, após as 5:30,
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3: Opa, 5:46, o Du já está firme e forte lá na padaria, confeccionando pães doce de sal, também o biscoito, né? Um café quente daqui a pouco. Ah, o supermercado com as portas abertas a partir das 6 horas da manhã. Cafezinho gostoso, né? A Roberta, toda a equipe aí no supermercado, os pais e filhos, vai lá, vai lá, vai lá, moço, vai lá, vai lá.

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1: Oi, gente, o Nivaldo avisa que hoje não vai vender o pastel lá na Praça da Rodoviária. 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
1: por motivo de força maior. 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
2: Não vai não.
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1: Faltam 8 minutinhos para 6:52. Estamos ao vivo. Com o momento da oração da manhã, essa corrente de fé, amor, esperança, né? E você participando comigo através de áudio, viu? 33374152. Você manda o seu áudio pelo zap e a gente coloca você aqui na programação, tá bom? A Igreja Católica celebra hoje Nossa Senhora do Carmo. Um bom dia para você, meu amigo, minha amiga. Os avisos da paróquia São Miguel e Almas, hoje dia 16, quinta-feira, missa, primeiro dia do tríduo, festa dos 90 anos na Igreja Matriz, logo mais às 7 da noite, a programação aí da liturgia e a parte musical é com a equipe da paróquia, viu? Também tem um outro aviso aqui para você. A pastoral da pessoa idosa convida toda a comunidade para participar do tríduo em honra a São Joaquim e Santa Ana, os avós de Jesus. As celebrações acontecerão nos dias 23, 24 e 25 de julho, sempre às 3 horas da tarde, no Lar dos Velhinhos, com o tríduo. No dia 26 de julho, também às 3 da tarde, será celebrada a grande festa de São Joaquim e Santa Ana. É, você está convidado para rezar com toda a equipe e homenagear aqueles que são exemplos de fé, amor e dedicação à família. Sua presença será motivo de alegria para todos. Está feito o convite, viu? Também a paróquia São Miguel e Almas convidando todos aí para as celebrações, né, dos 90 anos, e você está convidado aí, tá bom? Dia 19 de julho também tem celebração solene e está feito o convite para você também. E nós já recebemos aqui a programação da festa de São Cristóvão. Estaremos divulgando aqui no decorrer desse mês a festa de São Cristóvão. Essa festa está programada para começar dia 22 e também 23, 24 e 25 de julho, viu, gente? Na comunidade São Cristóvão, todos estão convidados. Hora da coincidência, 5:55.
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0: dia, que a graça de Deus habite sempre em seu coração e que o amor e a paz estejam presentes todos os dias da tua vida. Raildo Dutra compartilhando conosco. Tempo não espera ninguém, faltam 4 minutinhos para 6. Estamos aqui com o momento da oração da manhã. Vamos incluir sim os amigos representantes do clube: Dazinho Chaveiro, Solanginha lá de Joaíma, Dona Conceição, ou Dona Ceiça, os meninos também, né? Alberto, Adalberto, o Léo e o Dal aí, né? E Cipriana Rodrigues Galdino, que renovou conosco, Manuel Gonçalves, Jaqueline Quirino Santos, Maria Tereza Ramos de Jesus, Aparecida Ramos de Oliveira. Os casais também fazem parte do grupo de amigos, é? Hoje, dia 16, Valmir Alves e Wanda Gomes, da Fazenda Santo Antônio. Completando mais um aniversário de união matrimonial aí, né? Aniversário de casamento, de idade, quem completa mais um ano de vida é Maria Aparecida Barbosa Santos, da rua Bernardino Guimarães, também a Vilma Zeferina de Souza, do sítio São Miguel, no Campo Novo, a Cipriana Rodrigues Galdino, da 3 de outubro, e a Maria do Carmo Dias dos Santos, da rua Porto Seguro. A oração é para minha esposa Lena, na rua Amazonas, meus filhos Davidson e Desirê, lá em Belo Horizonte, e também a Alessandra, Camilinha, o Jadir em Belo Horizonte, a Aparecida, a Cleomar, né? No Juliana, o Marco Antônio, o Amaral, o Paulinho no São João Batista, ambos na região de Venda Nova, o Wilson no Eteuvina Carneiro e lá no Paulo VI, a Fátima, em Felisburgo, a Dona Geni e o Sr. Antônio, em Joaíma, a Dona Maria, Mila, Súria, o Vaca Maga, o Pedro de Amela, também é a oração aí para o Antônio Incrível, todos que estão aí acompanhando a programação, né? Vamos falar com os ouvintes aqui pelas ondas da Santa Cruz, vamos incluir todos aí da Vila Santana, Lar dos Velhinhos, todos que estão à escuta nesse momento aqui, os pedidos de oração em 105,7 e também pelos aplicativos. Vamos incluir a Zinoela, né? Zinoela tá lá na Inglaterra, já se preparando para chegar aqui em Jequitinhonha, hein? Alô?
1: Rádio Santa Cruz, bom dia, bom dia, meu Deus, coloco meu nome na oração de 6 horas, pela minha saúde, pela saúde de Lena, sua esposa, pela saúde de Anitta, minha prima, pela saúde de Ari lá em Belo Horizonte, pela saúde de Sávio lá em Belo Horizonte, pela saúde de Tony em Belo Horizonte, que se encontra lá no João 23, pela saúde de Sávio lá em Belo Horizonte, pela saúde de Adriana, minha filha, pela alma do meu filho Antônio Albim, pai Benício, meu Petrino, mãe Jovalina, mãe Candora, Deusdete, Pedro Caeté, Gilberto Porto Prado, João Moreira, Fernandinho, o Elton, meu primo, e Maria do Pastel, Dona Alessi, Pedro Antônio, Dona Bernardino, Doutor Henrique, meu primo Nandes Cunhamel, Doutor Evandro, Neuark, meus padrinhos, todas as almas. Purgatório, de Deus.
2: Bom dia, Alberto Ferreira.
0: Bom dia, Joalina. Tudo
2: Alberto,
0: bem?
2: Alberto, eu vou pedir pela minha saúde de meus 4 netos, minhas 2 bisnetas, Maju e Melinda, minhas 2 filhas, Fia e Gilson, lá na Ilha do Pau, Angelita, pela sua saúde, a saúde de Lena, seus 2 filhos, ali com toda a família. Cula, Galinho, Tereza, Ireni, Conceição, Joaquim, Maria José, com esposa Manel, Loreno, São Miguel, Solange, Joaíma, Silvani, Valadares, Zinoela, Carminha, Valéria, Neném e família, Lucinha e família, Vanduza e família, Domingas e família, todos os funcionários da rádio, todas as meninas da atividade ativa do Polo Esportivo, pela ação do professor dele e a família dele, Lupinha, minha irmã, minha cunhada, minhas duas cunhadas, Bigode família, Marcelo e família, Zenilda e família lá na Boa Vista, e todos, o Gorda Verdura, Didi da Indiana, Bárbara do Vaticano, Delva do Vaticano, Lenise do Vaticano, minha Travessa João Pinheiro, e todos que nesse momento estiver precisando de oração, Bete do Sindicato de Família, Iris do Sindicato, Renan do Sindicato, e todos que neste momento estiver precisando de oração. Alberto, muito obrigado, um bom dia, fica com Deus, eu tô com ele, tchau.
0: Oi.
3: Alô, Alberto Ferreira, bom dia.
0: Bom dia.
3: Eu gostaria de pedir oração pela minha saúde, pela saúde dos meus filhos, pela saúde de todos os meus amigos, a Cula no Campo Novo, Valina na Rua Amazonas, na Mídia no Alvorada, Irani no Vaticano, Mulher de Deus, Aracia, Lívia no Santo Antônio, Diana no Santa Luzia, para Oswaldo Nelson Mourão, pela sua saúde, pela saúde de todos, estou precisando de oração. Um abraço, bom dia.
0: Bom dia. Alô?
4: Bom dia, Alberto Ferreira, aqui é Imaculado Vaticano.
0: Uhum.
4: Quer pedir oração pra mim mesmo, pela minha saúde. Sou todos meus 5 filhos. Iago, Natanael, Rubem, Maria Eduarda, Amanda, minhas 2 netas, Cecília, Maria Júlia. E pra você. E tudo que ela só precisa nesse de oração. Fica com Deus, que eu e meus filhos tá com ele. Né? Deus é muito maravilhoso.
0: Oi.
5: Bom dia, meu amigo Alberto Ferreira, aqui é Maria Vanilda, aqui da Vazina Gangorrinha, quero pedir de oração para meu esposo Adilson, meu filho Nenzinho, Claudiane, Sofia, Simone, de Pedro de Amélia, com toda a família dele na comunidade Barreirinho, Tica e

0: toda a minha família e também para Toninho, que está lá em Belo Horizonte,
1: sim,
0: no hospital.
1: Todos cuidados.
0: Que Jesus, se chegar, vai pingar uma gotinha do sangue dele, cada fratura que foi que ele quebrou. Que Deus vai iluminar, Jesus crucificado, que daqui uns dias ele está aqui mais nós. Que ele é um menino muito bom.
1: Sim, seu João.
0: Deus vai te curar, Toninho. Deus vai te iluminar, que você vai ficar aqui mais nós de novo trabalhando. Pois é, bom dia para vocês todos. E vamos todos fazer a oração para Toninho. Pedir Jesus crucificado na cruz, pegou uma gotinha do sangue dele naquela ferida dele, que foi muito grave. Mas ele já está bom, graças a Deus.
1: Sim, seu João. Inclusive, estive lá no aniversário deles, domingo passado, né? Ele, Nivaldo aí, e foi uma festa abençoada. E agora Deus abençoando aí a recuperação dele. O Santinho tá pedindo todo mundo aí para colocar o nome dele na oração, o Nivaldo, todos da família, né? Alô?
2: Oi. Ô, Roberteira, bom dia.
1: Bom dia.
2: Aqui é Anderson Alves, tá falando. Eu peço oração aí para a minha mãe, peço oração aí para a minha mãe, peço oração para meus irmãos e minhas irmãs, meus sobrinhos.
1: Sim, sim.
2: Minha sobrinha e para todos. E peço oração aí para todos os trabalhadores e trabalhadoras.
1: Sim.
2: E peço oração aí para o Tony Rock, família.
1: Tony Rock.
2: E peço oração aí para Roberto Ferreira.
1: Obrigado,
2: e família.
1: Obrigado, viu?
2: Valeu, meu amigo. Que Deus abençoe.
1: Obrigado,
2: o nosso dia.
1: Obrigado, viu? Outra pessoa.
3: Bom dia, Humberto Ferreira.
1: Ô, Humberto Salvador.
3: Faço oração aí pra minha saúde, a saúde da minha esposa, sou Dom Antônio Reinaldo, a Nozinha, família, pra Cica do Leite, a família, pra Nigo do Paraguai, a família, pra Naldo, a família, a Fatinha, a família, pra Zé Pires, a família, pra Montivaldo, a família, pra vocês, sua família, pra minha madrinha Miguelinho, pra Dimar, Maria de Nós, a família, pra todas as pessoas que estão precisando de oração. Aqui no mundo inteiro, fica com Deus.
1: Vamos seguindo. Oi. Alô.
4: Bom dia, Alberto Ferreira.
1: Bom dia.
4: Para meus aniversários, para você estudar rádio.
1: Alô.
5: Bom dia, Alberto Ferreira.
1: Bom dia.
5: Oi, Alberto Ferreira. Simone aqui de Governador Valadares.
1: Oi, Simone.
5: Alberto Ferreira, gostaria de pedir oração aí.
1: Sim.
5: Que pela minha família, que pelos meus filhos Jonathan, Marcos Paulo, Evelyn, Ravi Luiz, minha neta Ágata, meu esposo Renato, minha cunhada Aninha, aí no Santo Antônio, aí de Jequitinhonha, com toda a sua família, que para minha sogra Eliane, com seu esposo Marcos, e para todo mundo aí de Jequitinhonha. Obrigada, Alberto Ferreira.
1: Obrigada a você, viu? Oi.
6: Alberto Ferreira, bom dia.
1: Bom dia,
6: Fátima.
1: Sim.
6: Gostaria de pedir você com minha oração, meu esposo Joaquim, meus 5 filhos, meu 9 netos, meu 7 irmãos, minha mãe, meu cunhado Valdo, Divaldo, Nedinha, Luizinha, Adelina, Tia Rita, Dona Bernal, Marcianinha dos Mariano, Tim, Maria, Comadevinha, Padre Areia, Vanderlei, Lira, Joyce Cida, Coriolino Preto, Luciana, Vadinho, Elizabeth, Dona Maria, lá do Joaema, do Cansação, Alissa, Leni, Santo Terceiro, Dona Ana, Gilmar, lá do Fronteira dos Valos, para todos os filhos de Deus que estão pedindo oração neste momento, para minha tia Delis também, que está adoentada, para Deus curar ela, toda a enfermidade do corpo dela, e para vocês também da rádio aí, um bom dia.
7: Alberto Ferreira, bom dia, aqui é Maria Aparecida, peço a você que me inclua na oração da manhã, incluindo os meus filhos, Cláudia e Cláudio, Pedro e Anderson, todos os meus netos, minha mãe Tereza no Porto Alegre, minha irmã Rosa, todos que necessitar de oração, todos os idosos da Vila Santana, e todos aqueles que precisar de oração, que Deus venha abençoar e Maria passar à frente. E eu ofereço essa oração também para meu esposo Sebastião, na comunidade de Araçatuba. A você e a dona Lena.
1: Sim, vamos seguindo. Oswaldo, bom dia.

0: dia. Você quer a oração?
1: Diga.
0: É a oração? Oi?
1: Aqui é o Oswaldo Deus de Morão.
0: Oswaldo. Eu
1: queria escutar uma oração.
0: Sim,
1: oração
0: sim.
1: Oração fez para ti, Indiana e Júlia. É, Paulo Henrique, eu, o primeiro, Dada mais menino, Cal, é, Manela e Hilda, do Paraterra, seu Tião, Dona Vime, Geraldo, Bau e André, para todos poderosos Satuba, e para Dorinha no São Miguel, Dona Aracina no Santo Antônio, Dona Joalina na Rua Amazônia, seu Zé e Miranda na Sapucaia, com família, e Antônio, José e Nelly, todos com a família, e Ana Vitorino com a família, e para Jorge, que está internado no hospital. Deus abençoe, que ele melhora, para vir para casa dele. E Doc e Valdomiro já tá aí, seu Domingo, Dona Cília na Aurora. E para Geraldo, que pede de casa aqui, Neves Morão, Timba. E para Jéssica, com a família no Brejão. Marquinhos, com a família no Brejão também. Na, com a família. E para todos precisando de oração, e um bom dia, fica com Deus.
0: Bom dia.
1: E para vocês também na rádio, fica com Deus.
0: Hoje, dia de Nossa Senhora do Carmo, alô?
2: Alberto Ferreira, bom dia, tudo bem?
0: Tudo bem.
2: Alberto, eu quero oração para mim mesma, pelo meu aniversário hoje.
0: Sim, dona.
2: Peço a Deus tudo de bom para mim, na minha vida. Deus abençoe.
0: Amém. Oi.
3: Alberto Ferreira, bom dia.
0: Dilma.
3: Tudo bem?
0: Bom dia, vó.
3: Alberto, eu gostaria de ouvir oração. É, oferecer para minha filha Cipriana, aniversariante de hoje.
0: Sim.
3: Quero desejar para ela tudo de bom, muita saúde, muita paz. Jesus ilumina sempre a vida dela. E oferecer para meu amigo Romério, aniversariante de hoje também.
0: Uhum.
3: Meu amigo Bibi lá na Muca. Todos os aniversariantes do dia de hoje. E desejar para eles tudo de bom, muita saúde, paz. Que Jesus abençoe essa data, que repita milhares de vezes. Um bom dia, fica com Deus.
0: Vamos adiante.
4: Bom dia, Alberto Ferreira. Faça oração para mim, para minha esposa Marquinhos, para meus filhos lá em Valadares, para Toninho, que está lá em Belo Horizonte, nessa cama, que Deus vai proteger ele, que eu levanto.
0: Sim,
4: e todas as minhas amigas, para você na rádio, e todas as minhas amigas e meus filhos. Bom dia, fica com Deus.
0: Obrigado, viu, dona Conceição? Falando conosco aqui nas ondas da Santa Cruz, todos aí nessa corrente, pelo Toninho, né? De Santinho, de Nivaldo do Pastel, sobre os cuidados médicos em Belo Horizonte, lá no João 23. Oração aí para todos os pacientes e os profissionais aí do Hospital São Miguel, também do Hospital de Joaíma, da Vila Santana, Lar dos Velhinhos. Oi, Frei, hoje é quinta-feira, dia 16 de julho, bom dia.
5: Bom dia, meu irmão, minha irmã, paz e bem. Senhor Deus de bondade, nessa quinta-feira, voltamos diante de Ti para agradecermos todo o bem que realizas em nossa vida. Muito obrigado pelo ar que respiramos, pelo alimento à nossa mesa, pelas pessoas que amamos. Muito obrigado pela luz que vem do Teu Espírito Santo. Nós te pedimos, Senhor, que sempre ilumine nossos passos e nossos caminhos com o brilho da Tua sabedoria. Dai-nos bom senso, lucidez, discernimento, para não nos entregarmos às falsas ilusões. Protege as nossas famílias e a todos os que amamos de qualquer falha ou engano. Mostra-nos sempre a beleza da Tua verdade e do Teu amor. para que possamos ser instrumentos de paz, de sabedoria, que vem somente de Ti. Tudo isso te pedimos por Jesus Cristo, Teu Filho, o nosso irmão, na força e na unidade do Espírito Santo. Assim seja. Amém.

oração a São Miguel Arcanjo. Glorioso São Miguel Arcanjo, poderoso vencedor das batalhas espirituais, vinde em auxílio das nossas necessidades espirituais e temporais. Afugentai de nossa presença todo mal e todo ataque e ciladas do inimigo. Com sua poderosa espada de luz, derrotai todas as forças malignas e iluminai nossos caminhos com a luz de tua proteção. Arcanjo Miguel, do mal libertai-nos, do inimigo livrai-nos, das tempestades socorrei-nos, dos perigos protegei-nos, das perseguições salvai-nos. Glorioso São Miguel Arcanjo, pelo poder celeste a vós conferido, sê para mim o guerreiro valente e conduzi-nos nos caminhos da paz. Amém.

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2: pessoal. Falo sim. 6:17, bom dia.
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2: Beleza, quinta-feira, estamos de volta aqui na programação
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2: Continua.
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2: Voltei. 6:23, 6:23, vamos rodar uma música aqui com o Amado Batista na programação da Santa Cruz, para deixar você aí com aquele fundo musical bonito, na linda manhã, aqui nas ondas do rádio, né? É um ótimo dia para você, cuide-se bem, já deu tudo certinho aí, tá tudo bem contigo? Tá bom que chega? Então tá. Vamos rodar essa aqui, ó. Se eu fosse um compositor. Escrever música, né?
11: Acertou.
2: Seria música. 6:24 agora, bom dia.

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2: 6:26, bom dia, bom dia, bom dia.

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2: 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Falar com Daniel.

0: Novo tarifaço dos Estados Unidos contra o Brasil começa a valer daqui a 15 dias.
1: Carne, café e suco de laranja escapam da sobretaxa.
0: Nova decisão libera pagamento acima do teto para mais de 25 mil servidores.
1: Cachês de artistas pagos com dinheiro público pode ter limite de 700 mil reais em Minas.
0: Prato feito sobe mais que a inflação e já chega a 35 reais em Belo Horizonte.
1: Supremo cobra explicações de mais de 20 partidos sobre indicação de emendas.
0: TSE se reúne hoje com plataformas digitais para buscar remoção mais rápida de conteúdos falsos.
1: Quadro de férias altera a circulação dos ônibus na capital.
0: Foragido, gerente do Comando Vermelho, é capturado no interior.
1: Irã ameaça ampliar guerra após novo ataque dos Estados Unidos.
0: Terremotos na Venezuela lembram tragédias vividas em Minas Gerais.
2: Aí com Júnior Moreira, Fernanda Viegas, os destaques do Jornal da Itatiaia. 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E lembrando que ao 12:30 tem
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2: 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Hoje vamos trazer mais informações sobre os jogos do Gembaje aqui em Jequitinhonha. 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
2: 6:32.

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1: Reportagem da Santa Cruz aqui na Câmara Municipal, manhã de sábado, com a presença do prefeito Nilo, também da secretária municipal de Esporte, Cultura e Lazer, a dona Ângela, e os componentes aí das cidades do nosso querido Vale, que vão trazer as equipes para os jogos do Gembage. Doutor Nilo, já ficou tudo acertado com o município aqui para fazer a recepção de todos, né?
2: Olá, amigos e amigas de Jequitinhonha. Pois é, eu estou aqui presenciando a reunião, né, do Gembage, que vai acontecer em Jequitinhonha. Sua abertura é dia 21, vai até dia 25, né? É onde nós vamos ter um dos torneios aqui, com mais de 30 cidades participando. O Jequitinhonha vai receber mais de 5 mil estudantes, né? Das cidades, né? Do médio e do baixo Jequitinhonha. Dizer para mais uma vez para o povo de Jequitinhonha que nós estamos aí ligados à nossa juventude, à nossa mocidade, né? Dando um apoio total, né? Para o esporte de Jequitinhonha, porque eu entendo que o esporte é lazer, é cultura, é confraternização, é integração, né? Então, dá oportunidade para todos os jovens, né, desprenderem, né, suas energias, né, se alegrarem, né, porque tudo para o jovem é festa. Tudo para o jovem é festa, né? Então, e o esporte não é só festa também. Eles aproveitam o niúde agradável, né? A festa, a confraternização, a alegria, o amor, a paz, né? Praticando aquilo que existe de mais sublime, né, para o ser humano, que é o esporte. Então, é isso aí.
1: Qual a forma de bancar os custeios aí para cada município e aqui a cidade que é a que está recepcionando, sendo palco aí desse evento?
2: A forma que nós encontramos é essa luta minha na busca, né, de recursos financeiros para o nosso município. Essas viagens para Belo Horizonte, essas viagens para Brasília, os nossos pré-candidatos a deputados, né, nos ajudando nas verbas, né? Nós sabemos que isso, tudo que nós fizemos, seja na cultura, no esporte, né? Eu acabei de falar aqui, acabei de chegar lá do bairro Alvorada, mutirão, porque nós queremos zerar a questão dos exames de oftalmologia, né? De exame de vista, e agora nós acabamos de fazer o FECUAGE, né? Estamos partindo para o Gembage, já fizemos uma etapa do GIMI aqui. Então, esses recursos são esforço, né? Sobrenatural de toda a nossa gestão, de toda a nossa equipe, nossa secretária de educação que está aqui, a Ângela. É uma luta, né, constante, né, para conseguir recursos financeiros, porque esse é a prefeitura que praticamente banca, né, em parceria com o estado.
1: Obrigado, prefeito Lira, falando conosco. Vamos ouvir a coordenadora do Gembage aqui na Câmara Municipal. Selma, dá um panorama aí para os ouvintes, para quem está acompanhando, como que ficou definido essa grande jornada aqui em Jequitinhonha.
3: Isso, primeiro eu gostaria de dar um bom dia a todos, né, e desejar um dia bem abençoado, bem lindo para todos nós. E hoje nós estamos aqui dando o primeiro passo, que é o congresso, né, dos jogos Gembage, jogos escolares de médio e baixo Jequitinhonha. E a gente está aqui hoje já fazendo sorteio, né, determinando as equipes para montagem da tabela. Mas antes disso, eu gostaria de dizer a vocês, ouvintes, que é um prazer enorme estar de volta aqui em Jequitinhonha. Nós já estivemos aqui alguns anos anteriores fazendo a segunda etapa do Gembage, que é uma etapa menor. Agora nós estamos com mais de 30 municípios, uns 2.500 atletas que vão estar aqui em Jequitinhonha durante 5 dias, né, do dia 21 ao dia 25 de julho. E dizer que nós já estivemos aqui no GEM, né, um mês atrás, e foi uma experiência maravilhosa. Jequitinhonha é uma cidade muito acolhedora. A secretária de educação, na pessoa da Ângela, e do nosso prefeito Nilo, são pessoas assim que realmente não estão medindo esforços para ampliar o esporte na região, porque fazer esporte é isso, fazer esporte é você acreditar no potencial das pessoas, no potencial da sua gestão, e isso Jequitinhonha tem feito com maestria. Por isso que nós estamos aqui de volta no Gembage. E dizer que o pessoal todo encantado, todo mundo, os espaços esportivos estão muito bem cuidados, né? As equipes vão estar aí durante todos esses 5 dias desfrutando de vôlei, handebol, basquete, futsal, xadrez, capoeira, tudo masculino e feminino. E em nome da coordenação, eu já queria agradecer a secretária de Educação Ângela e o prefeito Nilo e toda a sua equipe por nos recepcionar tão bem durante esses dias. Muito obrigada.
1: Ouvimos a coordenadora Selma do Gembage, aqui da Câmara Municipal, reportagem Alberto Ferreira.
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6: Quem é o locutor?
2: É Alberto Ferreira. Ô, vó, como é que é, vó?
7: Alberto, eu mandei essa mensagem aí.
2: Estão vendo aqui.
7: Se possível, dá pra você passar ela passar aí pros aniversariantes de hoje, né?
2: Hoje.
7: Pra Cipriana, Romero lá no salão.
2: Sim.
7: E Robenício lá na Mubuca, que é o Bibi, né?
2: Sim.
7: Se for possível, você passa pra mim, tá bom? Beijo, beijo, com Deus, um abraço.
2: Hoje, Galinha Gorda é com os aniversariantes aí, né, vó? É, com os aniversariantes.
8: O melhor bom dia que eu poderia lhe oferecer hoje é, sem dúvida, uma mensagem cheia de amor e proteção divina. Que Deus te abençoe em cada passo que você der ao longo do dia. Que Ele ilumine seu caminho com sabedoria e clareza, guiando suas decisões de maneira que você possa viver em harmonia e paz. Que Deus te guarde contra qualquer mal que possa surgir. Que a sua força seja seu escudo, protegendo seu coração e sua mente das adversidades. Lembre-se de que, mesmo nas dificuldades, a presença divina está ao seu lado, sustentando e confortando. Que Deus cuide de você com carinho especial, envolvendo-o em amor e bênçãos infinitas. Que cada instante do seu dia transborde gratidão e esperança, e que você sempre encontre razões para sorrir, mesmo diante dos desafios. Por fim, que essa mensagem se torne um lembrete do quanto você é amado e cuidado. Tenha um dia maravilhoso, repleto da luz e da graça de Deus.
2: Ah, tá aí então. Obrigado, viu, vó, pela participação aqui na nossa programação. Tem gente pra falar com a gente, é? Bora lá então. Quem fala comigo? Opa! Vamos lá então. Agora sim. Quem fala comigo é o Zé Carlos. Fala comigo, Zé. Fala que eu te escuto. Fala do lado que eu escuto, mojo. Oi.
9: Bom dia, Alberto Ferreira. Aqui é Zé Carlos. Peço você para dar música para mim com Chitãozinho e Chororó, Fogão de Lenha. A mesma ofereço para minha esposa Rita de Cássia, para Michele, José Antônio, para Tei, Zuper, Cosmo, bairro São José, seu Anito, Dona Tereza, no bairro Santo Antônio, para Gils, Edgar, e para todos nós aqui na Pedra do Bode e Volta Alegre, e a todos que gostarem da música. No mais, fique

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1: Olha o zóio no relógio, 10 para 7 agora.

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0: Rose Noela, tá chegando, é? Opa!
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0: 6:55, o Clube de Amigos, representações com Dazinho Chaveiro, Solanginha em Joaíma e Dona Ceiça aqui em Jequitinhonha. Os amigos que renovaram conosco, Cipriana Rodrigues Galdino, também Manuel Gonçalves, Jaqueline Quirino Santos, Maria Tereza Ramos de Jesus, Aparecida Ramos de Oliveira. O casal que está completando mais um aniversário de casamento, união matrimonial, é sim, Valmir Alves e Wanda Gomes, ambos da Fazenda Santo Antônio. Aniversariantes de hoje, aqui em Jequitinhonha, Maria do Carmo Dias Santos, da rua Porto Seguro, já na rua 3 de outubro, Cipriana Rodrigues Galdino e também no sítio São Miguel do Campo Novo, Vilma Zeferina de Souza Santos e Maria Aparecida Barbosa Santos, da rua Bernardino Guimarães. E você aí do outro lado do rádio, hein, Dona do Carmo? Hoje é o seu dia, é? Ah, hoje é o seu dia. Parabéns, felicidades mil, vou comer seu bolo, é. Felicidades mil, muita paz, amor e alegria são os votos da nossa equipe.

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1: A mensagem, a palavra do dia é da Fátima, lá do bairro Paulo VI, em Belo Horizonte. Gentileza. Gentileza é força disfarçada de doçura. É o gesto simples que muda o dia de alguém. Quando você escolhe ser gentil, espalha luz sem perceber. Pense nisso. Chegamos ao final do Parador Sertanejo. Muito zap aqui, viu, gente? Não deu tempo de atender, né? Alberto Ferreira não conseguiu atender. É a demanda que não. Mas a gente volta amanhã, né? Forte abraço. Tá chegando aí o Jornal da Itatiaia com Júnior Moreira e Fernanda Viegas. Ao microfone, após o jornal, comunica Anne Souza. Ela segura a onda e conduz essa máquina de som até as 10 da matina. Depois ela dá sequência após o programa do Reginaldo Mazotti, a partir das 11, esparramando muito modão bonito no Brasil sertanejo. Valeu, a gente se fala na programação.
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0: Comunicando, Alberto Ferreira.

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1: Novo tarifaço dos Estados Unidos contra o Brasil, poupa carne, café e suco de laranja.
2: Mas atinge etanol, máquinas e calçados.
1: Sobretaxa deve afetar 15 bilhões de dólares em exportações brasileiras.
2: Brasil prepara troco e ameaça aplicar lei da reciprocidade.
1: TSE se reúne hoje com plataformas para buscar remoção mais rápida de conteúdos falsos nas redes.
2: No Elos Itatiaia, reforma tributária pode baratear alguns produtos e encarecer outros.
1: Suspeito de integrar o Comando Vermelho é preso durante abordagem no interior.
2: Irã ameaça ampliar guerra após novo ataque dos Estados Unidos.
1: Terremotos na Venezuela relembram tragédias que marcaram Minas.
2: Espanha e Argentina iniciam preparação para a final da Copa do Mundo.
1: Após a pausa, o Brasileirão volta hoje com dois jogos.
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1: 7:02, Jornal da Itatiaia. Hoje é quinta-feira, 16 de julho de 2026. 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Neste momento, na companhia de Júnior Moreira e Fernanda Viegas. Muito bom dia para você que está com a gente, sintonizado na Itatiaia. A partir de agora, toda a rede Itasat reunida para trazer os principais destaques de Minas, do Brasil e do mundo. 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
3: BR-040 tem mais de 10 quilômetros de congestionamento na pista em direção a Belo Horizonte, no trecho antes do trevo de Ribeirão das Neves, na Grande BH, até a chegada ao bairro Cabral, em Contagem, também na região metropolitana. Na capital, destaque para o anel rodoviário, uma mulher morreu atropelada na pista em direção ao Rio de Janeiro, na chegada ao bairro São Gabriel, e causa cerca de 3 quilômetros de lentidão esse acidente. Ainda no sentido do Rio, tem uma carreta com defeito na passagem pelo Olhos d'Água, mais de 4 quilômetros de fila antes do trevo do Betânia. Direto da Central de Trânsito Itatiaia Emive, repórter Isabela Gouveia.
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4: Nesta quinta-feira, persistem as condições favoráveis para a formação de geada no sul de Minas. A massa de ar seco e frio, que ainda atua sobre a região sudeste, mantém o tempo estável e o frio pela manhã. No período da tarde, os índices de umidade caem para valores críticos inferiores a 30%. Céu claro a parcialmente nublado, com geada em pontos isolados do sul-sudoeste. Céu parcialmente nublado no Jequitinhonha, Mucuri e Rio Doce. Demais regiões, céu claro a parcialmente nublado. Névoa seca no noroeste, norte, central mineira, Triângulo Mineiro, Alto Paranaíba, oeste e sul-sudoeste. BH terá uma quinta-feira de céu claro com temperatura baixa pela manhã. Aqui na capital, a máxima deve marcar 24 graus e a umidade fica em torno de 30% à tarde. Repórter Aline Neves.
2: 7:04, o novo tarifaço dos Estados Unidos contra o Brasil entra em vigor no dia 22 e deve afetar 15 bilhões de dólares em exportações brasileiras

0: relatório do representante comercial do país, que apontou supostas práticas comerciais consideradas desleais por parte do Brasil. Quem vai sentir de maneira concreta os efeitos da decisão são os consumidores americanos. Porém, por outro lado, especialista ouvido pela Itatiaia alerta que, dependendo dos impactos para algumas empresas, a população brasileira também pode sentir no bolso. A lista final dos produtos, alvo das tarifas, conta com dezenas de itens, mas exclui alguns considerados essenciais, como café e carne bovina. O professor, economista e consultor financeiro, Carlos Eduardo Costa, explica o que pode ter levado a essa decisão do governo norte-americano.
1: Donald Trump, ele acredita na utilização das tarifas como forma até de política econômica, muito em duas direções. Numa primeira direção, para pressionar os governos a negociar, para abrir mão de algumas coisas que ele acha importante para a economia americana, etc. Ou seja, eu imponho uma tarifa ao seu país para te levar na mesa de negociação e poder impor alguma outra condição que eu queira. Um segundo aspecto que ele acha também relevante é que ele acredita que impondo tarifas, ou seja, tornando os produtos importados pelos Estados Unidos mais caros, ele vai estimular que esses produtos passem a ser produzidos internamente dentro do solo americano, empregando mão de obra americana, trazendo mais impostos para a economia americana.
0: Claro, a medida impacta principalmente a população estadunidense, mas o brasileiro também pode sentir no bolso de alguma forma?
1: Com certeza. A gente tem alguns segmentos e algumas empresas cuja venda ela está basicamente direcionada ao mercado americano. Caso essa empresa não consiga encontrar um mercado alternativo, novos clientes, as vendas vão diminuir. Isso obviamente vai impactar não só aqueles funcionários daquela empresa, mas também a população da cidade, da região onde essa empresa está inserida. Um outro impacto pode também vir a partir do momento em que as empresas tenham parte das suas vendas comprometidas para os Estados Unidos, elas vão ter que até reajustar os preços das mercadorias para o Brasil. Então pode ser que a gente tenha, inclusive, aumento de preços internamente a partir do momento que essas empresas tiverem mais dificuldade para escoar sua produção.
0: A coordenadora de facilitação de negócios internacionais da FIENG, Verônica Winter, analisa como o tarifaço deve impactar as indústrias brasileiras.
2: O impacto principal é para os produtos que não estão na lista de isenção de nenhuma dessas duas medidas e que poderão ser afetados e ter uma diferença aí de, por exemplo, 25% em relação aos seus concorrentes, a outros países que também enviam esses produtos para os Estados Unidos e vão estar com uma tarifa ou de 10% ou de 12% do trabalho forçado, mas não vão estar sofrendo essa tarifa de 25%.
0: O presidente do sistema FAENG Senar, Antônio de Salvo, destaca que o momento requer negociação e cautela.
3: Assim, essa é a palavra da vez completamente. Devemos esperar mais. Vamos ver o que define. Os principais produtos estão fora. Café solúvel, não. Mas nós vamos lutar para que a gente tenha todos os produtos do agro fora dessa tarifa.
0: Ao justificar a medida, o escritório do representante comercial dos Estados Unidos afirmou que políticas do governo brasileiro relacionadas ao comércio digital, PIX, combate à corrupção, etanol e ao desmatamento ilegal geram insegurança jurídica e competição desleal às empresas norte-americanas. Por outro lado, o Ministério da Fazenda avalia que o impacto das novas tarifas sobre a economia brasileira deve ser reduzido. Com colaboração de Alice Brito e Fabiano Frade, repórter Gustavo Cícero.
4: 7:09.
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4: Roberta, tarifaço está posto, não tem jeito, né? Mas como que o governo pretende reagir a essas novas tarifas impostas por Donald Trump? Bom dia para você.
6: Bom dia, Júnior. Bom dia, Fernanda.
7: Bom dia.
6: Bom dia, amigos da Itatiaia. Desde que retornou à Casa Branca, Donald Trump adotou a taxação de importações como forma de favorecer a produção de manufaturados naquele país e reduzir o que alegou ser o déficit da balança comercial dos Estados Unidos. O Brasil estava na mira, em princípio, por conta das barreiras aplicadas no comércio do etanol. No primeiro anúncio de Trump, em 2 de abril de 2025, os países foram atingidos pelas chamadas tarifas recíprocas e a alíquota reservada ao Brasil foi de 10%. Mas em julho, Trump elevou para 50% a tarifa aplicada a um conjunto de produtos brasileiros e incluiu na justificativa elementos políticos.

0: criticou o que chamou de censura e caças às bruxas por parte do Supremo contra o ex-presidente Jair Bolsonaro. Por isso, o primeiro tarifaço foi associado à atuação de Eduardo Bolsonaro, que buscava, dos Estados Unidos, pressionar o Congresso Nacional a aprovar a lei da anistia que poupasse o pai dele da condenação na trama golpista. O Brasil reverteu esse tarifaço pela combinação de pressão judicial e negociações diplomáticas de bastidores. À época, o discurso da soberania e o desgaste sobre a família Bolsonaro ajudou o governo Lula a recuperar a tração. O novo tarifaço aplicado agora tem origem na investigação contra o Brasil iniciada em julho de 2025 pelo escritório do representante do comércio dos Estados Unidos. Assim como em 2025, este tema será politizado. Nesta madrugada de quinta-feira 16, Lula afirmou que vai acionar os instrumentos previstos na lei de reciprocidade aprovada por unanimidade pelo Congresso Nacional em abril de 2025, que permite que o país adote medidas de retaliação em resposta a ações unilaterais e prejudiciais de outros países ou blocos econômicos. O governo afirma ter demonstrado serem descabidas as alegações contra o PIX e contra a regulação de plataformas digitais, além das acusações contra o desmatamento. O governo brasileiro disse também que nunca deixou a mesa de negociação. Por seu turno, o secretário de Estado, Marco Rubio, acusou Lula pelas redes sociais de não ter negociado com os Estados Unidos de boa fé. Portanto, agora, véspera de eleições, é esperado um recrudescimento na troca de acusações que poderá dificultar um novo acordo. Entretanto, a diplomacia, os setores produtivos interessados e especialistas, assim como fizeram em 2025, vão seguir atuando nos bastidores. Berta Macaron para o Jornal da Itatiaia.
1: 7:12, daqui a pouco, terremotos na Venezuela lembram tragédias vividas em Minas.

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4: Também são aguardados agora os trabalhos da perícia da Polícia Civil, mas então essa idosa de 66 anos morreu. Ela era passageira dessa moto por aplicativo, motociclista a princípio, não sofreu ferimentos. Destaco também a situação do anel rodoviário, pista ainda parcialmente bloqueada, onde uma outra mulher, essa de aproximadamente 50 anos, morreu atropelada por um veículo que ainda não foi identificado na pista em direção ao Rio de Janeiro, na passagem pelo bairro São Gabriel, bem na chegada ao viaduto da Avenida Cristiano Machado, faixa da direita bloqueada, sem previsão de liberação total da pista. A Polícia Militar também está no local. Há bastante congestionamento. Volto com vocês aí no estúdio.
5: 7:16.
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5: Os terremotos que atingiram a Venezuela e deixaram um rastro de destruição também desperta uma reflexão para os mineiros.
7: A dimensão dos danos provocados pelos tremores remete a grandes tragédias que marcaram Minas Gerais, especialmente os rompimentos das barragens em Mariana e Brumadinho.
5: No segundo dia de cobertura especial, nosso enviado especial a Caracas, João Felipe Loli, acompanha de perto os desdobramentos da tragédia na Venezuela.
8: O povo venezuelano ainda convive com um cenário que desafia qualquer descrição. Com prédios reduzidos a montanhas de escombros, bairros completamente destruídos e o lar sagrado para toda a família que não existe mais. O drama do povo venezuelano pode ser comparado às tragédias que nós, mineiros, conhecemos bem. Os rompimentos das barragens de Mariana em 2015, Brumadinho em 2019 e as fortes chuvas na região de Juiz de Fora neste 2026. Aqui vemos uma realidade que também se compara ao tsunami na Ásia e na Oceania em 2004 e ao forte terremoto do Haiti na América em 2010. Comum a todas essas tragédias, o silêncio, que não é uma opção dos sobreviventes. Relatar o que sofreram, compartilhar esperanças e mirar um futuro melhor são alguns dos caminhos escolhidos pelo povo venezuelano. O trabalhador autônomo Juan Carlos Munhoz, de 43 anos, diz ser a prova viva de que milagres existem. O prédio onde estava na hora do terremoto, na região de La Guaira, ruiu por completo. Ele foi soterrado por uma avalanche de escombros e permaneceu mais de uma hora até ser resgatado. Hoje traz sequelas nos braços e nas pernas, mas não esquece de agradecer a Deus por estar vivo.
9: Como uma catástrofe.
10: Posso descrever como uma catástrofe que afetou toda a Venezuela. Lamentavelmente, muitas pessoas perderam a vida. É muito doloroso, porque muitas crianças, muitas pessoas que não puderam correr, como no meu caso, por exemplo. O meu foi um milagre, porque a torre caiu em cima de mim.
8: Você permaneceu algumas horas sobre os escombros, bajo os escombros?
9: Sim.
10: Permaneci uma hora, mais ou menos, esperando.
8: 24 de junho de 2026 está na história de Venezuela uma das tragédias mais grandes da história do país, seguramente. Para você é também um novo nascimento, um novo cumpleaños?
9: Conchale, sim.
10: Com certeza sim. Creio que foi um presente do meu papai Deus. Uma coisa que eu não entendo bem é que pessoas que não creem em Deus. Eu digo que outra vez Deus me mostrou que preciso ficar aqui. Me socorre aqui. Ele me salvou da morte. Foi um outro presente de Deus para mim.
8: Já a fisioterapeuta Joseph Vargas, de 56 anos, pede para que não se esqueçam da Venezuela e diz que o povo aqui é muito forte e resiliente. Sobre o futuro, ela diz acreditar que dias melhores virão, mas admite que no momento está vivendo um dia de cada vez.
11: Todo mundo está na expectativa sobre a Venezuela. E eu digo como venezuelana, não esqueçam. Ainda tem muita gente debaixo das pedras. O nosso coração está partido. Eu perdi o meu comércio. Estou vivendo abrigada com pessoas que não conheço. E apesar de tudo que estamos passando, não é fácil. Mas também não é difícil, porque somos da Venezuela. Somos venezuelanos. Estou vivendo um dia de cada vez, porque não sabemos como vai ser amanhã. Mas eu sei que todos estão nos ajudando para que dentro de 2-3 meses eu possa estar na minha casa novamente, voltar a ser eu, com meus filhos, com minha família, vivendo de forma humana. Só que temos que esperar. Não vão dizer que vai ser amanhã, porque não sei se vai ser amanhã. Mas digo a todos, não esqueçam de nós.
8: De Caracas, na Venezuela, repórter João Felipe Loli.
5: 7:20. O ex-vereador de Belo Horizonte e pré-candidato ao governo do estado pelo MDB, Gabriel Azevedo, quer criar governos regionais para administrar Minas.
12: O pré-candidato ao governo de Minas pelo MDB, o ex-vereador Gabriel Azevedo, deu um passo antecipado na corrida eleitoral ao lançar o que chamou de versão 1.5 do seu plano de governo. O coordenador técnico da peça, o economista Marcos Lisboa, destaca que o ponto de partida foi entender a complexidade do território mineiro, fugindo do modelo centralizado na capital.
13: O primeiro passo foi reconhecer que Minas Gerais são várias. Minas tem uma diversidade em todos os aspectos. Na geografia, você tem as serras, Zona da Mata, você tem grandes planícies de um lado, você tem uma área que muito próxima, que conversa com o semiárido, outra que conversa com o centro-oeste. O primeiro passo foi ouvir, porque os problemas não são os mesmos. Tem região que a saúde funciona muito bem, tem região que nem tanto, tem região que a educação está ótima, tem região que tem alguns problemas específicos. E você só entende conversando, ouvindo, indo aos lugares. Gabriel passou um ano rodando Minas Gerais, ouvindo muito, para compreender quais são as dores de cada região.
12: Para responder a essa diversidade, a principal aposta é a criação de 10 governos regionais. Gabriel Azevedo garante que a medida não vai inflar a máquina pública, já que pretende usar 1,5% de cargos comissionados que já existem para formar essas equipes locais. A outra proposta é a criação de uma agência independente para avaliar se o dinheiro público está sendo bem gasto. Ele detalha que esse tribunal técnico deve funcionar para evitar promessas vazias.
14: A gente quer criar uma agência independente de avaliação de governo. O que, que é isso? Não adianta o governador contratar algumas pessoas que dizem se está bom ou se está ruim. É importante criar um lugar com mandato totalmente independente, com um prazo que não bate com o do governo, para ir variando, repleto de técnicos, doutores, especialistas em microeconomia, para avaliar todas as políticas de governo. Por exemplo, a educação. A educação pública em Minas Gerais é um lugar onde se aprende matemática pior do que se aprendia há 20 anos. A verificação da aprendizagem tem que ser a cada ano, com cada jovem adolescente que está passando pelos bancos. Não é só dizer está na escola, não é só dizer passou de ano. Porque o que adianta alguém chegar no final do ensino médio, Luísa, sem interpretar um texto? E eu fecho ainda com a questão da segurança e da infraestrutura. O governo atual perdeu a confiança com a polícia quando não cumpriu o que combinou. O tráfico está chegando, o feminicídio está aumentando e a nossa proposta claríssima é uma integração da federação. Se o crime está organizado, o Estado tem de estar também. E o governador não pode brigar com o presidente, seja ele quem for, para que você tenha um combate claríssimo a essas organizações que estão colocando medo na vida das pessoas.
12: O documento apresentado seguirá em fase de revisão até o dia da convenção do MDB. O partido mantém a indicação de que disputará o governo de Minas com chapa própria, enquanto avalia o cenário de alianças com outras legendas no estado. Repórter Luísa Marques.
15: 7h24, a seguir, TSE se reúne hoje com plataformas digitais para buscar remoção mais rápida de conteúdos falsos.
5: Duelos e Itatiaia, reforma tributária pode baratear alguns produtos e encarecer outros.
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3: 7 horas. O Tribunal Superior Eleitoral se reúne hoje com representantes das principais plataformas digitais no Brasil para combater discurso de ódio e fake news, principalmente durante o período eleitoral. Então vamos a Brasília conversar com o nosso repórter João Pedro Melo, que tem mais detalhes. Ô João, esse encontro ele também deve tratar sobre o uso irregular da inteligência artificial, uma preocupação de muitos por conta do período eleitoral, até porque até a gente, né, tem essa dificuldade de muitas vezes identificar quando aquele vídeo é verdadeiro ou quando aquelas imagens foram criadas. Bom dia para você.
4: Fernanda, bom dia a você, bom dia a todos que nos acompanham. Pois é, essa reunião está marcada para logo mais às 14h e o presidente do TSE, ministro Nunes Marques, vai receber representantes do X, TikTok, Facebook, WhatsApp, Google, Instagram, YouTube e Kawaii. Nessa reunião, né, vão entrar em pauta assuntos que são considerados prioridade para o tribunal, como o uso indiscriminado da inteligência artificial e também o reforço ao combate ao discurso de ódio, esse que tem sido um assunto muito tratado pelo ministro Nunes Marques. A expectativa é de que sejam definidas regras para o período eleitoral, além daquelas que proíbem durante 72 horas antes e também 24 horas depois, vídeos ou a publicação de vídeos que tenham sido manipulados ou feitos com inteligência artificial. Bom, essa resolução também determina que todo o conteúdo criado com inteligência artificial seja identificado de forma clara e estabelece que as plataformas retirem do ar conteúdos considerados proibidos, mesmo sem uma ordem judicial. A gente vai acompanhar essa reunião. O tema é considerado importante pelo Tribunal Superior Eleitoral e a expectativa é de que fiquem definidas regras, então, para essa situação de inteligência artificial, combate ao discurso de ódio e também combate às fake news no período eleitoral. Tempo ensolarado aqui em Brasília, temperatura na casa dos 16 graus.
5: Manhã de sol aqui também em Belo Horizonte, 12 graus nesse momento. Agora 7h29, alguns produtos da indústria devem sofrer aumento da carga tributária com a entrada em vigor da reforma tributária, enquanto outros serão beneficiados por uma redução nos impostos.
3: Na reportagem de hoje do Elos Itatiaia, vamos mostrar como as mudanças podem alterar a cobrança de impostos sobre a produção industrial.
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7: O impacto da reforma tributária vai atingir de forma diferente cada segmento da indústria. De um lado, produtores da área de alimentos da cesta básica e medicamentos, por exemplo, vão ter redução da carga tributária. Do outro, produtores de bebidas alcoólicas e cigarros podem ter mais impostos. A gerente de assuntos tributários da Federação das Indústrias de Minas Gerais, Rita Elisa Costa, explica.
8: Então a gente tem alguns setores que têm tratamentos diferenciados, que não estão nesse tratamento geral, então cesta básica tem um tratamento diferenciado, serviço de educação tem um tratamento diferenciado. Algumas coisas que de fato são caras para a sociedade tiveram um olhar cuidadoso. Agora os outros vão entrar no que a gente pode chamar de tratamento padrão.
7: Segundo ela, isso pode contribuir para equalizar a conta para os consumidores.
8: A gente acaba tendo um sistema mais eficiente, o que a gente chama de um sistema menos regressivo. O que que isso quer dizer? Na tributação de consumo, a gente não consegue diferenciar o consumidor na ponta. Então, quando eu vou ao supermercado e compro um sabão em pó, eu pago o mesmo preço que a população de baixa renda paga pelo sabão em pó. Então, proporcionalmente, a população de baixa renda, ela tem uma carga tributária no consumo maior do que a minha.
7: Pedro Braga, presidente do Sindicato da Indústria de Carnes e Derivados de Minas, explica o impacto para o setor.
0: Essa reforma, ela vem trazer um pouco de alívio para a indústria, que era muito sobrecarregada em detrimento de outras áreas, principalmente o serviço.

0: caro para o consumidor final.
1: Já Leandro Costa, presidente de fabricante de eletrodomésticos, a Sugar, diz que a reforma vai causar um encurtamento do prazo para o pagamento de alguns impostos.
2: Como ponto negativo, eu acho que a indústria vai perdendo o fluxo de caixa, porque hoje a gente tem um prazo de até 30 dias para pagamento de imposto, e com a reforma tributária a gente vai ter uma redução aí no prazo de pagamento, né? No cenário que a gente tem uma taxa de juros tão alta, né? 30 dias para pagamento de impostos é muito importante.
1: Na próxima reportagem, a relação entre indústria e transporte. Repórter Edson Costa.
3: 7:33.
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5: Bom dia. E as tarifas estão aí, batendo na porta. A diplomacia perdeu, assim como perderam as empresas brasileiras que exportam para os Estados Unidos e as empresas americanas que importam os nossos produtos. Em especial, as empresas que importam produtos da indústria de transformação. Dos 4.187 itens listados pela CNI que serão sobretaxados, 62% estão nessa indústria de transformação, ou seja, são produtos que lá nos Estados Unidos são transformados em outros produtos. O agro sofre também, e a perda é de praticamente 4,2 bilhões. 36% dos produtos exportados pelo agro deverão sofrer essa sobretaxa. E aí fica a pergunta: será que a diplomacia brasileira agiu de forma proativa? Na opinião do chefe da representação comercial dos Estados Unidos no Brasil, Jamieson Greer, as negociações foram encerradas e ele não notou muita vontade da diplomacia brasileira em negociar. Mas negociar o quê? Negociar muita coisa. Por exemplo, uma cooperação regulatória em cima dos temas considerados mais sensíveis, como o comércio digital, as big techs que atuam aqui, a questão do etanol americano. Isso tudo, se houvesse um encaminhamento no sentido de negociação, nós ganharíamos, no mínimo, tempo. Mas teria que haver uma boa vontade do Brasil em negociar. Por outro lado, o Brasil poderia colocar na mesa tudo aquilo que mais interessa aos americanos. Nós temos, eu brinco, a tabela periódica. Nós temos tudo aqui. Nós temos energia, nós temos segurança alimentar, produzimos a carne que eles importam, o suco de laranja, o café. Então, acho que faltou um jogo de cintura da diplomacia. E aí eu quero conversar com você que está aí me ouvindo. Vamos pensar juntos? Será que o ano eleitoral tem a ver com essa postura menos proativa da diplomacia brasileira? Será que defender quem produz, será que defender o empresário da indústria, o empresário do agro, será que defender o empresário dá mais votos do que adotar um discurso populista em nome da injustiça, do imperialismo e da defesa da soberania brasileira? Fica essa pergunta para a gente refletir. Mas antes de terminar, eu quero te dizer uma coisa. Desde o dia 2 de abril de 2025, quando Donald Trump soltou o primeiro tarifaço, houve uma quebra de paradigma do comércio global. O multilateralismo acabou ali. E Donald Trump, de forma muito clara, colocou para o mundo que todos os países que negociavam com os Estados Unidos, e eu estou falando aí da economia global, teriam que renegociar tarifas. E Trump está usando essas tarifas em nome da liderança americana na tecnologia, em nome da atração de cadeias produtivas de interesse dos Estados Unidos de volta aos Estados Unidos, em nome da segurança econômica dos Estados Unidos. Ele não está fazendo nada daquilo que ele não tenha avisado antes. Ele quer a hegemonia da economia global nos Estados Unidos. E é isso que ele está fazendo. E está todo mundo negociando com ele. Está na hora do Brasil acordar. Rita Mundim, para a Rádio Itatiaia.
3: 7h37, no próximo bloco, Espanha e Argentina iniciam preparação para a final da Copa do Mundo.
6: Após pausa, Brasileirão volta hoje com dois jogos.
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8: 7h37.

0: 7h40.
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0: Isabela Gouveia volta para atualizar a situação de um acidente. Isabela, com você.
2: Viegas, trânsito totalmente interditado na Avenida Doutor Cristiano Guimarães, na pista em direção à Avenida Portugal, na altura do bairro Planalto, onde, como a gente acompanha aqui na Itatiaia, uma mulher passageira de uma moto por aplicativo morreu após o veículo envolver-se em um acidente com um micro-ônibus. Esse veículo que é fretado de uma empresa particular e, por isso, então, trânsito totalmente interditado. O Corpo de Bombeiros corrigiu a informação e, na verdade, essa vítima tem 58 anos. Trânsito, então, totalmente bloqueado e o desvio está sendo realizado por dentro do próprio bairro Planalto. A Polícia Militar está no local e, neste momento, as equipes da perícia da Polícia Civil são aguardadas. Atualizo também a situação da região metropolitana. Tem uma ocorrência na Via Expressa de Contagem, para quem segue em direção a Belo Horizonte, na passagem pelo bairro Bernardo Monteiro, já causa congestionamento desde a altura do bairro Petrolândia. Quem ainda sai de Contagem ou Betim, neste momento, a rodovia Fernão Dias e Cardeal Eugênio Pacelli apresentam um trânsito melhor. Volto com vocês.
3: Obrigado, Isabela. Agora 7h41.
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3: Bora falar um pouquinho de futebol. A Argentina mais uma vez, é aquele jogo meio Atlético de 2013, né, Nath? Com viradas emocionantes, jogos que tiram o fôlego do torcedor, e ontem foi mais um, mas também o Brasileirão já começa a esquentar com dois jogos hoje. Conta tudo pra gente, bom dia pra você.
4: Bom dia para você também, Júnior. A quem nos acompanha aqui no Jornal da Itatiaia, pois é, a Argentina de Lionel Messi em mais uma final de Copa do Mundo vai buscar o seu tetracampeonato. Decisão no próximo domingo. Todo mundo já colocando na agenda às 16h, Espanha contra a Argentina. De um lado, o talento, a juventude de Lamine Yamal. Do outro lado, a genialidade, a experiência de Lionel Messi. Muita gente acreditou, né, Júnior Moreira, que a Copa de 2022 no Catar tinha sido o ápice da carreira do Messi junto com a sua seleção, uma forma inclusive perfeita quase de encerrar a sua trajetória, mas ele volta, se prepara para estar em campo em 2026 mais uma vez e agora faz uma Copa do Mundo até melhor, pelo menos até então. Vamos ver se essa campanha será coroada com o título como em 2022. Do outro lado, essa Espanha, que quando chegou, ganhou em 2010 na disputa do título contra a Holanda, que era agora o seu bicampeonato. E a Argentina sofreu durante toda essa fase eliminatória, precisou disputar duas prorrogações e ontem virou o jogo no finalzinho com muita emoção. Não é isso, repórter João Vitor Cirilo, conosco aqui no Jornal da Itatiaia. Bom dia.
5: Bom dia para você. Alô, amigos ligados aqui no Jornal da Itatiaia. Estamos de volta dos Estados Unidos com detalhes da Copa do Mundo, que ontem conheceu a sua segunda seleção finalista. A Argentina, com uma virada épica para cima da Inglaterra, 2-1. A Argentina sai em desvantagem já no segundo tempo. Gol do Gordon no 10º minuto da etapa complementar. E aí a Argentina começou a construir a sua virada com alterações ofensivas, com um time corajoso, competitivo, com muita entrega na leitura do técnico Lionel Scaloni, uma leitura vencedora contra uma leitura perdedora do técnico alemão Thomas Tuchel, que comanda a Inglaterra, que se defendeu, tentou se defender, tentou suportar a pressão da Argentina até o final e acabou perdendo com gols de Enzo Fernandes já no minuto 40 do segundo tempo e de Lautaro Martínez já nos acréscimos. A Argentina conquista a vitória, a se destacar Lionel Messi, duas assistências fundamental para a virada da Argentina. Incrível, a Argentina de novo vai jogar uma final de Copa do Mundo e vai ter no fim de semana, aqui em Nova Jersey, a oportunidade de defender o título mundial conquistado no Catar em 2022. Edu Panzi, aqui no Jornal da Itatiaia, sua opinião quanto a quem está testemunhando de novo. Olha a Argentina mais uma vez, Edu, bom dia.
6: Tudo bem, Cirilo, bom dia, um abraço. Argentina mais uma vez, Messi mais uma vez, né? Sexta Copa do Mundo, terceira final de Copa, já ganhou uma. Para quem tinha dúvidas entre Messi e Maradona, acho que os números, as conquistas, o protagonismo do Messi vão respondendo pouco a pouco, Copa a Copa, jogo a jogo, com a camisa da Argentina. Foi um jogaço, principalmente segundo tempo, né? O primeiro tempo, vamos apagar da memória, foi muito ruim, com muitas faltas, pouquíssimo jogo, pouquíssimas finalizações, jogo difícil até pro árbitro de apitar, mas o segundo tempo não, foi um jogão digno de semifinal de Copa do Mundo, digno de um Inglaterra e Argentina. Inglaterra sai na frente com o gol do Gordon, mas a partir daí simplesmente se preocupa em se defender, e muito por conta do seu treinador, do Tuchel, que admitiu depois do jogo, né, o equívoco nas alterações. Do outro lado, o Scaloni, um cara que tem um profundo conhecimento do grupo que ele tem nas mãos já de algum tempo, ele deixa a Argentina extremamente ofensiva, busca o tempo inteiro, jogada a jogada, minuto a minuto, o empate, consegue, depois vai buscar o gol da virada. E é impressionante, né, Cirilo? A Argentina empatou já no final, e em momento algum pensou na prorrogação. Empatei, falta 5 minutos. Então esses 5 minutos precisam ser suficientes para eu marcar o segundo gol e não jogar outra prorrogação na Copa do Mundo.
5: O momento é meu, né?
6: Exatamente, o momento era todo. A Inglaterra estava nas cordas, o treinador estava entregue, e aí a sua seleção também, a do Tuchel, e a Argentina aproveitou, cara, e é impressionante, né? O Messi com 39 anos, para muitos a última Copa dele teria sido a do Qatar, mas está aqui o Messi de novo, e ele já com 2 prorrogações nas costas e jogou as 2 o tempo inteiro, não foi substituído. Ele me faz uma jogada de ponta. Ele traz a bola para a perna direita, que não é boa, leva para a linha de fundo, faz o cruzamento, e o Lautaro, que é outro nome decisivo nessa Argentina de 2026, sempre que entra faz algo, ou é assistência ou é gol, e mais uma vez faz o gol do desafogo, 2-1, merecidíssimo. A Argentina tá na final da Copa, chegando do jeito que chegou, tá com casca, cresceu diante de uma Espanha que também criou casca, cresceu durante a competição, seleções com estilos diferentes, com histórias diferentes na Copa do Mundo, mas que tem tudo para fazer uma grande final de Copa. É o início de uma geração de Lamine Yamal contra o encerramento de uma geração que a gente teve o privilégio de fazer parte, que é a de Lionel Messi.
5: Encerramento, não sei também, né? Porque do jeito que o homem tá jogando aí, às vezes ele joga 30 também, será que não?
6: É, posso ter sido juvenil de ter falado encerramento, né? Tomara que não.
5: Tomara que não, tomara que o Messi jogue mais uma Copa do Mundo, pra nós que gostamos de futebol. Agora, pra quem tá torcendo contra a Argentina, né? E são muitos os brasileiros, evidentemente, por tudo que a gente sabe, tá sendo difícil realmente acompanhar a seleção argentina, e esse cara, inacreditável, né?
6: Aliás, tá com 39, lá em 2030 vai ter 43 por aí, quem sabe ele não joga uma estreia em Buenos Aires, né? Pô, seria épico, né? A despedida do Messi com a camisa da seleção, num jogo de estreia de Copa do Mundo da Argentina no Monumental de Núñez. Pô, quem sabe?
5: Será uma Copa do Mundo diferente, com uma homenagem, digamos assim, aos países sul-americanos, há 100 anos de Copa do Mundo, né? Uma homenagem ao começo da história de Copa do Mundo. Então teremos aqui jogos inaugurais no continente sul-americano, e posteriormente a Copa do Mundo vai pro hemisfério norte. Quem sabe o Lionel Messi não jogue a Copa de 2030 com o primeiro jogo no seu país. Até lá, vamos observar essa seleção argentina nesse fim de semana. A Itatiaia transmite para você no sábado, decisão do terceiro lugar, jogo às 6 horas, França e Inglaterra em Miami. E no domingo, com a equipe completa no MetLife Stadium aqui em Nova Jersey, temos a Argentina e Espanha. Vai ser o segundo confronto só na história dessas duas seleções na Copa do Mundo. O primeiro foi em 1966, ainda numa primeira fase de Mundial. Será um grande jogo. A Itatiaia acompanha e conta toda essa história para você nesse próximo domingo. Abraço aos amigos do Jornal da Itatiaia.
4: Muito obrigada, João Vitor, Cirilo, também é do Panzi conosco aqui no Jornal da Itatiaia. Como o Júnior falava há pouco, o Brasileirão está de volta. É, nós já teremos hoje à noite 2 partidas abrindo a 19ª rodada. Às 7:30, Botafogo e Santos, lá no Engenhão, no Rio de Janeiro. E também às 7:30, no Barradão, em Salvador, o Vitória jogando contra o Vasco. Essa 19ª rodada seguirá também nesta sexta-feira, volta na próxima semana com o Atlético jogando na terça, às 7:30 da noite, na Arena MRV contra o Bahia, e o Cruzeiro jogando na quarta, fora de casa, no Beira Rio, em Porto Alegre, contra o Internacional, às 9:30. Já, os mineiros também em campo pela Série A do Brasileirão. As notícias do esporte com Nath Fiuza. Volto com você, Fernanda. Boa quinta-feira.
0: Ótima quinta-feira, Natália Fiuza. Agora 10 para as 8. No próximo bloco, a escalada do conflito no Oriente Médio.
3: Irã ameaça ampliar guerra após novo ataque dos Estados Unidos.
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2: 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Após mais de uma semana de bombardeios constantes, Estados Unidos e Irã voltam a trocar ataques nas últimas horas. Elcio Ramalho.
3: O exército americano indicou na madrugada ter realizado uma série de bombardeios noturnos contra alvos militares iranianos. Um deles visou a cidade portuária de Bandar Abbas e outro Avaz, ambas no sul do Irã. O sistema de defesa antiaéreo também foi ativado na capital Teherã e explosões foram ouvidas no norte e no oeste do país. Segundo o CENTCOM, o Comando Central das Forças Armadas Americanas, o objetivo dos ataques é enfraquecer ainda mais as capacidades militares das forças iranianas usadas para atacar a navegação comercial no Estreito de Hormuz. Já o Irã indicou ter atacado bases americanas na Jordânia, no Kuwait e no Bahrein. O exército do país ameaçou reduzir às cinzas as infraestruturas de todo o Oriente Médio caso os Estados Unidos ataquem usinas elétricas e pontes no Irã, como prometeu o presidente americano Donald Trump na terça. Nesta manhã, o Paquistão, um dos países mediadores das negociações entre Washington e Teherã, fez um apelo para que os dois países coloquem um fim aos confrontos e retomem as negociações previstas no protocolo de acordo assinado em junho.
4: 6 para as 8, a seguir, foragido do gerente do Comando Vermelho é capturado no interior de Minas Gerais.
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0: 7:57, suspeito de integrar o Comando Vermelho é preso durante abordagem no interior de Minas.
1: Está no sistema prisional um foragido da justiça apontado como gerente do Comando Vermelho, que foi preso na BR-116 em Teófilo Otoni, no Vale do Mucuri. Como ele é apontado como gerente do Comando Vermelho e de alta periculosidade, uma grande operação, inclusive com o uso do helicóptero Pegasus, foi montada e o carro então interceptado na BR-116. Zé Rato não reagiu à prisão, mas quebrou dois celulares que carregava ainda dentro do veículo, provavelmente para apagar provas e conversas com outros membros da facção. Com ele foram apreendidas 2 barras de crack, 4 barras de cocaína e um revólver calibre 32 municiado. Zé Rato estaria inclusive no famigerado vídeo gravado por membros do Comando Vermelho em uma mata no Rio de Janeiro com cerca de 15 bandidos, todos armados com fuzis e granadas, sendo que o líder do grupo, o vulgo Andinha ou Bala, um dos mais procurados de Minas Gerais, nesse vídeo ele inclusive está com a cara limpa e afirmam no vídeo que irão matar rivais do PCC na cidade de Teófilo Otoni. Esse vídeo veio à tona há cerca de 2 anos e é considerado um marco como um dos atos mais ousados do mundo do crime e das facções aqui em Minas Gerais. Repórter Renato Rios Neto.
2: 7:58, nova pesquisa para a presidência da República mostra o presidente Lula com vantagem sobre o senador Flávio Bolsonaro em um cenário de segundo turno.
0: Segundo o levantamento Poder Data AIA, divulgado agora há pouco, Lula tem 45% das intenções de voto, enquanto Flávio Bolsonaro registra 43%. Os eleitores que declararam votar branco ou nulo somam 9% e 2% não souberam responder.
2: A pesquisa também simulou outros possíveis confrontos de segundo turno. Contra o líder do Movimento Brasil Livre, Renan Santos, Lula aparece com 43% contra 38% do adversário. Nesse cenário, 15% dos entrevistados afirmaram votar branco ou nulo e 4% não responderam.
0: Em uma disputa contra o ex-governador de Minas, Romeu Zema, o presidente teria 44% dos votos contra 41% do mineiro. Brancos e nulos representam 11%, enquanto 4% não souberam responder.
2: Já o cenário contra o ex-governador de Goiás, Lula aparece com 44% e Ronaldo Caiado com 43%. Nesse caso, 11% declararam voto branco ou nulo e 3% não responderam.
0: O levantamento ouviu 2.400 eleitores em todo o país entre os dias 12 e 15 de julho de 2026. A margem de erro é de 2 pontos percentuais para mais ou para menos, o nível de confiança de 95%.
3: Termina aqui mais uma edição do Jornal da Itatiaia. De volta amanhã às 7 horas.
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bom dia! 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Muito prazer, eu sou Eni Souza, contigo até às 10.

8:13, em Jequitinhonha, 14 graus de temperatura. Sol tá escondidíssimo, viu? Friozinho bom demais da conta. Mas a previsão é que apareça ao longo do dia, né? Nesse 16 de julho de 2026. Dia do comerciante, parabéns aos nossos parceiros e parceiras. Um abraço especial da equipe Santa Cruz para todos vocês. Hoje também a igreja celebra nossa madrinha, nossa Dinda, dia de Nossa Senhora do Carmo. A você aniversariante, saúde, sucesso, felicidades mil. Longevidade para você. De onde quer que esteja me acompanhando, em Jequitinhonha, nas comunidades rurais, municípios vizinhos, em outro estado ou em outro país, bom dia. Desejo o melhor para você. Essa quinta-feira, dia de TBT, dia de revirar o fundo do baú, participar comigo pedindo aquela saudade. O telefone sucesso já está liberado, é o 3741-1521. Vamos juntos, até às 10. Eu começo na voz de Tina Turner, The Best.

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4: 8:18.

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Galera Pet, que bom ter você aqui com a gente na rádio, de volta no Momento Pet. Lineu Silva chegando e eu já quero te dar um abraço virtual. Você que é papai, mamãe de pet e que ama seu bichinho mais que tudo, né? A gente sabe desse carinho. E para retribuir todo esse amor, nada como cuidar bem deles. Olha só, uma dica que faz toda a diferença. Já pensou em trocar os brinquedos do seu amiguinho de vez em quando? É simples, mas ó, mantém o interesse lá em cima, estimula a curiosidade. Pequenas novidades no dia a dia ajudam demais no enriquecimento ambiental, viu? E falando em cuidado, a limpeza do ambiente onde o seu pet vive é essencial. Ajuda a evitar odores, afasta as bactérias. Um espaço limpo é sinônimo de conforto para eles. Pode apostar. Ah, e já percebeu como o rabo do seu bichinho fala? Ele é um termômetro de emoções. Pode mostrar felicidade, medo ou até ansiedade. Observar esses sinais ajuda a gente a entender melhor o que se passa com eles. Fica ligado, porque tem mais dicas especiais do Momento Pet vindo por aí, na próxima parte do nosso programa. Não sai daí!

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4: 8:24.
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6: A garganta é a parte mais comprometida nesta época do ano. Com o inverno e o tempo seco, os casos de alergias respiratórias, gripes e resfriados aumentam e atinge especialmente as crianças. O otorrino Marcelo Alfredo explica que com as baixas temperaturas, estas doenças aparecem com mais facilidade e os vírus e as bactérias se proliferam rapidamente. Ele afirma que as dores de garganta não são tratadas com importância, mas que é necessário tomar cuidado para evitar o surgimento de problemas mais graves. O especialista alerta ainda que a amidalite do tipo bacteriana é uma das mais perigosas infecções de garganta, com febres que podem chegar aos 40 graus. A doença ocorre quando a resistência do organismo está baixa, normalmente quando o nariz está obstruído, e faz com que as pessoas respirem pela boca. Para ajudar a aliviar a dor e evitar complicações, o médico indica o tratamento com água morna e sal diversas vezes ao dia. Tatiana Viviane, Agência Rádio 2 de Notícias.
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11: Eni Souza, bom dia. Ô Zé Matias, tá aqui na Rua do Sucesso, qual é a música?
12: Pode ser a Desconhecida, com Fernando Mendes.
11: Dedica a música pra quem, amigo?
12: Ah, pra minha esposa e todo o pessoal do Craúno, pra todos os ouvintes da Rádio Santa Cruz.
11: Beleza, tá aí Eni Souza, a nossa Rua do Sucesso. 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
13: Para começar bem a nossa viagem pelo túnel do tempo, revirando o fundo do baú, a Rua do Sucesso traz Fernando Mendes, A Desconhecida. 8:56 no nosso Show da Manhã.

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1: 8:30.

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9: 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Hora certa.
10: 8 horas e 35 minutos.

Você acompanha agora os avisos da paróquia São Miguel e Almas de Jequitinhonha. Atenção, jovens, estão abertas as inscrições para o Encontro Vocacional 2026, destinado a rapazes de 15 a 25 anos que desejem discernir sua vocação. O encontro acontecerá nos dias 1 e 2 de agosto em Almenara. Para mais informações e para realizar a inscrição, procurar a Secretaria Paroquial. A Pastoral da Pessoa Idosa convida toda a comunidade a participar do tríduo em honra a São Joaquim e Santa Ana, os avós de Jesus. As celebrações acontecerão nos dias 23, 24 e 25 de julho, às 3 horas da tarde, no Lar dos Velhinhos, com o tríduo. No dia 26 de julho, também às 3 horas da tarde, será celebrada a grande festa de São Joaquim e Santa Ana. Venha rezar conosco e homenagear aqueles que são exemplos de fé, amor e dedicação à família. Sua presença será motivo de alegria para todos.

paróquia São Miguel e Almas convida toda a comunidade paroquial a participar do Tríduo em Ação de Graças pelos 90 anos da construção da nossa Igreja Matriz e da primeira missa nela celebrada. Um momento especial de fé, gratidão e memória da história construída por tantas gerações. As celebrações dão início hoje, quinta-feira, 16 de julho, às 7 horas da noite, na Matriz São Miguel, com a missa e o primeiro dia do Tríduo. Sexta-feira, 17 de julho, às 7 horas da noite, missa na Comunidade Santa Luzia. Às 7 horas da noite, missa na Matriz São Miguel, com o segundo dia do Tríduo. Sábado, 18 de julho, às 7 horas da noite, missa na Matriz São Miguel com o terceiro dia do Tríduo. Domingo, 19 de julho, às 7 horas da manhã, missa na Matriz São Miguel, responsável pela liturgia Comunidade São Vicente. 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Contamos com sua presença, de todas as comunidades, pastorais, movimentos, toda a nossa paróquia, para celebrarmos esse importante marco na história da nossa fé.

0: ainda, a comunidade São Cristóvão convida a toda a paróquia, você, sua família, seus amigos, sua comunidade, para juntos celebrarmos a festa em honra ao glorioso São Cristóvão. Celebrações seguirão do dia 22 a 25 de julho, com o tema Seguimos os Passos de São Cristóvão, Peregrinos da Paz e da Esperança. Contamos com sua presença. Você acompanhou os avisos da paróquia São Miguel e Almas, de Jequitinhonha.
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3: Bom dia a todos, meu nome é Cremilda, sou do bairro Santa Luzia, aqui em Jequitinhonha. Gostaria de pedir um sucesso com Barreirito, Devolva Meus Passos, oferecer para meu pai Jonas, minha mãe Maria, também aqui no bairro Santa Luzia, a minha irmã, do outro lado do rio, no assentamento Aurora, para todos os ouvintes das comunidades rurais e para todos também aqui das urbanas que nos ouvem, vocês da Rádio Santa Cruz, um abraço.
0: Cremilda, bom dia, seja bem-vindo aqui ao nosso show da manhã, participe mais vezes, tá? Barreirito, canta pra gente essa saudade nesta quinta-feira, dia de DBT, Devolva Meus Passos, 8h42.

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6: 8:49.
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começa a nossa viagem pelo mundo da música popular brasileira na voz de Djavan, Meu Bem Querer. Diretamente do ano de 1980, no álbum A

0: Você ouviu Vander Lee, Esperando Aviões? Na sequência, Bárbara Eugênia canta pra gente Qualquer Jeito. Essa vai pra Robertinho Leandro acompanhando a programação. Elzane, Ananide, Jacinta no Nova Esperança.
1: Dia.
0: Baba no Vaticano. Bom dia pra vocês, meninas.

0: Muito bem, nossa viagem pelo mundo da música popular brasileira hoje começou lá em 1980, finalizou aqui em 98. Um abraço especial para Rosimária Rodrigues, querida Tia Bá, para Diênio, para Júnior. Esse foi o nosso Minuto MPB de hoje, com Roupa Nova, Meu Universo é Você, Bárbara Eugênia, Qualquer Jeito, Esperando Aviões, Vanderly. Para lembrar de nós, Flávio Venturini, Sandy Júnior, Inesquecível e Djavan, Meu Bem Querer.
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4: 9:18.
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6: O Cruzeiro não vai contar com Lucas Romero para o duelo do dia 22, semana que vem, com o Internacional em Porto Alegre. Tomou o terceiro cartão amarelo no jogo do Fluminense e o técnico Arthur Jorge pensa neste substituto. Quem vai fazer a função? Pelo que vem acontecendo, o Matheus Henrique pode ser o escolhido. E me recordo, até na semifinal da Copa do Brasil ano passado, ainda não era o Arthur Jorge, o treinador era o Leonardo Jardim. O Matheus Henrique já fez essa função e foi com o Corinthians. Em outras oportunidades também fez, mas é o atleta que está sendo preparado para essa retomada do Campeonato Brasileiro. O Cruzeiro que vê o Lautaro Dias cada vez mais próximo do Racing. Teve a rescisão confirmada ontem com o Santos e o Cruzeiro vai emprestar por uma temporada o jogador para a equipe argentina e, caso o Racing queira comprar, na casa de 10 milhões de reais para ter o Lautaro Dias. E hoje tem jogo treino na parte da manhã com o São Caetano, na parte da tarde com o Ipatinga. Jogo treino esse pedido pelo técnico Arthur Jorge. Dos estúdios da Rádio Itatiaia, em Belo Horizonte, repórter Emerson Pansieri para a Rede Itasati.
7: Destaque foi para o atacante Cassierra, com 2 gols no jogo treino de ontem, que o Atlético venceu o Betim por 3-1. E o Galo que já tem uma base de equipe para o próximo jogo, que é a volta do Campeonato Brasileiro, terça-feira da próxima semana, contra o Bahia na Arena MRV. A dupla de zaga sendo formada pelo Juan, jogando pelo lado direito, e o Lianco pela esquerda, depois da transferência do Júnior Alonso. O zagueiro Léo Duarte, a única contratação do Galo até aqui na janela, ele sofreu lesão muscular na coxa e será desfalque pelos próximos dias e semanas. Dos estúdios da Rádio Itatiaia, em Belo Horizonte, repórter Cláudio Rezende, para a Rede Itasati.
8: Os jogadores do América fechando agora pela manhã a preparação para o jogo desta sexta-feira, às 7 horas, contra o Ceará. Mais uma vez no Independência, é a penúltima rodada do primeiro turno e o América buscando esta tão sonhada primeira vitória como mandante na Série B do Campeonato Brasileiro, e uma tendência forte do técnico Humberto Loser repetir a escalação que esteve em campo no mesmo Independência no início da semana e que acabou empatando com Londrina por 1-1. O América segue apresentando reforços. Ontem o goleiro Bruno Brígido, que veio do futebol português, e também o zagueiro Lucas Sosa, argentino, que estava no Barcelona de Guayaquil, foram apresentados. O América, que espera contar com esses dois e também com o lateral esquerdo Tobias Ostega, argentino, e com o atacante uruguaio Rodrigo Pinheiro, no jogo

0: contra o Avaí na próxima terça-feira. A partir da próxima segunda, dia 20, inicia-se a abertura da janela de transferências internacionais. Se o América conseguir regularizá-los na próxima segunda-feira, na terça-feira contra o Avaí, o Coelhão pode contar com esses 4 reforços. Lembrando que os outros 5 reforços anunciados pelo Coelhão já estrearam com a camisa do América Futebol Clube. Fabrício Calazans para a Rede Itaçati.
1: E falando dos cariocas, a gente começa com o Vasco, que retoma hoje o Campeonato Brasileiro na zona de rebaixamento. Vai pegar o Vitória em Salvador às 7:30 da noite. O técnico Pedro Emanuel, que veio de Portugal, faz sua estreia e terá no time Léo Jardim, Paulo Henrique, Cuesta, Robert, Renan e Cuiabano, Barros, Thiago Mendes e Rojas, Adson Spinelli e também o Andrés Gomes, que voltou da Copa do Mundo. Outro que entra em campo é o Botafogo, vai enfrentar o Santos, que não terá Neymar. O time do Botafogo provável de Léo Link, Vitinho ou Matheus Ponte, Ferrarese, Justino e Alex Telles, o Guinho, Medina, Lucas Vidalba e Matheus Martins, Lucas Emanuel e Cauã Toledo. É esse o Botafogo, que joga às 7:30 no estádio Nilton Santos. No Flamengo, o time joga em Brasília, faz um amistoso com o Olímpia do Paraguai, e o Beşiktaş da Turquia tem interesse na contratação de Léo Pereira, que estava com a seleção brasileira na Copa do Mundo. No Fluminense, o time joga amanhã com o Bragantino, voltando a atuar pelo Campeonato Brasileiro. Lazio demonstra interesse na contratação do atacante John Kennedy. Fluminense, que negociou ainda há pouco Facundo Bernal, pode também negociar o atacante John Kennedy. Dos estúdios da Rádio Itatiaia, repórter Wellington Campos.
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4: 9:27.
5: De volta no nosso show da manhã, chegando o som do Capital Inicial, Primeiros Erros. Quem participou pedindo foi a Gal, filha da Romilda de Pitangui. Bom dia, viu, Gal? Aquele abraço carinhoso pra você, assim que ela se identificou, viu? Oferecendo pro seu amigo Menga, do Topa Tudo, Baraka, pra todos da sua família, pra todos na escuta. Um abraço pra vocês.

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8: 9:38.
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9: Bom dia, aqui é Maria Queiroz. Eu gostaria de ouvir a música com Robson Santos, Afligido. Eu gostaria de oferecer com muito carinho para minha sogra e meu sogro, Gildete e Antônio, para meu esposo Erivelton e para nossa amiga maravilhosa Cristiana. Um beijo, um abraço.
10: Maria, um ótimo dia para você. Um abraço para a equipe Robson Santos, que estará fazendo uma linda noite na Marcha para Jesus. Erivelton já havia participado conosco aqui, pedindo esse sucesso, que é Afligido. Um abraço para toda a família Xavier. No seu rádio, Robson Santos, Afligido.

0: música que você gosta.
1: Manda uma música pra mim com Isaías Saad, Bondade de Deus, que eu trouxe pra minha filha Ana Júlia, minha mãe Judite, meu pai Manuel, pra todos meus irmãos, pra todos meus sobrinhos, pra todos vocês aí da rádio. Tenham um bom dia, obrigada, tchau, fique com Deus.
2: Cleonice, um ótimo dia pra você, um abraço. Isaías Saad canta pra gente Bondade de Deus, inclusive minha preferida dele. Obrigada pela sua participação. Essa vai para todos na escuta. Na sequência tem Oração da Família, logo após Experiência de Deus com o Padre Reginaldo Manzotti. Em tudo dai graças.

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1: 9:51. 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

0: Ele te cobrirá com suas penas e debaixo das suas asas te confiarás. Convite para a missa de sétimo dia. A família de Maria Antonieta Gomes Rocha, irmã de Maria Ivonete do Mancai, agradece pelas manifestações recebidas por ocasião do seu falecimento e convida todos os parentes, amigos e vizinhos para a missa de sétimo dia, que será celebrada na Matriz São Miguel às 7 horas da noite, nesta sexta-feira. A Rádio Santa Cruz fez o convite para a missa de sétimo dia, que será celebrada por intenção da alma de Maria Antonieta Gomes Rocha, irmã de Maria Ivonete do Mancai.
1: 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Hora certa. 9:57. 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

0: Pedimos pela vida de todos os amigos do nosso clube de amigos, os nossos representantes, os renovantes, Cipriano Rodrigues Galdino, Manuel Gonçalves, Jaqueline Quirino Santos, Maria Tereza Ramos de Jesus, Aparecida Ramos de Oliveira, pelo casal Valmir Alves e Wanda Gomes na Fazenda Santo Antônio, comemorando o aniversário de sua união matrimonial. Pelos amigos aniversariantes de hoje, Maria Aparecida Barbosa Santos na Bernardino Guimarães, Vilma Zeferina de Souza Santos no sítio São Miguel, Campo Novo, Cipriano Rodrigues Galdino na rua 3 de outubro, Maria do Carmo Dias dos Santos na rua Porto Seguro. Por todos os amigos ouvintes, por todas as famílias, todos os aniversariantes desse dia e por todos os enfermos, por sua recuperação.
1: Amabilíssimo Jesus, os profetas vos anunciaram como príncipe da paz. Os anjos igualmente anunciaram paz aos homens por ocasião do vosso nascimento. Morrestes na cruz para consolidar a paz entre Deus e os homens. E o fruto mais precioso da vossa paixão foi aquela paz que transmitisseis aos apóstolos no dia da ressurreição. Vós lhes ordenastes que levassem a paz a toda a casa onde entrassem. Dai-nos também aquela paz que o mundo não nos pode dar. Concedei-nos a todos nesta família que guardemos a paz de uma boa consciência, para que a serenidade e o vosso amor reinem entre nós. Vossa providência divina colocou-nos em uma família e nos uniu intimamente pelos laços sagrados do sangue e da graça. Que esta união verdadeiramente exista entre nós aqui na terra e continue no céu. Dai a mim especialmente amor e carinho por todos os meus familiares. Guardai-nos de toda ira, impaciência, da perigosa desconfiança e maledicência, de discussões e brigas. Sagrada Família de Nazaré, minha família vossa é.
2: Pai nosso que estais no céu, santificado seja o vosso nome. Venha a nós o vosso reino. Seja feita a vossa vontade, assim na terra como no céu. O pão nosso de cada dia nos dai hoje. E perdoai-nos nossas ofensas, assim como nós perdoamos a quem nos tem ofendido. Não nos deixeis cair em tentação, mas livrai-nos do mal. Amém.
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5: Louvado seja nosso Senhor Jesus Cristo, para sempre seja louvado. Louvada seja nossa mãe, Nossa Senhora do Carmo. Toca o sino, sacristão, os carrilhões, sacristão. Hoje é dia de Nossa Senhora do Carmo, madrinha da obra evangelizar. É preciso que os sinos toquem, que os carrilhões toquem, porque nós estamos celebrando a nossa grande madrinha, nossa intercessora, nossa mãe querida, sob o título de Nossa Senhora do Carmo, mãe do Santo Escapulário. Hoje a obra evangelizar é preciso celebra a sua mãe. E você também, queridos filhos e filhas. É verdade, estamos em plena novena, hoje sétimo dia, mas hoje em plena quinta eucarística celebramos Nossa Senhora do Carmo. E quero saudar a todos, oferecer primeiro este programa a todos os nossos colaboradores, todos os que bebem da fonte da obra evangelizar é preciso, essa fonte de espiritualidade, esta fonte que vai transformando vidas, transformando e nos santificando cada vez mais. Saúdo a você pela Rádio Evangelizar, de onde tudo começa, as rádios irmãs, cujos nomes cito neste momento.
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5: Nossa Senhora do Carmo, rogai por nós, nossa madrinha. Saúda você pela TV Evangelizar, sinal digital em todo o país, em várias cidades, canal aberto, pelo YouTube, Padre Manzotti Oficial, pelo aplicativo da Associação Evangelizar é Preciso e todas as plataformas digitais. Filhos e filhas, vamos juntos rezar. Hoje é um dia muito especial. Hoje é o dia da Dinda. Em nome do Pai, do Filho e do Espírito Santo. Amém. Naquele tempo, diz o Evangelho, enquanto Jesus estava falando às multidões, sua mãe e seus irmãos ficaram do lado de fora, procurando falar com ele. Alguém disse a Jesus: olha, tua mãe e teus irmãos estão aí fora, querem falar contigo. Jesus perguntou àquele que tinha falado: quem é minha mãe? Quem são meus irmãos? E estendendo a mão aos discípulos, Jesus disse: eis minha mãe e meus irmãos. Pois todo aquele que faz a vontade do meu Pai, que está nos céus, este é meu irmão, minha irmã e minha mãe. Se num primeiro momento o Evangelho te soa como um desrespeito à Nossa Senhora, é muito pelo contrário, é um grande elogio. Um grande elogio à Nossa Senhora. Porque Maria, ela não é só exaltada porque só foi a mãe biológica de Jesus. Lembremos-nos, antes de ser mãe, foi discípula, foi a primeira que acreditou: faça-se em mim segundo a tua vontade. Portanto, vamos neste momento e hoje, de modo muito especial, pedir nossas

Cidade de intercessão. Ajude-nos, mãe, a sermos fiéis na leitura orante da palavra de Deus, na caridade, como pediu teu filho, amor ao próximo. Uma caridade que constrói, emancipa, e que a nossa devoção seja frutífera. Por isso, faça comigo o ato de consagração a Nossa Senhora. Ó Nossa Senhora do Carmo, venho hoje consagrar-me inteiramente a vós. Tudo que sou, tudo que tenho, entrego em vossas mãos. Vós olhais com especial bondade os que estão revestidos com vosso escapulário. Suplico-vos, fortaleça o vosso poder a minha fraqueza. Iluminai a escuridão da minha mente com a vossa sabedoria, para que eu possa render-vos todos os dias a minha homenagem. Que o santo escapulário atraia sobre mim o vosso olhar misericordioso. Traga a vossa especial proteção nas lutas diárias, para que eu possa ser fiel a vós e ao vosso divino filho. Possa o santo escapulário afastar-me de tudo o que é pecaminoso, e me lembre sempre o dever de imitar-vos e revestir-me com vossas virtudes. Desde já me esforçarei, mãe, para viver em vossa presença e de oferecer tudo a Jesus por vossas mãos, e fazer da minha vida um espelho de vossa humildade, caridade, paciência, mansidão e empenho. Mãe querida, apoiai-me com vosso constante amor, para que eu, vosso filho mais pecador, possa um dia trocar o escapulário pela veste celestial e viver convosco e os santos no reino do vosso filho. Amém. Nossa Senhora do Carmo, cuide de toda a obra evangelizar, é preciso. Cuide de todos os nossos benfeitores, colaboradores, associados. Cuide de todos os nossos funcionários, colaboradores da obra, e de todos aqueles que propagam a devoção ao vosso santo escapulário. Todos os líderes mensageiros de teu filho, o Senhor das Santas Chagas. Nossa Senhora do Carmo, rogai por nós. Hoje é um dia muito especial para todos nós. Então, passe comigo esta hora, passe comigo este momento. Dia 16 de julho, dia de Nossa Senhora do Carmo. Eu vou para o intervalo, chame teu amigo, tua amiga. Voltamos já.

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0: queridos filhos e filhas, durante o programa hoje, especial de Nossa Senhora do Carmo, eu vou contar o que é, o que não é o Santo Escapulário, falando, explicando, dando catequese, falando de santos que usaram o Santo Escapulário e foram grandes propositores do Santo Escapulário, sempre em meio aos atendimentos. Mas eu gostaria de começar dizendo como começou a história do Santo Escapulário. Começou com Simão Stock, São Simão Stock. A ordem dos carmelitas passava por uma grande dificuldade e ele, como prior geral, elevou a Deus uma prece por meio de Nossa Senhora, esses pedindo: ó mãe, sede-nos propícia, ajude-nos nesse momento de perseguição, ajude-nos, mãe, dando-nos um sinal. E rezando: flor do Carmelo, videira florida, esplendor do céu, virgem mãe incomparável, doce mãe, mas sempre fiel, sede propícia aos carmelitas, ó estrela do mar. E essa oração chegou aos céus. Se você lembrar, anos atrás, se não me falha a memória, ano passado, você recebeu um pedaço, lembrando o manto de Nossa Senhora do Carmo, que foi levado, um tecido, antes da guerra, eu levei no Monte Carmelo. E esse manto foi cortado e foi mandado como um pequeno relicário para você. E eu faço a pergunta: onde está aquele relicário? Aquele pequeno manto, que foi o mimo do ano passado da campanha de Jesus das Santas Chagas. Sabe por que digo? Porque Nossa Senhora apareceu a Simão Stock e disse: recebe, meu filho muito amado, este escapulário de tua ordem, sinal do meu amor, privilégio para ti e para todos os carmelitas. Quem com ele morrer não se perderá. Eis aqui o sinal da minha aliança, salvação nos perigos, aliança de paz e de amor eterno. Repito: privilégio para ti. Quem com ele morrer não se perderá. Eis aqui um sinal da minha aliança, salvação nos perigos, aliança de paz e de amor eterno. Assim, dos carmelitas foi para todo mundo. E todos que usam escapulário, mas não é como um amuleto, não é uma certeza indiferente ao estado de vida e de pecado, mas quem buscar em vida viver como Nossa Senhora não se perderá e terá a intercessão de Nossa Senhora. É o começo da história, tem muito mais ainda. Agora, filha de Deus, que a paz de Jesus esteja com você.
1: Amém, Padre Reginaldo
0: Mazotti. Filho de Deus, você pediu anonimato, de onde você fala?
1: Padre, eu falo de algum lugar do Brasil.
0: Certo, de algum lugar do Brasil. Diga lá, minha filha, o que está acontecendo?
1: Padre, eu tenho um testemunho e eu também preciso de um aconselhamento.
0: Então, vamos ao testemunho e depois que deu o Espírito Santo nos ilumine no aconselhamento. Fale mais alto, qual o testemunho?
1: Padre Reginaldo Mazotti, eu faço visita nos presídios.
0: Certo.
1: E eu prometi para os meninos de lá levar um testemunho.
0: Alô?
1: Fazendo as novenas, que estão de joelhos dobrados. E tem sempre alguém que coloca água para benzer e depois eles se dividem. Alguns já alcançaram a sua graça, Padre.
0: Amém.
1: E outros ainda estão esperando. Mas sim, eu sempre digo para eles: não percam a fé, sejam fortes e corajosos, porque a hora de vocês vai chegar. Sim. E alguns me pediram, Padre, para que eu falasse com o Senhor da sua importância, a sua palavra, o conforto que o Senhor leva para eles lá dentro, para acalmar o coração e os pensamentos deles, Padre.
0: Amém. Para a honra de nosso Deus.
1: Amém. E eu disse que eu eu iria, um dia eu conseguiria, nada melhor que hoje, né? Dia de Nossa Senhora das Graças, né?
0: Nossa Senhora do Carmo.
1: Nossa Senhora do Carmo.
0: Meu opa. Deus. Não, imagina, e... por favor. Eu fico muito feliz de você dar esse retorno e espero que eles estejam ouvindo. E se não estiverem, quando você voltar na visita, e parabéns por fazer esse trabalho junto aos presidiários, dizer para eles que sempre eles estão em nossas orações. Sim, diga isso sim. A eles.
1: Sim, eu direi, padre.
0: Certo.
1: E... também, padre.
0: O que você queria, sim. Um aconselhamento?
1: É, recentemente eu descobri uma leucemia, onde ela não tem cura e não tem um transplante. Então, é uma luta diária contra uma leucemia. Mas diante da leucemia, eu me encontro numa situação delicada com a minha irmã mais velha, padre. De 4 anos pra cá, ela mandou falar pra mim, quer dizer, a gente morava numa cidade vizinha, eu me mudei, num lugar bem mais longe, eu passei na casa dela, eu me despedi. A gente sempre se deu muito bem, né? E de repente ela criou um ódio, padre, um ódio, sim, que ela pediu para que o marido ligasse para mim, que ela não quer me ver nem depois de morta, que ela não quer que eu coloque os meus pés na casa dela. A única coisa que eu sei, padre, que nada aconteceu entre a gente, nada, padre, pelo menos da minha parte, eu nunca, nunca, jamais falei algo que a magoasse para ela, para os filhos dela. Padre, eu amava ir na casa dela, porque o marido dela sempre fazia doces para que eu pudesse levar embora. E assim, é um ódio. Mesmo ela sabendo da minha luta diária, mesmo ela sabendo do meu sofrimento, eu não gostaria que amanhã ou depois morrer sem saber, padre, o porquê de um ódio. A única certeza que eu tenho hoje é que alguém de dentro da nossa família fez isso. Ódio dessa pessoa que causou um mal tão grande. Padre, eu continuo gostando dela, amando ela do mesmo jeito.
0: Eu entendo.
1: Padre, eu penso várias vezes em procurá-la. Mas, padre, ela já mandou falar pra mim que ela não quer que eu ponha os pés na porta da casa dela. Eu já mandei um áudio, ela ignorou. Ela não quer saber. Mas eu não sei, se eu tivesse pelo menos falado alguma coisa, não, padre, não aconteceu nada, pelo menos que eu saiba, eu acho que deveria saber, eu teria o direito de saber, ligar aqui pra mim, você fez isso, mas não, padre, nem isso ela faz.
0: Eu entendi, mas filha, esse ódio faz muito mal pra ela, não deixe que esse ódio faça mal a você.
1: Não, ele não faz mal pra mim, mas ele me causa tristeza.
0: Então ele faz mal. Admita, ele faz mal a você. Claro, ninguém se sente confortável de uma irmã ter um, entre aspas, ódio mortal. Filha, vou lhe dar um conselho baseado em São Pio de Pietrelcina. Por mais que você tenha vontade de ir na casa dela, não vá. Mas comece a rezar pelo teu anjo da guarda, para que converse com o anjo da guarda dela. Para que aqui... Tá me ouvindo?
1: Sim, tô te ouvindo, padre.
0: Comece e peça, meu anjo da guarda, converse com o anjo da guarda dela, para que tire este mal do coração, que aquilo que foi semeado como discórdia, a verdade vem à tona. Comece a rezar nesse sentido, faça suas penitências, ofereça os seus tratamentos neste sentido. E você verá, eu tô te prometendo, no Deus que eu confio, que você verá a paz reinar e a reconciliação acontecer. Entendeu, filha?
1: Sim, padre, entendi.
0: Ofereça a sua doença, faça as suas preces e confie no anjo da guarda, que vai reatar os laços. Que Deus abençoe, filha. Nem sempre sabemos o porquê, mas tem um Deus que está junto conosco. Eu vou para o intervalo e volto. Volto com a leitura orante. Volte comigo.

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5: O escapulário é uma veste de salvação, uma couraça, um escudo espiritual. Ao usarmos esse pequeno pedaço santo de tecido, nos entregamos aos cuidados de Maria. Segundo a tradição carmelita, Nossa Senhora fez duas promessas ao cristão que usar e respeitar o escapulário do Carmo: nos preservar do fogo eterno na hora em que morrermos e nos livrar do purgatório no primeiro sábado após nossa morte. Uma aliança de paz e sinal de salvação.
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0: Hoje, dia de Nossa Senhora do Carmo. Volte as imagens, nós voltamos. Essas imagens são lindas. É, Nossa Senhora do Carmo, antes da guerra lá na Terra Santa, Deus me inspirou de levar esse manto. E que momento forte, lá no Monte Carmelo. Levei esse manto, rezamos, foi abençoado, trazido. E o ano passado foi enviado para todos os associados. Eu espero que você tenha guardado aquele cartão relicário, como eu chamava, que você tenha guardado. Eu tenho o meu guardadíssimo, que foi um mimo para as pessoas devotos de Nossa Senhora. Falando sobre o Santo Escapulário, Santo Afonso Maria Ligório usava o escapulário e recomendava instantemente aos fiéis, dizia ele: o escapulário com o qual foi enterrado permaneceu incorrupto no sepulcro e é hoje venerado num relicário em Marianella, sua cidade natal. Ele usava o santo escapulário e ficou incorrupto. São João Bosco recebeu na infância e difundiu durante toda a vida o uso do santo escapulário. São João Bosco foi enterrado com o escapulário em 1888. Quando foi feita a exumação em 1929, o escapulário também foi encontrado em perfeito estado de conservação. Queridos irmãos, eu digo para você, se Santo Afonso Maria Ligório usou, São João Bosco usou, não usaríamos nós? O meu tá aqui, desde os 11 anos, o uso como sinal de devoção e pertença a Nossa Senhora do Carmo. Faço uma prece, Nossa Senhora do Carmo, abençoai a obra evangelizar, mãe, é tua. Sois a nossa madrinha. Bíblia aberta, cartilha de oração.
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0: E hoje, 1 Coríntios, capítulo 11, versículo 17. 1 Coríntios, capítulo 11, versículo 17. Paulo continua as instruções, ele assim chama. A primeira carta aos Coríntios, só quero fazer um comentário. Ela não é uma carta amistosa. Por quê, padre? Porque a primeira carta aos Coríntios, Paulo se dá conta de que eles estavam cometendo sérios erros doutrinais, confusões, desvios, e lá existiam alguns que estavam semeando a discórdia. Por isso a primeira carta aos Coríntios, ela é densa, densa com D e com T, tensa, porque ela é corretiva. A segunda nós vamos chegar lá, eu falo depois. Por isso ele falava sobre o tema de ontem, homem e mulher. Agora é sobre a ceia do Senhor. Vou traduzir de uma forma livre, tá, gente? Sobre a missa, a Eucaristia. Nas instruções que agora vou dar a vocês, eu não posso elogiá-los. Tá aí o que eu falei. Pois as suas reuniões de adoração, adoração, você vai dizer, padre, adoração ao Santíssimo? Sim. É Eucaristia? Sim, é isso. Fazem mais mal do que bem. Valei-me. Opa! Que tem por trás disso, padre? Versículo 18. Para começar, me contaram, alguém foi lá contar para Paulo. Paulo estava onde quando escreveu? Estava em Roma. Estava preso. Me contaram que nessas reuniões há grupos de pessoas que estão brigando. Na hora da missa, padre? Na hora da adoração? Sim. Ah, qualquer semelhança mera coincidência, meu filho, como se nas nossas igrejas não tivesse brigas. De um lado nos conforta, do outro lado nos questiona. Paulo está falando para nós. Briga entre pastorais, eu sou melhor, pior, eu sou seguidor de padre tal, sou seguidor de padre fulano, ciclano, para com isso. Nós somos seguidores de Jesus Cristo e ponto final. Ponto final. Não pode ter rivalidade de paróquia. Não pode ter rivalidade entre padres. Rivalidade entre movimentos. Há grupo de pessoas que estão brigando. E olha o que Paulo diz. Eu creio que em parte isso é verdade. Não há dúvida de que é preciso haver divisões entre vocês para que fique claro quem são os que estão certos. Quando vocês se reúnem, não é ceia do Senhor que vocês comem, pois na hora de comer, cada um trata de tomar a sua própria refeição. E assim, quando uns ficam com fome, outros chegam até ficar bêbados. Padre, do que está falando? Um costume que inclusive existia depois do momento religioso, a partilha, a confraternização. Ah, tô entendendo, padre, tô entendendo. Então, na confraternização, depois de terem celebrado, tem gente que passa fome, tem gente que se esdrunfa e tem gente que fica até bêbado. Olha aí, versículo 22. Por acaso, vocês têm, não têm suas próprias casas onde podem comer e beber? Ou será que preferem desprezar a igreja de Deus e envergonhar os que são pobres? O que é que vocês esperam que eu lhes diga? Querem que eu elogie? É claro que eu não vou elogiá-los. Paulo é firme, gente. Paulo é dureza. Porque eu recebi do Senhor esse ensinamento e passei para vocês. O que é que vocês devem fazer? Agora vem Paulo corrigindo. Versículo 23. Que o Senhor Jesus, na noite que foi traído, pegou o pão e deu graças a Deus. Depois partiu o pão e disse: isto é meu corpo que é entregue em favor de vocês. Façam isso em memória de mim. Assim também, depois do jantar, ele pegou o cálice e disse: este é o cálice da nova aliança, feita por Deus com o seu povo, aliança que é garantida pelo meu sangue. Cada vez que vocês beberem deste cálice, façam isto em memória de mim. Versículo 26. Aqui está a narrativa da última ceia. É uma das primeiras vezes que aparece a narrativa antes dos evangelhos. Lembremos que esta carta de Paulo a Corinto, a comunidade de Corinto, é anterior aos evangelhos. Então é uma das primeiras narrativas da última ceia escrita. Paulo continua: de maneira que cada um que vocês cada vez que vocês comem deste pão e bebem deste cálice, estão anunciando a morte do Senhor até que ele venha. Ouça, cristão, você me quebrou as pernas hoje, hein? Tem que ir pro intervalo, mas grave isso aí, eu volto, porque esse finalzinho nós falamos toda a missa. Finalzinho não, todo ele, né? E volto com isso, volte comigo, atentos.
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3: 10 horas e 37 minutos.

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0: E eu vou retomar para concluir a leitura orante. A descrição da Eucaristia. Ele questiona. Não deve haver briga. Não deve haver quem passa fome e quem fica empanturrado. Não deve haver bebedeira. Vocês têm casa. Se vocês se reúnem, vocês estão lembrando a última ceia. E ele escreve: e isto, toda missa nós escutamos. Isto é meu corpo, que entregue em favor de vocês. Façam isto em memória de mim. E Paulo diz depois, no final, disse ele: este é o cálice. É a nova aliança feita por Deus e com o seu povo. Aliança que é garantida pelo meu sangue. Cada vez que vocês beberem deste cálice, façam isso em memória de mim. Quando termina isso e o padre faz a genuflexão, lembra um pouquinho da missa, se levanta, o que que ele diz? Mistério da fé, não é assim? O que que o povo responde? O que está escrito aqui, ó: anunciamos, Senhor, a vossa morte e proclamamos a vossa ressurreição. Vinde, Senhor Jesus. Faço por agora uma parada. Amanhã continuo sobre a ceia do Senhor. Então lembremos de onde nasce a missa. Nasce da instituição da Eucaristia, na Quinta-feira Santa. E o primeiro relato acabamos de ouvir hoje. Paulo escrevendo aos Coríntios. Estamos falando hoje dia de Nossa Senhora do Carmo. É um presente, você aprendeu. Contei que foi a São Simão Stock e se celebra dia 16 de julho. Claro, existe a promessa que não se perderá, mas por favor não veja como algo mágico, um amuleto. Não é amuleto. Para nós é um pedacinho do manto de Maria e ao mesmo tempo nos protege e ao mesmo tempo nos coloca ao serviço. São essas duas dimensões do Santo Escapulário. Sim, contamos com a proteção da mãe. Louvado seja Deus, proteja-nos, ó mãe. Segundo, é um avental para quem se coloca a serviço de Jesus Cristo, como Maria o fez. Este é um dos sentidos do escapulário, mas jamais usar como uma peça mágica por si só, ou um amuleto. Não é moda, é um sacramental. Não é moda, é um sacramental. Alzira, que a paz de Jesus esteja com você.
1: Amém, padre, benção.
0: Deus abençoe. De onde você fala, Alzira?
1: De Álvares Machado,
0: né? Álvares estado Machado, de estado de São Paulo. Como é que você me acompanha aí?
1: É pela Onda Viva.
0: Opa.
1: E pelo YouTube.
0: Tá certo, Onda Viva, que é de Presidente Prudente. Não, é de...
1: É Presidente Prudente.
0: Presidente Prudente, tá certo. Fala, Alzira.
1: E... Padre, meu marido faleceu em 26 de agosto de 2024.
0: Meus sentimentos pela perda.
1: Ele estava bem, obrigada, pastor. Ele estava bem, tinha dado um infarto nele há um ano e quatro meses antes, mas não era uma veia principal, era uma veia secundária. O médico falou que não tinha problema, aí ele tomava os remédios tudo certinho, né? Ele não gostava muito de ir médico, mas todo ano eu fazia ele ir. E eu sempre tinha que estar com ele.
0: Sim.
1: Fazer exame de sangue, eu tinha que entrar na sala, tudo com ele.
0: Sim.
1: Quando foi dia 23 de agosto de 2024, a gente foi pro sítio, quando a gente faz toda semana, fim de semana a gente vai pro sítio, fica lá, no domingo à tarde a gente vem embora. A gente fez isso, ele veio embora, tava tudo bem, uns 15 dias antes ele tinha feito esteira, tudo. Quando foi na segunda-feira cedo, ele já era aposentado, mas ele fazendo serviço de puxar estudante com um sobrinho da gente.
0: Sim.
1: Ele foi a 15 quilômetros longe buscar, onde a gente tem até o sitinho lá.
0: Sim.
1: Buscar estudante, voltou.
0: Sim.
1: Ele tomou café comigo antes de sair, tudo.
0: Sim.
1: estava super bem. Só estava muito frio aquele dia, mas ele estava de luva, tudo, porque até ele chegar no meu sobrinho para pegar o ônibus, ele estava de moto.
0: Tá.
1: Ele chegou quando foi. Eu estava limpando o terreiro, que ele ia chegar para tomar os remédios, porque ele tomava os remédios depois que ele chegava de puxar. Eu estava varrendo o terreiro. Ele me ligou, pedindo, pelo amor de Deus, para me mandar a minha nossa filha para levar ele para Prudente, para Santa Casa de Prudente, porque ele não estava aguentando dor no peito.
0: É.
1: Aí eu já me desesperei, falei, Tonho, vê se alguém te ajuda, porque ela está levando as crianças para a creche.
0: Entendi. E aí?
1: E eu fiquei apavorada com o telefone na mão e falando com as pessoas que ele já tinha tratado. Aí ele estava, padre, em frente quase à Santa Casa de Machado, mas uma Santa Casa que não é muito de referência, entendeu?
0: Entendi.
1: Aí a minha sobrinha que estava com ele, que é a monitora, caçou a gente para socorrer, para ver se levava para Prudente, porque não dava tempo da gente pegar, e um sobrinho meu que estava em outro ônibus, pegou o ônibus dele e já levou para essa Santa Casa mesmo, porque...
0: Entendi.
1: E eu fiquei aqui agoniada, no meio da rua, padre, esperando a minha filha, eu não sabia se eu ia, se eu ficava.
0: Entendi.
1: E o que eu não me perdoo é porque se eu tivesse saído correndo na hora que ele me ligou, eu tinha chegado lá com vida, padre, ele estava com vida.
0: Entendi. Filha, ô filha, lamento pela perda do seu marido, lamento mesmo, mas não se culpe por isso. Pelo amor de Deus, você foi surpreendida na hora com uma ligação e paralisa mesmo. Você fez naquele momento o que você podia. Ele não quer que você leve uma vida de culpa assim. Alzira, ele não quer. Não fique
1: revivendo. Eu peço perdão todo dia pra Deus. Porque eu sei que eu não posso sentir isso, mas eu também, de repente, a angústia vem.
0: Tá.
1: Ele faltou. Ele era tudo pra mim. Eu que fui mais nervosa. Ele que me acalmava, pai.
0: Eu entendo, só que você...
1: Eu só
0: Eu entendo perfeitamente. Você sofre pela ausência, sofre pela dor e esse sentimento de culpa. Alzira, você procurou ajuda?
1: Não.
0: Ô filha, se você foi sempre nervosa e você tá tendo essas recaídas, você precisa tomar alguma medicação.
1: Eu tomo remédio para ansiedade.
0: É, faz tempo que você não vai ao médico?
1: Não, eu vou sempre. Até o médico que cuidava de mim, eu mesmo cuidava dele. É.
0: Só que toda vez que vier essa angústia, esse sentimento de culpa, você tem que confiar primeiro. A morte não é um fim. Ele está do outro lado com Deus. Depois.
1: Eu peço todo dia, padre.
0: É isso.
1: Para que a gente faça tudo de bom aqui, para um dia poder se encontrar.
0: Com certeza. Ninguém pertencerá a ninguém, mas reconheceremos aquele que amamos. Mas não se automutile assim. Você tá se sabotando, não pode. Quando vier essa angústia, filha, não se culpe de algo que você não tem culpa. Não tem culpa.
1: Quando a gente chegou lá, padre, eu entrei porta dentro sem pedir, porque eu estava com o coração já angustiado, e eu ainda gritei para ele, Tonho, eu tô aqui, não precisa ficar nervoso, eu vou te levar para Prudente. Mas eu acho que ele já estava morto, padre.
0: Filha, rezaremos para a sua intenção, mas não...
1: É, padre, todo mundo fala assim, que chegou a hora, será, padre, foi negligência da gente não ter feito um exame, ele não pediu um eco, não pediu nada antes, só fez a esteira aí.
0: Ele fez o que tinha que ser feito na época. Não fique se martirizando desse jeito. Eu tenho que intervalo, eu volto em oração.

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0: Alzira, eu falava com você e lamento pelo que você está sentindo. Mas você precisa dar mais atenção a você mesmo, Alzira. E parar de ficar nesse looping, né, nesse filminho que não passa. Foi feito o que era possível. Foi feito o que era possível. Alzira de Álvares Machado, São Paulo, Rádio Onda Viva FM de Presidente Prudente, diretor Padre Tiago da Silva Carvalho, Dom Benedito Gonçalves dos Santos de Presidente Prudente, hoje aniversário de Dom Moacir Silva da Arquidiocese de Ribeirão Preto, São Paulo, hoje dia aniversário da Imperatriz Maranhão, completando 174 anos, temos a TV Evangelizar, canal 41.1. Aniversário da Rádio Esperança FM, Carmo da Cachoeira, Minas Gerais, Nova Floresta FM, Nova Floresta, Ceará, Vitória FM, Vitorino, Paraná, Chamamento FM, Campinas do Sul, Rio Grande do Sul, Mariana FM, Mariana, Minas Gerais. Hoje, ao som dessa música de Nossa Senhora, Nossa Senhora do Carmo, hoje é o dia, sacristão, os sinos tocam, os sinos dobram, é Nossa Senhora, madrinha da obra evangelizar, é preciso. 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E antes da novena, eu quero lembrar São João Paulo II, sempre me encanta. Você sabe disso. E São João Paulo II foi um grande entusiasta. E ele falou sobre o escapulário da seguinte forma. No símbolo do escapulário se evidencia uma síntese eficaz de espiritualidade mariana que aumenta a devoção dos fiéis, tornando-se sensível a presença amorosa da Virgem Mãe em suas vidas. O escapulário é essencialmente um hábito, uma veste. Quem recebe fica agregado ou associado num grau mais íntimo, dedicado a serviço à Virgem e à Igreja. Quem veste o escapulário recebe também os frutos e experimenta doce e materna presença de Maria, mas, continua ele, é um compromisso cotidiano de revestir-se interiormente de Jesus Cristo, São João Paulo II. E agora, neste dia, façamos a novena, sétimo dia. Nossa Senhora do Carmo, que deixastes o santo escapulário como sinal de vosso amor e proteção. Sois reconhecido como assistência na vida e consolador amável na hora da morte. Eu, vosso filho e devoto, pronto a vos servir, disposto a vos amar, me apresento a vós e nesta novena faço o meu pedido. Nesta novena e neste dia. Nesta novena e neste dia. Nossa Senhora do Carmo, nunca se ouviu dizer que alguém necessitado, tendo recorrido a vós, tenha ficado desamparado. Com confiança, Mãe do Escapulário, intercedei junto ao vosso Filho Jesus Cristo, por mim, por aqueles por quem devo rezar sempre, e por aqueles que se confiaram às minhas orações. Mãe amável, sede-nos propícia, e rogai por nós a Deus para que sejamos dignos das promessas de Cristo. Nossa Senhora do Carmo, rogai por nós. Mãe do Santo Escapulário, rogai por nós. Madrinha da obra Evangelizar é Preciso, rogai por nós. O Senhor esteja convosco, Ele está no meio de nós. Abençoai hoje, por intercessão de Nossa Senhora do Carmo, os sinos tocam, o céu se abre em bênção sobre nós, por intercessão da Mãe do Santo Escapulário, nossa madrinha, nos méritos das Santas Chagas, abençoe a água, a roupa dos enfermos, as fotos de família, em nome do Pai, do Filho, do Espírito Santo. Amém. Viva Nossa Senhora do Carmo, viva nossa madrinha, e eu me despeço pelas mãos de Maria. Evangelizar é preciso.
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2: E 9, bom dia, está no ar o momento da música sertaneja no seu rádio. 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Hoje, quinta-feira, 16 de julho de 2026. Quinta-feira é sempre dia de saudade, dia de TBT. Eu começo com Jorge Mateus, De Tanto Te Querer. Essa é do fundo do baú. Participe, 3741-1521.

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8: Tô trazendo um sucesso, uma grande saudade, diretamente do Túnel do Tempo, Zezé de Camargo e Luciano cantando Cama de Capim. Alô, nega, ô, largada, essa é sua, viu? Tá na sintonia, bom dia.

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1: Bom dia, Eni Souza, Ireni do Vaticano. Gostaria de parabenizar a grande amiga Cíntia Nara, que está completando mais um ano de vida. Parabéns, felicidades, alegrias mil. Sucesso em todos e todas da sua vida, minha linda guerreira. Olha, é pro seu esposo também, você e seu esposo Marcos, né? E filhos, então, uma da cerveja com o João Giovanni. Bom dia.
2: Bom dia, Ireni. Parabéns para aniversariante. Espuma da cerveja com Jean Giovanni. Grande saudade aqui na nossa quinta-feira de TBT no Brasil Sertanejo.

0: 11h25 no Brasil Sertanejo. É saudade.
1: Saudade.
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0: O coração não bate, apanha, né? Eduardo Costa canta Cada Volta é um Recomeço.
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0: Pra Rogério e Naelza Mourão.
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0: Bom dia, linda.

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5: Chegando o som de Chico Rei, Paraná, liguei para dizer que eu te amo, essa de forma especial para amiga Vitória no Alvorada, acompanhando a nossa programação. Preta no Convém, em Joaíma, bom dia.
6: Já é tarde.

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3: E para arrebentar as porteiras do coração, mundo afora aí, você que tá acompanhando a programação, receba esse som de Chitãozinho e Chororó, Um Homem Quando Ama.

0: Esse foi o Brasil Sertanejo de hoje. Na sequência, você acompanha a reportagem de Alberto Ferreira sobre o sarau literário no SECAF, logo após o programa da Prefeitura Municipal de Jequitinhonha. Fique na sintonia, logo mais tem Gilberto Santos com o jornalismo do Radar Santa Cruz. Até a próxima.
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8: O prefeito Nilo está conosco aqui na reportagem. Estamos acompanhando aqui o evento, o sarau aqui no SECAF, e oportunidades para as escolas, né? Aqui do município, comunidades rurais. Doutor Nilo, o que que o senhor gostaria de falar aí para os ouvintes sobre a cultura de Jequitinhonha?
9: Olá, amigos e amigas de Jequitinhonha. A cultura de Jequitinhonha é linda, maravilhosa. É, um evento como esse, né, deixa a gente assim encantado, alegre, né, bem relaxado de ver as nossas crianças das nossas escolas municipais dando um verdadeiro show de tradição, de história, né? E é assim que a gente mantém a nossa cultura, a nossa história. Dedicando muito, né, as nossas crianças, eu aproveito a oportunidade para parabenizar assim todos os nossos professores, os diretores de escola, os funcionários das escolas, os supervisores, né? Pelo empenho, pelo interesse, pela dedicação, pelo carinho, né? Que já começa a incrementar na mente das nossas crianças a importância, né, de

0: sejamos conduzidos à glória da ressurreição. Por nosso Senhor Jesus Cristo, vosso Filho, na unidade do Espírito Santo. Amém.
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4: Muito bem, começando mais um programa da Prefeitura Municipal de Jequitinhonha nessa quinta-feira. Vamos chamar o prefeito Nilo Souto para conversa. Nilo, chega para cá, seja muito bem-vindo. O assunto de início, tratando-se do SECAF, foi um serviço inovador, né? Que a prefeitura prestou nessa Copa do Mundo, trazendo aquela ambiência bacana e sem falar que trouxe ali também a movimentação financeira ali para os trailers, né, Nilo?
5: Olá, amigos e amigas de Jequitinhonha. Mais uma vez, como sempre eu falo aqui, volta a falar para vocês, esse programa ele é institucional, né? Aqui se fala a verdade, né? Então é muito bom conversar com vocês, dar as notícias da nossa cidade, do nosso povo, da nossa gente, né? Da nossa gestão, muito importante, né? Para vocês saber dessas notícias, não só para os trailers, mas a oportunidade que também demos para aqueles, né? Que foram para lá vender suas cervejinhas, seus quitutes, seus salgados, né? Churrasquinhos na parte interior do SECAF. Foi um galpão, né? Que nós construímos na nossa gestão. Que galpão, né? Que beleza aquele
4: muito
5: galpão.
4: Bom.
5: Não é um galpão simples, né? Aquilo ali realmente, ele já está sendo de multiuso, né? E tem uma estrutura maravilhosa, né? Uma performance maravilhosa, um design bonito, né? E que as pessoas ficam ali muito à vontade, né? Várias portas de entrada nas laterais, pela frente, largas, né? Isso dá mais segurança, né? Para o nosso cidadão, para a nossa gente. E, inclusive, o SECAF é legalmente registrado no Corpo de Bombeiros, né? Exatamente para a gente ter essa segurança de acúmulo de pessoas ali dentro.
4: Nilo, mudando de assunto agora, em breve o bairro Santa Luzia vai ganhar uma praça, um espaço pensado para a família, para o lazer, para o encontro, e a ordem de serviço para a obra já foi dada pela prefeitura e em breve a comunidade poderá desfrutar.
5: Pois é, e esses dias eu já tinha autorizado, através de uma ordem de serviço, da quadra esportiva lá da Estiva, que já começou a ser construída, aquele povo maravilhoso, carinhoso, hospitaleiro, que a gente ama tanto da Estiva. Né? Grande abraço para todos vocês, né? O vereador João Paulo também, que é lá da Estiva, né? Então, dando oportunidade de trabalho, de emprego para aquele pessoal que mora ali, né? E também, brevemente, eles vão ter sua quadra esportiva iluminada, bonita, bacana, né? Para os jovens se divertirem, né? Praticando esporte tão necessário para a vida da juventude, da criançada, né? Então, depois disso, né? Nós fizemos a ordem de serviço da praça lá de Santa Luzia. Olha que beleza, né? Além das obras que já iniciaram, que estão sendo realizadas no Jequitinhonha, nós demos a ordem de serviço para essas duas obras e a ordem de serviço para início da construção de 25 casas populares.
4: Olha, né? Só que beleza, hein?
5: Então, e brevemente nós daremos também ordem de serviço para mais

0: praças, né? De Jequitinhonha. Uhum. Vamos colocar assim brinquedos para as crianças nas praças, né? E vocês vão ver aí brevemente, nós vamos lançar um pacote aí de aproximadamente 10 obras de Jequitinhonha. Então isso é apenas o início. Agora fica a surpresa, né? De quais são essas obras. Vai ser assim, tipo quando nós começarmos o asfalto, que também daremos início brevemente, né? Nós daremos aqui as notícias à medida que a gente vai dando a ordem de serviço para cada obra, mas depois o conjunto delas vão ser também anunciadas aqui.
1: Uhum. Além de construção dessa praça e da quadra lixiva, né, igual você falou, vai ter reforma, né? Das

0: cidade, né, de muita cultura, de muita tradição, de muita história, né? A maioria dessas festas, né, nossas aqui, elas são patrimoniais, né? Então, eu sempre tive esse cuidado de estar presente nesses movimentos, né, festeiros, nessas comemorações, né, principalmente as sociais, né, dando oportunidade para que a nossa juventude, a nossa mocidade se divirta, né? E também aqueles que curtem as festas, né?
1: Com certeza.
0: Então, eu estive sim na Estiva, foi uma grande cavalgada, a gente pôde sentir o calor daquele povo, a movimentação, aquela confraternização, aquela alegria, né? E graças a Deus tudo ocorreu em paz. Participei sim também da cavalgada do Caju, né? Lá a festa também do Palmas, patrimoniada, aliás, lá aquela festa do Caju, ela foi muito movimentada, estive lá na cavalgada, né? Junto com o povo. Também tive agora no São Pedro do Jequitinhonha, né? Estava presente lá no momento que a cavalgada saiu, né? Ali da área de frente à igreja matriz, comemorando também os 226 anos do distrito de São Pedro, né? E uma igreja também centenária, né? Eu não somente estive lá na partida inicial da cavalgada, como esperei também a cavalgada chegar, né? Para confraternizar com os cavaleiros e com as damas, né? Foi uma cavalgada maravilhosa, mais de 150 animais, né? Participaram da cavalgada, do desfile pelas ruas do distrito de São Pedro, Jequitinhonha, e também fiquei lá para dar início à festa, e a festa foi ótima, foi muito boa, as bandas escolhidas pelo povo de São Pedro foram um sucesso, todos gostaram da festa e ocorreu em plena paz. Isso é que é bom, é que deixa o gestor, deixa o prefeito, os vereadores nossos, a comunidade de um modo geral feliz, alegre por mais esse evento maravilhoso de comemoração dos seus padroeiros, né? Então nós estamos sempre também anunciando como aconteceu aqui obras, mas também não esquecemos da realização das nossas festas, sejam elas juninas, seja elas em comemoração aos nossos padroeiros, ou seja uma simples cavalgada ou uma simples festa comemorando talvez o aniversário, ou também juntando ou aglomerando pessoas, principalmente jovens, né? A se confraternizarem. Eu valorizo muito esses momentos de alegria, de confraternização do nosso povo.
1: A gente tem percebido que nos últimos anos são vários eventos realizados pela prefeitura, mas eventos marcados com paz, né? Uma festa que não tem brigas, um evento que acontece com muita, que deixa o pessoal satisfeito e com muita segurança, né, Nilo?
0: Como todas as nossas festas são. Isso aí a gente pode vangloriar, né? Nós colocamos ambulância, segurança privada, a polícia militar que nos ajuda demais, eu aproveito aqui para agradecer, né, em nome do capitão Frederico, que é o nosso comandante da polícia militar, né? Também da polícia às vezes ambiental ajuda, a polícia rodoviária, né? Estão sempre presentes nos nossos eventos, né? E graças a Deus eles ocorrem na mais alta tranquilidade, né? Gerando assim, deixando o nosso povo bem à vontade para se divertir, porque ele sabe que ali tem segurança. Ele sabe que o prefeito está ali juntinho deles, pertinho deles. Qualquer coisa, nós estamos no mesmo barco, né? E oferecendo segurança, alegria e paz para todos.
1: Foi assinado e enviado à Câmara de Vereadores um projeto de correção salarial que contempla os servidores públicos municipais com reajuste de 4,26%, Nilo.
0: Pois é, então esse é o reajuste normal, corrigido, segundo o índice do governo. O desejo, a vontade do prefeito é dar um aumento mais considerável para os nossos funcionários. Mas, infelizmente, as condições financeiras, né, do município, apesar de estar bem controlada, sabemos muito bem que Jequitinhonha é um dos maiores municípios do estado, né? Então, não recebe outros recursos, por exemplo, de ICMS, de royalties, vive do FPM, que é o Fundo de Participação Municipal, que o governo federal tem. Esse fundo, eu tenho que gastar, no máximo, a metade dele com funcionalismo público. Não posso ultrapassar dos 52%. Quando chega mais ou menos o 48, 49, a gente recebe um alerta do Tribunal de Contas. Graças a Deus, nunca recebemos alerta.

0: A folha de pagamento dos funcionários gira em torno de 42%, 43%, no máximo já foi até 46%, né? E, infelizmente, nós não podemos dar um aumento maior, embora esse seja o desejo maior do prefeito. Mas vocês podem ter certeza que o que eu tenho é consciência de que uma gestão, ela só é próspera, só é boa, graças aos nossos funcionários municipais. Eles merecem tudo de bom do gestor, né? Principalmente um salário melhor. Mas, infelizmente, a verba que nós recebemos do governo para dar manutenção à cidade, né? Ela não é suficiente para fazer uma remuneração digna para o nosso funcionário. Então, ela só vive do que recebe praticamente do governo federal, porque ICMS aqui é baixíssimo, nós não temos royalties. Além do mais, eu te falei aqui, nós temos 2.500 quilômetros quadrados de estrada de chão para dar manutenção. Nós temos um porto, que é o lado de São Pedro, que ali nós gastamos mais de 1 milhão por ano, né? Então, a outra metade do dinheiro a gente gasta com manutenção da cidade. Então, o que eu falei aqui, a cidade é um dos maiores municípios do estado de Minas Gerais, e aí a manutenção inclui infraestrutura, saúde, educação, lazer, né, turismo, cultura. E você sabe muito bem, né, como é que nós estamos trabalhando bem demais na saúde, na educação. Eu fico encantado com a nossa educação, né? Como os professores são dedicados, como nós comemoramos todos os eventos, né, históricos na nossa cidade, como as nossas festas juninas. Olha que fartura, a merenda escolar tá ótima, né? Eu disse para minha nora aqui que como nossas escolas municipais estão boas. Meu neto se sente muito bem na escola municipal. Ela tem, assim, uma confiança nos professores, na escola. A merenda escolar, controlada por uma nutricionista competente, é ótima. E não está faltando material, merenda, os professores são ótimos, né? Então, é assim que a nossa cidade cresce e desenvolve, com a colaboração de todos.
1: Esse, quando você fala aí, você cita manutenção da cidade, não, você não está falando da cidade sede, está falando do município, que é muito grande, né?
0: Do município como todo, nós temos 17 assentamentos, nós temos 4 distritos. Então a gente tem que manter, né, tudo. Você pensa assim, cada distrito tem um posto de saúde, cada distrito tem médico, enfermeira, técnica de enfermagem, né? Tem pessoas que trabalham nas ruas, ou varrendo, ou limpando, tem a colheita de lixo, né? Então a gente tem que manter um controle rígido, porque senão, né, o dinheiro não dá para manter isso. E nós sabemos que nós temos o Caju, por exemplo, olha a distância de Jequitinhonha. Nós temos próprio São Pedro, a Estiva, né? Também. O mais próximo é aqui o Guarani, né? Que mais ou menos são uns 35 quilômetros, mas nós fazemos isso com todo prazer. Eu tenho muito orgulho dos nossos distritos. Eles também colaboram demais, né, com a manutenção da cidade, colaboram demais por estar sempre presente nos acontecimentos da cidade, por cobrar do prefeito, né? Então, eu gosto muito de ir nos distritos também, porque é lá que eu sou recebido com muito carinho pelo povo de cada distrito.
1: Muito bem, vamos ao intervalo comercial. Daqui a pouquinho a gente está de volta, continuando a nossa conversa com o prefeito Nilo Barbuda Sou.
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6: Já de volta por aqui, continuando a nossa conversa com o prefeito Nilo Souto.
7: Nilo, aconteceu na Casa do Artesão o lançamento oficial da versão impressa do Caderno de Saberes de Jequitinhonha. Homenagem aos mestres artesãos, artistas e guardiões dos conhecimentos que fazem do Jequitinhonha um território especial.
8: Pois é, né? E foi um momento ímpar na história de Jequitinhonha. Uhum. Tava muito bom o ambiente lá, com vários artistas, vários artesãos. Toda a nossa equipe, né, de secretários, né, estavam presentes lá para lançar, né, esse livro de saberes muito bom, muito bem impresso e muito bem escrito, né? Todos sabem que este livro não é apenas um conjunto de páginas, gente. Ele é o retrato vivo de nossa identidade, da nossa história e da nossa cultura. E Jequitinhonha, todos nós sabemos, é a terra da cultura, terra de gente que transforma barro em arte, linha em bordado, fé em festa, e a gestão tem a consciência clara de que valorizar essa cultura é mais do que nunca um dever, é um compromisso de coração, né? Então a gente acredita, e eu tô consciente disso, que esse caderno que já está em todas as escolas municipais de Jequitinhonha, está com muita gente, né? Que pegou lá no dia, ele seja o começo de uma longa caminhada, né? E que outros saberes sejam registrados, que outras histórias sejam contadas, né? Que a nossa cultura nunca se apague, né? E que possamos junto transmitir esse legado às futuras gerações. Portanto, eu aproveito a oportunidade para parabenizar todos aqueles que participaram para que essa conquista fosse realizada, né? Todos aqueles que participaram do Caderno de Saberes, né? São a alma de Jequitinhonha e é por vocês que a gente segue trabalhando.
7: Nilo, curso de transista e o Ingel?
8: Pois é, olha só, né, Rogério, deixa eu te falar, eu acho que é dever, né, do gestor, né, e toda a sua equipe, né, formar os nossos cidadãos, qualificar a nossa gente, especialmente os jovens, né, a nossa juventude, né, para que nossa cidade seja formada por uma sociedade preparada para o campo de trabalho, né? Então, nós preocupamos muito com isso. Haja vista ali, ó, no Trilhas do Futuro, que é realizado ali no Santa Luzia, mais de 300 alunos e cada aluno recebe R$ 400 por mês para 5 cursos técnicos, né, de qualificação.
9: E nós estamos, né, realizando, dando essa oportunidade para a nossa gente, praticamente a cada mês está vindo coisa nova, né? Uhum. Então lá no Craúno, inclusive, nos próprios assentamentos, né, no Craúno também teve lá, semana passada eu fui fazer a abertura do curso de cabeleireiro, de unha em gel, né? E eu fiz a abertura também aqui em Jequitinhonha, né, do mesmo curso, e também é o curso de trancista, né, que está muito em moda hoje, as pessoas, principalmente as mulheres, né, fazer trança no cabelo, né. Na Guarani também lançamos vários cursos de qualificação, né. Uhum. E vamos ter brevemente o curso de segurança do trabalho, né. Uhum. Que vai ser realizado lá no CVT. Então nós estamos sempre procurando oferecer cursos para qualificar os nossos jovens. A aula inaugural do curso de instalador de sistemas fotovoltaicos aqui em Jequitinhonha, lá na Escola Municipal Dr. Antônio Luceno Peixoto, né? Uma parceria do município de Jequitinhonha com o Instituto Federal.
10: Durante a semana foi marcado exames para especialidade dos olhos, né, Nilo?
9: Pois é, Rogério, olha o que nós estamos fazendo, né? Nós estamos querendo zerar os exames oftalmológicos. Uhum. Então, além dos exames normais que nós autorizamos para os nossos pacientes, todos aqui de Jequitinhonha, nós agora vamos fazer um mutirão praticamente, e que já começou, né, fazer as inscrições desde o dia 29, né? Uhum. Nós estamos intensificando, né, todos os exames necessários para que cada cidadão de Jequitinhonha, né, façam. Assim são os exames de urologia, de próstata, né? Zeramos várias cirurgias, como por exemplo de catarata, né, de varizes, e agora, se Deus quiser, estamos ofertando o exame oftalmológico. Todos os exames necessários para o exame de vista do cidadão. Uhum. Para depois marcar as consultas, né? Uhum. Os exames de vista e avaliações oftalmológicas são gratuitas. O cidadão não vai pagar nada, vai fazer avaliação de acuidade visual, refração completa, que é a medida de grau, os exames de movimentos oculares, exames de parte anterior dos olhos, exames de biomicroscopia, medida de pressão intraocular, o teste do olhinho, né, em bebês de 0 a 2 anos de idade, e radiografia. Todos esses exames serão realizados naqueles que fizeram inscrição.
10: É mais um serviço prestado pela Prefeitura Municipal de Jequitinhonha, né, Nilo?
9: Exatamente. E mais outro serviço que eu vou anunciar aqui, não sei se você vai me perguntar, mas todo posto de saúde vai ter atendimento odontológico à noite. E nós vamos colocar um dentista especializado só para fazer canal da população.
10: Olha só.
9: À noite, vai funcionar à noite.
10: Nilo, pra gente finalizar o programa de hoje, alguma coisa que eu não te perguntei, mas que você queira falar, fique à vontade.
9: Eu queria aproveitar a oportunidade para mandar um abraço, né, para todo cidadão de Jequitinhonha, e dizer para todos vocês que nós continuamos trabalhando por uma gestão cada dia melhor, né? Todos sabem aí que nós ganhamos o prêmio da 21ª melhor gestão do país em cidades com menos de 50 mil habitantes, né? A prefeitura está enxuta, está organizada, né? Todos estão trabalhando igualmente, porque o Nilo, o prefeito, não faz nada sozinho. Nós somos uma equipe, nós somos um grupo, nós somos uma família, trabalhando para o desenvolvimento, para o crescimento do nosso povo, da nossa gente, em todos os sentidos, né? Seja na saúde, na infraestrutura, na educação, né? Na assistência social, enfim, no próprio acolhimento, no atendimento ao nosso povo, né? Então, diga-se passagem, todas as áreas estão trabalhando, e nós, se Deus quiser, vamos fazer da nossa cidade uma cidade bem melhor para se viver, com qualidade de vida, e vem muita coisa boa por aí, muita obra, né? Por aí, e nós vamos continuar com o nosso trabalho. E eu estava esquecendo de dizer,
10: fique à vontade,
9: dos cursos técnicos, foi só os cursos técnicos, não. Nós também pensamos nos cursos superiores. Uhum. Mais de 300 bolsas de estudo, bolsas completa, que a pessoa não paga nada, tem assistência social, pedagogia, né? Enfermagem, todos os estudantes estão realizando seus sonhos de ter um curso superior. E também aqueles que não podiam pagar o transporte gratuito para fazer faculdade ordinária, eles não estão pagando, tem o transporte gratuito para os nossos estudantes, né? Para a nossa juventude, para a nossa mocidade, para os jovens, né? Que os jovens é a força maior, é a mola escola mestre, né, do crescimento de uma cidade. E uma coisa que eu posso dizer para todos, eu adoro, sou apaixonado pela juventude, pelos jovens, né? Embora trabalho para todas as idades, para todos os gêneros, né? Para todo o povo de um modo geral. Então, gente, fica aqui a minha mais sincera demonstração de amor, né, de consideração ao povo de Jequitinhonha, do qual eu agradeço também pelo carinho, pela hospitalidade, pelo apoio e confiança de sempre. Um abraço, um beijo no coração de cada um de vocês. E até o próximo programa, se Deus quiser.
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1: Eu estou aqui com essa paciente de Joaíma, no estado de Minas Gerais. 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Era uma paciente que tinha uma úlcera crônica, então a classificação de CEAP 6, sofria muito, né, dor, queimação, peso nas pernas, e uma ferida ativa. 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
1: 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É o tratamento vascular feito com compromisso, com qualidade e mostrando resultado.
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3: 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Boa tarde, caríssimo, boa tarde, caríssima. Está entrando no ar mais uma edição do nosso Radar Santa Cruz, o nosso informativo dos vales. Aqui nós damos voz à população. Informações relevantes é aqui na número 1. São 12 horas mais 34 minutos. Hoje é quinta-feira, 16 de julho de 2026. Prazer, eu sou Gilberto Santos. Obrigado pelo prestígio e pela confiança de sempre. Destacamos nessa edição a primeira etapa dos Jogos Estudantis do Médio e Baixo Jequitinhonha Gembage 2026, que acontecerá na cidade de Jequitinhonha entre os dias 21 e 25 de julho. É o maior encontro do esporte estudantil no Nordeste Mineiro. Reunirá mais de 30 cidades. Quem traz pra gente as informações é o repórter Alberto Ferreira. Acompanhe.
4: Nossa reportagem aqui na Câmara Municipal foi definido aqui sobre os jogos do Gembágio. O Rony de Joaíma está conosco. Ele vai detalhar aqui quantas modalidades, como que vai ser aí a presença desse pessoal aí brilhando nas quadras de Jequitinhonha. Ô Rony, explica pra gente aí como que ficou decidido agora há pouco na reunião. Deu tudo certo, né?
5: Joaíma tá vindo com basquete masculino, basquete feminino, vôlei feminino, vôlei masculino e futsal masculino. Tendo com a delegação de mais ou menos 70, 80 pessoas e estamos vindo, né, para a competição, uma das melhores competições da nossa região aí. Vamos prestigiar esse evento aqui em Jequitinhonha. A gente já veio para a reunião já com tudo certinho, tudo organizadinho, com o apoio da Secretaria de Esporte, tudo nos conformes.
4: Agora é aguardar um momento aí e brilhar nas quadras.
5: É isso aí, trazer a juventude para estar participando dos jogos, né?
4: O Sr. Leandro de Jordânia fala comigo aqui sobre as modalidades e a presença dos alunos aqui nas quadras. Explica pra gente aí quais são as modalidades e a quantidade de pessoas que vocês pretendem trazer pra jornada.
6: A gente de Jordânia vai vir com três modalidades: o futsal masculino, futsal feminino e o handebol masculino. Cerca aí de com comissão e atletas, a gente vai trazendo aí cerca de 50 pessoas e as expectativas são as melhores, porque principalmente no futsal feminino, que agora há pouco no Jengue a gente foi terceiro lugar, então as expectativas são lá lá em cima pra gente lutar pelo título, né?
4: Sim, beleza, continua treinando lá pra brilhar mais ainda, né?
6: Ah, com certeza, com certeza. A equipe tá focada, o trabalho tá sendo bem feito, a gente tá tendo um apoio bacana do prefeito e a tendência é colher os frutos, né? Colher os resultados.
4: Márcio Budog, considerado um dos maiores jogadores de futsal, hein? E agora secretário municipal de Cultura, Esporte e Lazer lá em Itinga. E veio aqui pra reunião, né? Essa reunião aqui pra definir como que fica o dia a dia dos alunos que vão marcar presença nas quadras. E ficou tudo certo, graças a Deus, né?
7: O Gembagem tem que dar parabéns, Jorge e Selma, pelo esse trabalho que vem há muito tempo. É o maior evento esportivo do Vale, né? Médio e baixo de Jequitinhonha. Jequitinhonha, a cidade que vai sediar mais uma vez. Jequitinhonha é o primeiro gym aqui em 85. Eu joguei o primeiro gym em Jequitinhonha e participei de quase todos os gyms. E Jequitinhonha é a cidade anfitriã no esporte, recebe todos, há muito tempo com organização. Gostaria de parabenizar Nilo, prefeito, por mais uma vez estar recebendo o Gembagem aqui. E viemos aqui mais uma vez para participar. A Itinga vai estar participando. Nós estamos com esse projeto de trazer os jovens. O esporte é uma ferramenta muito diplomática entre as cidades para reunir, integrar as cidades. É um exemplo de diplomacia ao esporte. E mais uma vez, Jequitinhonha está à frente, sempre recebendo e apoiando o esporte da nossa região.
4: O coordenador do esporte de Jequitinhonha fala comigo. A recepção já está tudo planejado, certinho, conforme determina aí a tabela de jogos, tudo certo, né?
8: Alberto, satisfação falar com você, com os ouvintes da Rádio Santa Cruz. Acabamos, né, Alberto, nesse exato momento aqui, o nosso congresso técnico da primeira etapa do Gembagem, que vai ser realizado aqui na nossa cidade, Jequitinhonha, onde ocorreu tudo bem, né, Alberto? Tivemos os representantes aí de todos os municípios que estarão aqui presentes, né, na data do dia 21, que daremos início aí ao Gembagem. E até agora, Alberto, ocorrendo da melhor maneira possível, né, estamos preparando as escolas, os ginásios, para poder receber, né, as delegações das respectivas cidades. Graças a Deus, tudo dentro dos conformes.
4: E para quem vai jogar, muito treinamento faz parte, né?
8: Perfeitamente, Alberto. Estamos treinando aí, né, nossos alunos atletas todos os dias, né? Inclusive até deixamos o Dativo Botelho, né? Justamente para eles estarem treinando todos os dias, tiramos as outras atividades, né? Lá do Dativo, deixando apenas para os alunos atletas, né? Que irão participar do Gembagem.
4: Obrigado, William, falando conosco. Reportagem Alberto Pereira.
3: 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Hora certa são 12 horas mais 39 minutos, horário de Brasília. Acionamos o nosso correspondente direto da capital mineira, direto do Poder Legislativo do Estado de Minas Gerais. Movimentamos o repórter Arleison Roberto. Abraço. Abraços para você, Arleison. Uma ótima quinta-feira.
9: Olá, Gilberto Santos. Boa tarde. Um abraço. Excelente quinta. Ótimo dia a todos em Jequitinhonha, acompanhando o Radar Santa Cruz. Nessa quinta-feira, a gente vem informando o seguinte. Com previsão de déficit de 7.670 milhões de reais nas contas do Estado, a Lei de Diretrizes Orçamentárias de 2027 foi aprovada pela Assembleia de Minas. Com a aprovação da LDO, o Legislativo pode entrar em recesso parlamentar a partir desta sexta-feira. Quem tem detalhes é Flávio Júnior.
10: A Lei de Diretrizes Orçamentárias define as metas e prioridades do governo para o próximo ano e serve de base para a elaboração do orçamento do Estado. O texto aprovado estima receita de 142.800 milhões de reais e despesas de 150.500 milhões de reais. A LDO prevê ainda gastos de quase 8 bilhões de reais com serviços da dívida pública e renúncia fiscal superior a 26 bilhões de reais, o que representa 20% da receita tributária do Estado. Os deputados também aprovaram de forma definitiva o projeto dos deputados Antônio Carlos Arantes e professor Cleiton, que limita o uso de recursos públicos na contratação de shows. A proposta fixa teto de 700 mil reais para contratações com verbas estaduais e de 500 mil reais ou 1% da receita corrente líquida do município nos eventos financiados pelas prefeituras. assinaturas, o texto também exige mais transparência na assinatura dos contratos. Outra proposta aprovada em segundo turno cria a política estadual de proteção aos animais comunitários. O projeto do deputado Noraldino Júnior reforça a proteção a cães e gatos em situação de rua e aumenta as penalidades em casos de maus tratos. Os parlamentares também deram aval ao projeto do deputado Bruno Engler, que fortalece a política estadual de educação especial e inclusiva para estudantes com deficiência e transtorno do espectro autista. Já o projeto do governador sobre a estação ecológica do Cercadinho na capital foi aprovado, mantendo a área integral da reserva, permitindo apenas intervenções pontuais para mobilidade na divisa com Nova Lima. O plenário aprovou ainda pedidos de informações apresentados nas reuniões do Assembleia Fiscaliza. Entre eles estão requerimentos sobre as renúncias fiscais concedidas pelo Estado em 2025 e sobre a cessão do Palácio das Mangabeiras à Casa Cor, incluindo informações sobre o destino do acervo de imóveis e obras de arte.
9: Mais informações no portal almg.gov.br de Belo Horizonte, com informações da Assembleia Legislativa de Minas Gerais, repórter Arleison Roberto para o Radar Santa Cruz. Segue você, Gilberto.
3: Abraços, Arleison Roberto. Segue eu por aqui com o Radar Santa Cruz. Abraços para todos aí na Assembleia Legislativa do Estado de Minas Gerais, na capital mineira. Arleison Roberto volta comigo amanhã trazendo informações importantes aqui no Radar Santa Cruz. Hora certa, são 12:43. A seguir no próximo bloco, vem chegando o Giro de Notícias.
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15: Seja bem-vindo, seja bem-vinda. Voltei com o nosso Radar Santa Cruz, o nosso noticiário dos vales. Fatos recentes é aqui na número 1. São 12 horas mais 47 minutos. Chegando o giro de notícias.
16: Quinta-feira, 16 de julho de 2026. Este é o Giro de Notícias. Eu sou Eduardo Amaral e você acompanha os destaques do momento. Sob a alegação de que o Brasil adota práticas desleais de comércio, o Escritório de Representante Comercial dos Estados Unidos, o USTR, na sigla em inglês, confirmou, nesta quarta-feira, a aplicação de uma tarifa adicional de 25% sobre os produtos brasileiros. A decisão mira especificamente a existência do PIX, o modelo de pagamentos públicos do Brasil. De acordo com o governo norte-americano, o sistema prejudica empresas e exportadores do país. Mesmo com as acusações, itens como petróleo, café, carne bovina, aeronaves e celuloses ficaram de fora da nova cobrança. A lista inclui produtos considerados sensíveis para a economia dos Estados Unidos, seja pelo potencial impacto sobre preços ou pela ausência de produção doméstica suficiente. O Brasil reagiu à decisão dos Estados Unidos e se manifestou em nota. O governo do presidente Luiz Inácio Lula da Silva classificou o novo tarifaço como um marco lastimável nas relações entre Brasil e Estados Unidos. A nota do Planalto chama a medida de injustificada e afirma que o Brasil iniciará imediatamente os trâmites para acionar os instrumentos previstos na lei. Em abril do ano passado, o Congresso aprovou a chamada Lei de Reciprocidade, mecanismo que pode ser utilizado pelo governo do Brasil como resposta à decisão dos Estados Unidos. Depois de 5 dias consecutivos de ataques entre Irã e Estados Unidos, o país do Oriente Médio avançou fechar o estreito de Bab el-Mandeb. O estreito liga o Golfo Pérsico de Aden ao Mar Vermelho e, através do Canal de Suez, leva ao Mar Mediterrâneo. Esta é outra importante rota de navegação comercial, por onde passam 12% de todo o comércio marítimo mundial. A Guarda Revolucionária Iraniana ameaçou fechar todos os corredores de exportações que beneficiem os Estados Unidos e seus aliados. Terminam nesta sexta-feira as inscrições para o processo seletivo do Fundo de Financiamento Estudantil, o FIES, do segundo semestre. Elas devem ser feitas no portal único de acesso ao ensino superior. Ao todo, são oferecidas 75.500 vagas para o semestre. O FIES oferece financiamento a estudantes matriculados em cursos superiores de instituições privadas. Para participar, é necessário ter feito o Exame Nacional do Ensino Médio, ENEM, a partir de 2010, obtido média igual ou superior a 450 pontos em todas as provas e não ter zerado a redação. Também é preciso comprovar a renda bruta familiar mensal de até 3 salários mínimos, o que equivale a R$4.863. Os candidatos no programa Universidade para Todos, o ProUni, já podem consultar o resultado da primeira chamada do segundo semestre de 2026. Os estudantes pré-selecionados precisam apresentar a documentação exigida entre os dias 15 e 24 de julho diretamente na instituição de ensino escolhida. O não cumprimento do prazo elimina o candidato do processo. O ProUni oferece bolsas de 50 a 100% em instituições privadas de ensino superior. 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
18: Paris, 16 de julho de 2026. Essas são as principais notícias desta quinta-feira. Novos ataques estão registrados entre Estados Unidos e Irã pelo 8º dia consecutivo. O exército americano indicou ter realizado uma série de bombardeios noturnos contra alvos militares iranianos. Um deles visou a cidade portuária de Bandar Abbas e outro Avaz, no sul do Irã. O sistema de defesa antiaérea também foi ativado na capital Teherã e explosões foram ouvidas no norte e oeste do país. O Irã indicou ter atacado bases americanas na Jordânia, no Kuwait e no Bahrein. O exército do país também ameaçou reduzir as cinzas e infraestruturas de todo o Oriente Médio caso os Estados Unidos ataquem usinas elétricas e pontes no Irã, como prometeu o presidente americano Donald Trump na terça. O Paquistão, um dos países mediadores nas negociações entre Washington e Teherã, fez um apelo para que os dois países coloquem um fim aos confrontos. Milhares de ucranianos protestam hoje em Kiev e em outras grandes cidades do país contra a demissão do popular ministro da Defesa, Mikhailo Fedorov, no contexto de uma reforma ministerial liderada pelo presidente Volodymyr Zelensky. Nomeado ao cargo em janeiro passado, Fedorov anunciou ontem à noite que estava deixando suas funções, suscitando indignação e preocupação também entre a população ucraniana quanto ao futuro das tropas do país, que conseguiram nos últimos meses frear o avanço da Rússia. Durante a noite, bombardeios russos mataram 2 pessoas e feriram 6 em Kiev. Na Rússia, 3 pessoas foram mortas em ataques ucranianos, um na região de Bryansk, na fronteira com a Ucrânia, e outro na região de Yaroslavl, ao nordeste de Moscou. O Brasil rejeitou ontem à noite a decisão dos Estados Unidos de impor uma sobretaxa de 25% sobre produtos brasileiros. Em comunicado, o governo Lula afirmou que pretende adotar medidas de reciprocidade. O governo Trump anunciou a sobretaxa após uma investigação com base em uma lei de 1974 sobre diversas práticas comerciais atribuídas ao Brasil. Entre os principais pontos da investigação estão o PIX e o mercado do etanol. As medidas vão entrar em vigor em 22 de julho, prazo necessário para a implementação das tarifas nos sistemas aduaneiros. Na floresta de Fontainebleau, ao sul de Paris, centenas de bombeiros continuam o combate contra um imenso incêndio que destruiu cerca de 2 mil hectares de vegetação desde domingo. Um bombeiro voluntário de 18 anos e um outro jovem da mesma idade foram colocados em prisão preventiva ontem por envolvimento no incêndio. O presidente francês, Emmanuel Macron, é esperado no local hoje para agradecer a todos os profissionais mobilizados na luta contra as chamas. Rádio França Internacional, em parceria com a agência Rádio Web, de Paris, Daniela Franco.
15: Chegando às últimas do esporte, Messi quebra mais um recorde e coloca a Argentina na final. Movimentamos o repórter Cristian Costa.
19: O Aqui Não Tem VAR está no ar, em ritmo de tango. Com muito drama, Argentina supera a Inglaterra e está na final. O triunfo argentino foi de virada, algo raro em semifinais. Só para vocês terem uma ideia, de 1970 para cá, isso ocorreu apenas 2 vezes no tempo normal. O Brasil venceu o Uruguai por 3-1 na Copa de 70, na trajetória do tri. E a França virou contra a Croácia em 98 por 2-1. E essa virada argentina veio comandada por ele, o gênio Lionel Messi. A Inglaterra largou na frente com Aaron Gordon, mas tomou a virada nos minutos finais com gols de Enzo Fernandes e Lautaro Martínez. As 2 assistências, óbvio, foram dadas pelo craque de Rosário. Com os 2 passes decisivos, o camisa 10 da Argentina chegou a 12 assistências. E adivinhe, se isolou no topo do ranking. Mais um recorde batido por Messi na Copa do Mundo. Antes do jogo desta quarta, ele estava empatado com o alemão Fritz Walter, que disputou os mundiais de 54 e 58. O ex-atacante da Alemanha tinha dado 10 assistências e era o líder do ranking há nada menos, nada mais que 68 anos. E se tem algo que Messi fez no Mundial de 2026, foi colecionar recordes, como, por exemplo, mais gols em Copas, 21, e também mais vitórias em Copas, 21. E não é só durante os 90 minutos que a Argentina vira notícia, mas também na comemoração. A festa da Argentina pela vaga na final da Copa de 2026 contou com a presença de uma faixa proibida pela FIFA. Os jogadores celebraram a virada em Atlanta sobre a Inglaterra com a mensagem: "As Malvinas são argentinas". A FIFA tinha determinado que fossem proibidas entradas de torcedores com qualquer referência à Guerra das Malvinas que ocorreu em 1982. E assim a Argentina chega à segunda final consecutiva de Copa do Mundo, com viradas emocionantes, desafiando a lógica e cantando suas dores, dentro e fora de campo. O Aqui Não Tem VAR vai se despedindo, já com muitas saudades dessa maravilha chamada Copa do Mundo.
15: Trazemos a previsão do tempo.
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18: Nesta quinta-feira, persistem as condições favoráveis para a formação de geada no sul de Minas. A massa de ar seco e frio, que ainda atua sobre a região sudeste, mantém o tempo estável e o frio pela manhã. No período da tarde, os índices de umidade caem para valores críticos inferiores a 30%. Céu claro a parcialmente nublado com geada em pontos isolados do sul-sudoeste. Céu parcialmente nublado no Jequitinhonha, Mucuri e Rio Doce. Demais regiões, céu claro a parcialmente nublado. Névoa seca no noroeste, norte, central mineira, Triângulo Mineiro, Alto Paranaíba, oeste e sul-sudoeste. BH terá uma quinta-feira de céu claro com temperatura baixa pela manhã. Aqui na capital, a máxima deve marcar 24 graus e a umidade fica em torno de 30% à tarde. Para a Rede Itaçati, repórter Aline Neves.
15: Agora em Jequitinhonha, Minas Gerais, são 12 horas mais 58 minutos. Ponto final no nosso Radar Santa Cruz, que estará de volta amanhã ao meio-dia e meia. Obrigado pelo prestígio e pela confiança de sempre. Permaneça comigo, eu volto após os classificados com Conexão Santa Cruz e a sua participação. Aguardo você aqui na mais ouvida Voz dos Vales.
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2: Santa Cruz FM, aqui o sucesso é você. São 55 anos de música, jornalismo, fé e missão, e claro, você fazendo parte dessa história. Bonito, sou grato por você fazer parte dessa história junto conosco. 1:07 é o nosso Conexão Santa Cruz, hoje quinta-feira, 16 de julho de 2026, dia do comerciante. A igreja celebra Nossa Senhora do Carmo e a lua é minguante. E aí, tudo bem? Tudo jóia com você? Tudo ótimo por aí? Você passou bem de ontem? Espero que sim. Eu, Gilberto Santos, eu tô bom que chega.
3: Gilberto Santos, eu tô bom que chega.
2: Vamos juntos até às 15h com muita música bonita e, claro, a sua participação aqui no Conexão Santa Cruz. Já liberar o WhatsApp para você chegar junto, participar aqui no

0: Bom demais ter você comigo. É o nosso Conexão Santa Cruz.
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0: Santa Cruz FM, gostosa de se ouvir. Eu tô bom que chega. Bom demais ter você comigo. Agora 1:12. É a nossa Rua do Sucesso. 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

0: 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Já trazemos Alberto Ferreira com a primeira Rua do Sucesso nessa tarde de quinta-feira. Boa tarde, Alberto. Chega mais.
1: Gilberto Santos, boa tarde. Como que é seu nome?
2: Maria Aparecida Antunes de Souza.
1: Ô, Maria, a música é com qual dupla?
2: Milionário José Rico.
1: E a música?
2: Duas Camisas.
1: Camisas, e dedica pra quem?
2: Pra minha mãe, Belo Horizonte, Betim, Maria Zoé, Ana Paula, e família, Diogo, meu sobrinho, e Theo, Bernard, e todos de Jequitinhonha, em Minas Gerais.
1: Beleza, obrigado.
2: Bom dia.
1: Aí, Gilberto Santos, Indiana separou seu bem. 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Viu, Gilberto Santos? 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Gilberto Santos, boa tarde. Como que é seu nome?
2: Maria Aparecida Antunes de Souza.
1: Ô, Maria, a música é com qual dupla?
2: Milionário José Rico.
1: E a música?
2: Duas Camisas.
1: Camisas, e dedica pra quem?
2: Acertou. Pra minha mãe, Belo Horizonte, Betim, Maria Zoé, Ana Paula, e família, Diogo, meu sobrinho, e Theo, Bernard, e todos de dia em Minas Gerais.
1: Beleza, obrigado.
2: Bom dia.
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0: Santa Cruz FM, sua rádio, sua música, aqui ouvinte pede, a gente toca na mais ouvida. Na Voz dos Vales. Boa tarde com alegria.
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0: Santa Cruz FM, aqui o sucesso é você, bom demais ter você comigo, você está na número 1, a voz dos vales, 1h23, é a nossa Rua do Sucesso, a Rua do Sucesso que tem oferecimento do supermercado Pais e Filhos, onde você encontra ofertas e mais ofertas todos os dias, cliente amigo, pizza bacana lá em Joaíma. 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De volta, Alberto Ferreira, com a última Rua do Sucesso.
1: Gilberto Santos, boa tarde.
2: Ô, sou José, é na luta?
3: É na luta e na labuta. Ô, Alberto Ferreira.
1: Gilberto Santos vai tocar qual música pro senhor?
3: Alito Gomes.
1: Alito Gomes.
3: É, oferece para todos que estiverem em juntamento.
1: Muito certo.
3: Alberto Santos também.
1: Gilberto Santos.
3: É arrumado.
1: Ele falou que você é arrumado, Gilberto Santos. 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Tem sim. 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
0: Santa Cruz FM, sua rádio, sua música, trazendo o meu patrão Carlito Gomes. Saudades, hein? Vamos ouvi-lo.

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2: Saudações, amigo ouvinte, obrigado pelo carinho e pelo prestígio de sempre. Tá todo mundo curtindo a número um, tá todo mundo ligado, onde quer que você esteja, você está no programa Nota 10 do seu rádio, hora certa, 1h33, tem ouvinte com a gente curtindo a número um, Eliseu do Sítio Renascer, lá no município de Fronteira dos Vales, está na sintonia. Boa tarde, Potência.
6: Boa tarde, Gilberto. Aqui é de Fronteira dos Vales, quem tá falando é Eliseu, tá no sítio Renascer.
2: Olá, Eliseu.
6: Tô querendo que você ofereça uma música para mim e para Antônio, lá de Fronteira, Valdelino, e principalmente com Antônio Camaga, que mora em Joaíma.
2: Ferreirinha.
6: A música é Folha Seca, Amado Batista, tá bom? Fala com nós aí.
2: Valeu, meu amigo, pela interação, obrigado pela participação. Aqui o ouvinte pede, a gente toca. 1h34, trazendo o mais amado do Brasil, participação de Simone e Simária.

0: Santa Cruz FM, sua rádio, sua música. Nesse bloco você ouviu primeiro Amado Batista, participação de Simone e Simaria, Bruno e Marrone e Dire Straits, participação de Eric Clapton, na mais ouvida.
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8: Santa Cruz FM, cada vez mais perto de você, por aqui o sucesso não para. Feliz quinta-feira para você curtindo a número 1, paz e bem para você. 1:48, teu ouvinte com a gente curtindo a número 1, a mais ouvida. Iago tá na sintonia, boa tarde, Potência.
9: Boa tarde, Humberto Santos. Aqui é Iago Barra Alvorada. Eu queria uma música de Daniel para ser feliz para você e para todos os ouvintes da Santa Cruz.
8: Valeu, Iago, pela participação. Tem mais ouvinte com a gente. Nitinha tá ligadinha, tá na sintonia. Boa tarde, Potência.
10: Oi, Gilberto. Boa tarde, tudo bom?
8: Eu tô bom,
10: gostaria
8: que chega.
10: Gostaria de ouvir com Renato Russo, Eu Rabisco o Sol, para minha curtição e para todos que estão na escuta da Santa Cruz, tá bom? Forte abraço.
8: Forte abraço, obrigado aí pela audiência, obrigado pela companhia de sempre. 1:49, aqui o ouvinte pede, a gente toca na mais ouvida, pra ser feliz. Boa tarde pra você, boa tarde cidade. Música.

0: Santa Cruz FM, a número 1, a voz dos vales, Daniel e Legião Urbana na mais ouvida. Por aqui o sucesso não para. Você permaneça comigo.
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0: 13:59.
1: A nova pesquisa de intenções de voto da Genial Quest aponta um aumento na vantagem do presidente Luiz Inácio Lula da Silva na corrida eleitoral. A pesquisa, divulgada nesta quarta-feira, mostra uma vantagem de 8 pontos percentuais do presidente sobre o senador Flávio Bolsonaro, do PL, em um eventual segundo turno. Lula aparece com 45% das intenções de voto, contra 37% de Flávio Bolsonaro. Em janeiro, a vantagem do presidente sobre o senador era de 6 pontos percentuais. A pesquisa também mostra um cenário favorável ao petista em relação à rejeição. Lula vem em viés de queda, mas segue com um alto índice de 50%. Já Flávio Bolsonaro, que é rejeitado por 57% do eleitorado, está em um viés de alta no sentido da rejeição. A Genial Quest entrevistou presencialmente 2.004 pessoas entre os dias 10 e 13 de julho e tem um nível de confiança de 95%. A pesquisa foi registrada no Tribunal Superior Eleitoral, o TSE. 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
8: Santa Cruz FM, sua rádio, sua música. Você está no programa Nota 10 do seu rádio. Aqui o sucesso é você. São 2:04. Teu ouvinte com a gente é lá da comunidade Boa Vista. Marta tá ligadinha. Boa tarde, Potência.
9: Boa tarde, Gilberto. Eu quero pedir uma música, O Homem da Espingarda, ofereço pra minha mãe, minha irmã, minha avó, meu pai.
10: Antônio Lucas da Boa Vista.
9: Antônio Lucas da Boa Vista.
8: Valeu pela participação, obrigado aí pela interação. Tem ouvinte com a gente curtindo a número 1. Quem está na sintonia é nosso ouvinte, não colocou o nome aqui. É Margarete, do bairro Santo Antônio. Ela pede uma música, oferece para seus pais Geraldo, Jaderlina, ainda para Dona Araci, para Diana, Santa, no bairro Santa Luzia. Maria José, para Manuel, para Claudirene e todos da rádio. Valeu, Margarete, todos aí no bairro Santo Antônio, na sintonia, na escuta da mais ouvida, paz e bem. Oferecer essa música para meus amigos Berrota e Agripino, lá no Cabo da Gata. É a música do Homem, a Espingarda, Tezinho, toda a turma aí ouvindo a gente. Também Bezinho tá ouvindo a gente. É o Homem e a Espingarda.

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0: Santa Cruz FM, sua rádio, sua música, Zé Mulato e Cassiano, Eduardo Costa e Zezé de Camargo e Luciano. Alô, Lu, alô, Joana, Joaninha, tá na área, lá no Cabo da Gata, boa tarde, obrigado pelo prestígio da audiência.
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5: 14 horas e 18 minutos.
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Santa Cruz FM, aqui o sucesso é você, bom demais ter você comigo na número 1. São 2:20, a turma tá na sintonia, a Neilde tá ligadinha, alô Neilde, Catarina do Santa Luzia tá ligada, Vitória do Alvorada tá na sintonia. Abraçar também a galera bonita ouvindo a gente lá em Joaíma, alô galera bonita, bairro Bela Vista, IP1, IP2 e IP3 na sintonia, Curumim, Vila Nilton, Centro, pessoal no quartel, obrigado aí pelo prestígio, obrigado por nos preferir a mais ouvida, a voz dos vales, por aqui a música não para, são 2:21. Boa tarde pra você curtindo a melhor dos vales.

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0: Santa Cruz FM, sua rádio, sua música, Raça Negra, participação de Eduardo Araújo, Bom Joaimense e Biquíni Cavadão. Por aqui, a música não para.
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3: 14 horas e 28 minutos. 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

0: 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Tem ouvinte pedindo Soró Silva, Antônio Incrível, lá de Joaíma. Boa tarde, Potência.
1: Oi, meu amigo, Alicotoma, boa tarde. Quem fala aqui é Antônio Incrível, aqui de Joaíma, aqui do Quarteirão Empresarial de Joaíma. Gostaria de pedir você para rodar a música para mim, por favor, de Soró Silva, A Casinha Lá do Fundo. Eu ofereço para Alberto Ferreira, ofereço para Gilberto Santos, para Tássio Ribeiro e para Eno Souza, todos inspecionados da Santa Cruz. E ofereço para minha filha Simone, minha netinha Bettina, meu filho Luciano, meu filho Diano com a esposa Jaqueline, e para a turma da Jardineira e a turma do Barreirinho. Falou? Uma boa tarde, meu amigo.
0: Valeu, Antônio Incrível. Abraçar também a turma bonita ouvindo a gente. Lá na Dedé Autoelétrica, Gal, Dedé. Também é Dil Mecânico, Dan, toda a turma, Pedro, tá todo mundo ligado aí na Dedé Autoelétrica, Fernandes Autopeças também tá curtindo o programa. Meu patrão Soró Silva.

Santa Cruz FM, o romantismo no ar, Lara Fábia, Love by Grace e Madonna na número 1, 2:42. E boa tarde para você. 2:43 agora.

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2: 14:48.
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0: 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Bi Dias, finalizando muito bem o nosso Conexão Santa Cruz de hoje. Obrigado pela interação, pela participação ao vivo. Amanhã tem muito mais para você. Bem, gente, são 2h54. Eu volto amanhã com a sua participação ao vivo e o nosso Conexão Santa Cruz. Fiquem todos com Deus. Abraços. A gente se vê e se fala pelas esquinas da vida. Já já nós vamos à casa da mãe Aparecida.
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consagração de hoje nós dedicamos aos aniversariantes do dia de hoje, em especial em Jequitinhonha, Maria Aparecida Barbosa Santos, na rua Bernardino Guimarães, Vilma Zeferina de Souza Santos, no sítio São Miguel, no Campo Novo, Cipriana Rodrigues Galdino, na rua 3 de Outubro, e Maria do Carmo Dias dos Santos, na rua Porto Seguro. Parabéns, feliz aniversário, são os votos de toda a família Rádio Santa Cruz. Amigos casais que comemoram aniversário de sua união matrimonial no dia de hoje, aqui em Jequitinhonha, Valmi Alves e Wanda Gomes, na fazenda Santo Antônio. Parabéns pela união matrimonial de vocês. Amigos que renovaram no nosso clube de amigos: Cipriana Rodrigues Galdino, Manuel Gonçalves, Jaqueline Quirino Santos, Maria Tereza Ramos de Jesus e Aparecida Ramos de Oliveira. O nosso muito obrigado, você que ingressou na nossa Rádio Santa Cruz. Deus abençoe cada um de vocês. Os devotos de Nossa Senhora Aparecida estão sintonizados pela fé. Quem está sintonizada pela fé, nosso ouvinte Alzane, é devota de Nossa Senhora Aparecida. Ela pede intenção da consagração para ela, para toda a sua família e todos que estão sintonizados pela fé. Vera Lúcia, do bairro Alvorada, pede intenção da consagração para ela, para toda a sua família e todos que estão sintonizados. A consagração de hoje nós oferecemos aos enfermos do Hospital São Miguel de Jequitinhonha, aos idosos da Vila Santana de Jequitinhonha, dedicamos também às crianças do Instituto de Jequitinhonha, aos irmãos detentos privados de liberdade, de forma especial aos enfermos do Hospital Municipal Antônia Grapiúna, lá em Joaíma, aos idosos da Casa de Repouso em Joaíma, no asilo. Também dedicamos a consagração a Nossa Senhora Aparecida aos enfermos do Hospital Apromif de Felisburgo, aos idosos da Casa de Repouso também de Felisburgo. De forma especial, dedicamos também a consagração a Nossa Senhora Aparecida aos enfermos do Hospital São Vicente de Paulo em Águas Formosas e aos enfermos do Hospital Deraldo Guimarães em Almenara. Vamos ao Santuário da Mãe Aparecida para a consagração de hoje.

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0: queridos romeiros e romeiras de Nossa Senhora, muita gente hoje aqui em Aparecida, nesta quinta-feira. Sejam todos mais uma vez bem-vindos e bem-vindas na Casa da Mãe. Como é bom a gente estar aqui. Mas também neste momento, às 3 horas da tarde, hora da consagração, tem muita gente rezando conosco lá da sua casa, através do rádio. São mais de 65 rádios espalhados por todo o Brasil, de norte a sul, de leste a oeste, que neste momento interrompe a sua programação normal e entra em cadeia com a Rádio Aparecida para rezar, levar a sua súplica a Nossa Senhora, esta mãe de Jesus e que Jesus nos deu por mãe. Felizes somos nós que temos Nossa Senhora por mãe. Estamos aqui então para a nossa consagração, acolhendo a todos vocês que estão aqui e vocês que estão em casa. Em nome do Pai, do Filho e do Espírito Santo.
1: Amém.
0: O anjo do Senhor anunciou a Maria.
1: E ela concebeu do Espírito Santo.
0: Eis aqui a serva do Senhor.
1: Faça-se em mim segundo a vossa palavra.
0: E o Verbo se fez carne.
1: E habitou entre nós.
0: Ave Maria, cheia de graça, o Senhor é convosco. Bendita sois vós entre as mulheres. Bendito é o fruto do vosso ventre, Jesus.
1: Santa Maria, Mãe de Deus, rogai por nós, pecadores, agora e na hora de nossa morte. Amém.
0: Rogai por nós, Santa Mãe de Deus,
1: para que sejamos dignos das promessas de Cristo.
0: Oremos. Infundi, Senhor, nós vos rogamos a vossa graça em nossos corações, para que nós que conhecemos

0: pela anunciação do anjo, a encarnação de Jesus Cristo, vosso Filho, por sua paixão e morte na cruz, cheguemos à glória da ressurreição. Pelo mesmo Cristo, Senhor nosso.
1: Amém.
0: Amém. E hoje nós temos também alegria, porque celebramos Nossa Senhora do Carmo, dia 16 de julho. Nossa Senhora do Carmo é uma festa, é uma devoção muito antiga, desde o século XII. E o nosso povo gosta muito de carregar também o escapulário. Essa devoção a Nossa Senhora do Carmo está muito ligada ao escapulário, que muita gente carrega no seu pescoço. E a tradição, que foi um desejo de Nossa Senhora revelada a São Simão Stock. Quem usa esse escapulário tem a salvação. Mas não adianta, gente, colocar o escapulário no pescoço e a gente não fazer a parte da gente, né? Ter o escapulário, carregar o escapulário é muito importante. Mas você olhando o escapulário, você vai ver. De um lado, tem o coração de Jesus. Na medida que você procura e se esforça para ter o coração de Jesus, você está salvo. Você tem o céu garantido. Se o seu coração for semelhante ao coração de Jesus. Por isso que todo o escapulário tem o coração de Jesus. E do outro lado nós temos Nossa Senhora do Carmo, Nossa Senhora do Monte Carmelo. Se temos Jesus e temos Nossa Senhora, aí sim a salvação está garantida. Porque o devoto de Nossa Senhora não se perde, não se condena. Então, meu irmão, minha irmã, é bom você carregar no pescoço um escapulário, mas lembrando sempre, o meu coração tem que ser semelhante ao coração de Jesus. E Nossa Senhora é a mãe que me acompanha durante toda a minha vida, durante toda a caminhada. O que seria de nós sem Jesus? E o que seria de nós sem Nossa Senhora? É a mãe que acompanhou Jesus em todos os momentos da sua vida. É essa mesma mãe que quer também acompanhar você, acompanhar a sua família, cada um de nós, para que a gente possa trilhar sempre pelos caminhos de Jesus. E quem fazia essa consagração, sempre às 3 horas da tarde, era o nosso saudoso Padre Vítor Coelho de Almeida, tão querido do nosso povo. Muitos lugares, muitas cidades, há quanto tempo que entra em sintonia aqui com Aparecida? E quanta gente da roça, lavrador, trabalhando na roça, cansado, suado do trabalho, mas às 3 horas sentava debaixo de uma árvore numa sombra, ligava na Rádio Aparecida e fazia a sua consagração. E o Padre Vitor era esse que sempre transmitia uma mensagem e nos consagrava a Nossa Senhora, porque sabendo que consagrando a Nossa Senhora nós estamos sendo consagrados a Jesus. E Ele cuida de nós, e Nossa Senhora também. E nós estamos esses dias aqui em Aparecida, o trido, rezando e pedindo pela canonização, beatificação, primeiro beatificação, do Padre Vítor Coelho de Almeida. Nós queremos ele no altar, para que ele seja um exemplo, um modelo para nós. Ele já é bem-aventurado. Roma já conheceu as virtudes do Padre Vítor. E agora está lá o milagre que eles já estão estudando para que ele seja declarado beato e depois declarado santo. Mas no imaginário nosso, e a certeza que nós já temos, o povo que o conheceu mais de

0: voltam para o infinito. Olha que nome bonito do programa, né? Meio-dia, os ponteiros apontando para o infinito, para lembrar que nós não somos daqui, não, nós somos do céu. Por isso precisamos caminhar bem aqui, porque nós somos de Deus. Aqui todos nós somos romeiros, todos nós estamos fazendo a nossa caminhada, porque o destino nosso é o céu. O nosso destino é o céu. Os ponteiros apontam para o infinito. Nunca esqueça de Deus. Na correria da vida, do seu trabalho, a vida não é só trabalho. A vida é descanso, é ter tempo para você, é ter tempo para sua família e ter tempo para Deus. E se a gente não tomar cuidado, a gente não arruma tempo para nada. A vida é tão corrida que não sobra tempo para nada. E a gente vai ficando cansado, esgotado, doente, bravo, nervoso, nervosa e descontando nos outros, né? Falta de parar um pouco, falta de descansar. O equilíbrio, São Bento já dizia, né? Oração e trabalho. Se a gente só reza, tá errado. Se a gente só trabalha, tá errado também. O importante é buscar o equilíbrio para a gente trabalhar sim, descansar sim e rezar também. É isso que nós precisamos fazer. Então, o Padre Vítor nos ajudou tanto com as reflexões que ele fazia ao meio-dia e depois durante a consagração. E na entrevista que ele fazia também com os romeiros, né? Como que ele gostava de conversar com os romeiros, estar junto com os romeiros, tirar a fotografia. Tudo isso lá estava ele. E agora nós estamos rezando esses dias e pedindo para que eles estudem lá em Roma e logo possa declará-lo beato, para a gente tê-lo no altar. Então, gente, precisamos continuar rezando e pedindo esta graça, viu? Esta graça. E você que está hoje aqui em Aparecida, você que vem em Aparecida nos ouvindo pelo rádio, não deixa de fazer uma visita no Memorial Redentorista, onde está o túmulo do Padre Vítor. Lá na praça da Basílica Histórica, subindo a passarela, ao Memorial Redentorista, você entrando, está lá para visitação. Tem uma capela bonita e lá está o túmulo do Padre Vítor. Vá lá fazer uma visita, porque vale a pena. Reza, peça por ele, para que ele continue intercedendo por você, pela sua família e por todos nós. Vamos agora dar a bênção da água. Você que está aqui no santuário tem água para bezer, vamos abençoar. Você que está aí na sua casa, pegue aí a vasilha de água, vamos também abençoar esta água aí para você. Que ela seja remédio, fonte de vida e de salvação para todos vocês. Deus eterno e todo-poderoso, quisestes que pela água, fonte de vida e princípio de purificação, as nossas almas fossem purificadas e recebessem o prêmio da vida eterna. Abençoai esta água para que nos proteja e renovai em nós a fonte de vida de vossa graça, a fim de que nos livre de todos os males e possamos nos aproximar de vós com um coração puro e receber a vossa salvação, e que ela recorde ainda a água do nosso batismo como fonte que jorra para a vida eterna. E abençoai, ó Deus Todo-Poderoso, esta água que nós agora vos apresentamos, em nome do Pai, do Filho e do Espírito Santo.
1: Amém.
0: Então a água está abençoada. E agora, você que está aqui no santuário, olhando para a imagem de Nossa Senhora Aparecida, vamos fazer a nossa consagração. Ó Maria Santíssima, pelos méritos de nosso Senhor Jesus Cristo,

Cristo, em vossa querida imagem de Aparecida, espalhais inúmeros benefícios sobre todo o Brasil. Eu, embora indigno de pertencer ao número de vossos filhos e filhas, mas cheio do desejo de participar dos benefícios de vossa misericórdia, prostrado a vossos pés, consagro-vos o meu entendimento, para que sempre pense no amor que mereceis. Consagro-vos a minha língua, para que sempre vos louve e propague a vossa devoção. Consagro-vos o meu coração, para que depois de Deus vos ame sobre todas as coisas. Recebei-me, ó Rainha incomparável, vós que o Cristo crucificado deu-nos por mãe, no ditoso número de vossos filhos e filhas. Acolhei-me debaixo de vossa proteção, socorrei-me em todas as minhas necessidades, espirituais e temporais, sobretudo na hora de minha morte. Abençoai-me, ó celestial cooperadora, e com vossa poderosa intercessão, fortalecei-me em minha fraqueza, a fim de que, servindo-vos fielmente nesta vida, possa louvar-vos, amar-vos e dar-vos graças no céu por toda a eternidade. Assim.

0: O Senhor esteja convosco.
1: Ele está no meio de nós.
0: Pela intercessão de Nossa Senhora Aparecida, Rainha Padroeira do nosso Brasil, Mãe de Jesus e Nossa Mãe, desça sobre você que está aqui no santuário e você rezando conosco na sua casa pelo rádio, desça sobre a sua família a bênção de Deus Todo-Poderoso, o Pai, o Filho e o Espírito Santo.
1: Amém.
0: Nossa Senhora merece uma salva de palmas, né, gente? E assim terminamos a nossa consagração, agradecendo todas as cidades que entram em sintonia conosco, as rádios que param um pouquinho a sua programação para rezar aqui do santuário. Muitas bênçãos, proteção de Deus e bênçãos de Nossa Senhora, e que a sua tarde possa continuar muito abençoada e feliz. Vamos em paz e o Senhor vos acompanhe.
1: Graças a Deus.
0: O nosso cântico e depois a bênção dos objetos.

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0: tarde gostosa, papo bom. E você com a gente aqui no A Tarde é Nossa.
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0: Muito boa tarde para você, meu amigo. Uma ótima tarde para você, meu amigo ouvinte. Tá começando a tarde nossa. Olha a hora certa para você, 3:26. Hoje é quinta-feira, dia 16 de julho de 2026. Hoje que é dia do comerciante, dia de Nossa Senhora do Carmo, dia mundial da cobra. E eu quero parabenizar você que faz parte aqui do nosso Clube dos Amigos. Você aí do outro lado do rádio, soprando velinhas na data de hoje. Eu quero desejar para você aqui muita paz, saúde, felicidades, alegrias mil, tudo de bom para você, muitos e muitos anos de vida para todos os aniversariantes do dia de hoje. E a gente começa bem demais uma tarde nossa, mandando aquele boa tarde mais que especial para você que nos acompanha através do site, através do aplicativo, nas cidades, nos municípios vizinhos, você que vai dando carona no veículo de passeio, no veículo de trabalho, você que tá aí no seu local de trabalho, uma ótima tarde para você, tenha um bom trabalho, viu? Boa tarde para os amigos que já estavam na sintonia, estavam aguardando o programa começar. Maria da Conceição da Lua Bonita, o Tim da Comunidade Diamantina, Ninha do bairro Vaticano, Diênio Barbosa no bairro Alvorada, Irenila no bairro Vaticano, Dalva no São Pedro do Jequitinhonha, Alzeni na Transilvânia, Gilza Matos lá na Fazenda Escuras, minha amiga Zinoela tá aqui em Jequitinhonha, um abraço para você. Para começar bem demais a nossa quinta-feira, vamos trazer o Alberto Ferreira, mas antes quero lembrar para você que quer participar, quer interagir conosco através da mensagem por áudio, já sabe, né? Mensagens de até 30 segundos é o padrão aqui do nosso programa. Vamos juntos! Iniciando bem demais a nossa quinta-feira, trazendo o Alberto Ferreira com a Rua do Sucesso, que tem um oferecimento do supermercado Pais e Filhos, dono do menor preço da cidade, Telepizza Bacana. 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Esse pessoal todo tá trazendo ele, é o Alberto Ferreira e a nossa primeira Rua do Sucesso de hoje.
1: Ô Thais, eu tô com a Rua do Sucesso aqui na Doutor Franco Duarte, viu? Tá passando um carro de som aqui agora. Tô aqui perto da rodoviária aqui. Encontrei um amigo seu aqui. Encontrei um amigo seu aqui. Ô Zé Márcio, você tá na Rua do Sucesso com seu amigo Thais. E aí, agora o que que você vai arrumar com ele aí? Que música que você vai pedir, Márcio?
2: Ô Thais Ribeiro, manda aí Panela Velha pra mim, Sérgio Reis.
1: Panela Velha que faz comida boa.
2: Panela Velha faz comida boa.
1: Bora cantar um trechinho dela aí.
2: Panela velha, faz comida boa.
1: Eu acho melhor você continuar nas vendas.
2: É, na venda aqui de cantor tá ruim, viu?
1: Tá ruim. O Alberto Ferreira até que dá certo alguma coisa.
2: O Alberto Ferreira tá falhando também.
1: E o Thaisson Ribeiro, tá falhando?
2: O Thaisson Ribeiro tá mais ou menos. Eu ia pedir a música da Espingarda pra ele, mas manda panela velha pra mim aí.
1: Panela velha, viu, Thaisson? Você escapou aí, viu, moço? Eu não tô falhando, não.
0: Ei, Alberto, você não tá falhando, não. Você já nem funciona mais, né, Alberto?
1: É ele que tá falando, eu tô na garantia. 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
0: Beleza, Alberto, chegando sucesso, Sérgio Reis, a música Panela Velha.

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2: 15 horas e 34 minutos.

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6: Voltamos com A Tarde é Nossa, 3h40. Deixar um abraço aqui para minha amiga, Dona Dinha, também seu esposo, seu Antônio, na rua Duque de Caxias, estão aí acompanhando o nosso programa. Eva Batista, na comunidade Diamantina, Vera Lúcia, lá no bairro Alvorada, Antônio Incrível, de Joaíma. Deixar um abraço também para Vitória, do bairro Alvorada, tá aí na sintonia. Lindalva Alves, lá em Felisburgo, obrigado pelo carinho, viu? 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É o Alberto Ferreira e a nossa segunda rua do sucesso de hoje.
7: Tyson Ribeiro, a nossa rua do sucesso. Dona Maria do Tempero. Por que Dona Maria do Tempero? É porque o tempero é bom?
8: Acertou. É bom, sim, com certeza.
7: É tempero para galinha gorda, o que mais?
8: Tempero para galinha gorda, carne de porco, para carne de boi, para tudo.
7: Serve para temperar a sardinha?
8: Serve. Temperar sardinha, peixe.
7: Ah, beleza.
9: Acertou.
7: E a música, qual que tá aí que toca pra gente?
8: Pode ser a música com o padre Alessandro Campos, que eu sou sem Jesus, é nada.
7: Todo mundo, que eu sou sem Jesus, nada, nada.
8: Nada, nada.
7: E a senhora podia até cantar um trechinho dela aqui, dona Maria, bora lá. Eu ajudo a senhora.
8: O que eu sou sem Jesus, é nada, nada, nada.
7: Dona Maria, melhor você continuar mexendo com as vendas, não é? E é Alberto Ferreira.
8: É melhor.
7: Fazendo reportagem. Porque pra cantar, nós dois tão ruim, né?
8: É, pra cantar.
7: Nós temos que ensaiar mais.
8: Tem que ensaiar.
7: Beleza. Ô, Thais, nós vamos ensaiar mais da próxima vez. Aí nós vamos cantar direitinho, né, dona?
8: É, de outra vez.
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6: Beleza, Alberto, chegando o sucesso, o padre Alessandro Campos, o que é que eu sou sem Jesus?

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1: 15 horas e 46 minutos.

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3: De volta com a tarde é nossa, 3h48. Daqui a pouquinho tem informação pra você. Daqui a pouco também a gente começa a atender todos os pedidos musicais, viu? 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É o nosso amigo Alberto Ferreira com a nossa última Rua do Sucesso de hoje. Alberto, é com você, meu amigo.
4: Tyson Ribeiro, a Rua do Sucesso continua. O nome da senhora?
5: Augusta Maria de Jesus.
4: Ô, dona Maria Augusta, tá tudo bem com a senhora?
5: Tudo bem, graças a Deus.
4: Eles falam que a dona Maria Augusta, que a Augusta paga mais custa, como é que é o negócio?
5: É, diz que paga mais custa.
6: Acertou.
4: Ah, você conhece a Augusta, Tyson? Ela paga mais custa. Isso. Mas não é o caso da senhora, não.
5: Não.
4: A senhora paga direitinho.
5: Eu pago direitinho.
4: E o Tyson vai pagar, porque se ela vai pedir uma música, ele tem que tocar.
7: Quem é o cantor?
4: É o cantor.
5: É Amado Batista, Folha Seca.
4: Folha Seca. Dedica pra quem?
5: Eu quero oferecer pra seu Nito, Dona Antônia com a família, seu Nito com a família, e meu filho, e pra mim, e pra todos da rádio.
4: Beleza. Tá aí.
5: Ferreira, pra todos.
4: Obrigado. Tá aí, Tyson Ribeiro.
7: Muito obrigado.
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3: Beleza, Alberto, chegando o sucesso, Amado Batista, participação Simone Simaria, música Folha Seca.

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1: E aí, Paz, tudo bem, meu filho?
2: Tudo bem, Danadinha?
1: Boa noite pra mim, com o Pablo, imprevisto.
2: Oferece
1: minha cunhada, Maria do Carmo.
2: Isso.
1: Pra passar esse aniversário hoje, lá na rua Porto Seguro, no bairro São Miguel.
2: Isso.
1: Manda agora, tá bom, Thais?
2: Tá bom.
1: Tenha uma boa tarde.
2: Boa tarde pra você também, Donadinha. Obrigado pelo carinho. Parabenizar aqui a Maria do Carmo. Desejar pra ela muita paz, saúde, felicidades, alegrias mil. Tudo de bom pra ela. Muitos e muitos anos de vida. Não só pra ela, mas pra todos os aniversariantes do dia de hoje. 3:55. Chegando o sucesso com Pablo, a música Imprevistos. Daqui a pouquinho tem informação pra você. Daqui a pouco também a gente começa a atender mais pedidos musicais.

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0: horas em Belo Horizonte, 19 graus na Itatiaia, umidade relativa do ar 47%. Vamos direto a Brasília.
1: Em instantes, o governo federal concede uma coletiva para comentar a decisão dos Estados Unidos de impor uma tarifa extra de 25% sobre parte dos produtos brasileiros. A coletiva vai ser realizada aqui no Ministério do Desenvolvimento, Indústria, Comércio e Serviços e deve detalhar a posição oficial do governo, os impactos da medida e as estratégias que serão adotadas nas negociações com os norte-americanos. De Brasília, Aline Peçanha.
2: Lideranças do setor privado brasileiro já levaram as preocupações em torno de uma possível retaliação do governo federal ao novo tarifaço do presidente Donald Trump contra o Brasil. A preocupação do setor se dá após o governo brasileiro afirmar nesta quinta-feira que pretende usar a lei da reciprocidade econômica, o que permitiria que o Brasil faça retaliações econômicas diante da nova medida americana. Dentre as preocupações dos setores industrial e empresarial, está o risco de que uma retaliação possa desencadear em novas tarifas. Repórter Giovana Meirelles.
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0: Os destaques de polícia.
4: Um homem de 27 anos foi preso no bairro Vila Cristina, em Betim, na Grande BH. Ele é suspeito de ameaçar com uma arma de fogo um sargento da PM da reserva. Ao ser ameaçado no meio da rua, o militar acionou ajuda das forças de segurança. O criminoso foi localizado pela viatura da Polícia Militar, ainda perambulando pela rua. Com suspeito que possui passagens pelo sistema prisional por porte ilegal de arma de fogo, a polícia apreendeu uma submetralhadora artesanal calibre 380, um carregador e munições. Repórter Alice Brito.
5: Vai continuar preso preventivamente o sargento da Marinha que é suspeito de matar a tiros o vizinho em Betim, na Grande BH, na última terça-feira. A nossa reportagem teve acesso agora há pouco ao resultado da audiência de custódia e a decisão do juiz Leonardo Cohen Prado, que converteu a prisão do homem de 34 anos para preventiva. O magistrado ainda permitiu que ele seja transferido para o presídio da Marinha no Rio de Janeiro e autorizou ainda a instauração de um incidente de insanidade mental que vai verificar se o homem pode ser considerado inimputável, sendo que um exame médico já constatou que o sargento tem diagnóstico de síndrome de burnout, psicose, transtorno obsessivo compulsivo e esquizofrenia. Como a Itatiaia acompanha, ele é o principal suspeito de matar o vizinho, Carlos Alberto dos Santos, de 61 anos, na região de Fazenda Saraiva, na zona rural de Betim, e alegou legítima defesa. Repórter Felipe Quintela.
6: Muito boa tarde pra você. Tá chegando a hora, reta final da Copa do Mundo, e a Itatiaia já no clima da decisão. No domingo tem Espanha contra a Argentina. Já no sábado tem a França contra a Inglaterra na disputa pelo terceiro lugar. Uma outra disputa também chama a atenção: a artilharia da Copa do Mundo. Messi e Mbappé chegam com os mesmos números, 8 gols pra cada. E os dois estarão em campo no fim de semana. Quem vai ser o artilheiro da Copa do Mundo? Mbappé sábado com a França, enfrentando a seleção da Inglaterra. Messi na decisão contra a Espanha, jogando pela Argentina. KTO.bet.br, aqui direto dos Estados Unidos, na maior Copa de todos os tempos. Repórter Thiago Reis.
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7: Acidente interdita parcialmente a BR-040 em direção a Belo Horizonte. O bloqueio da rodovia acontece no quilômetro 509, no bairro Veneza, em Ribeirão das Neves. O congestionamento na região passa dos 2 quilômetros, com reflexos desde o bairro Florença. Da Central de Trânsito, Itatiaia MIV, Vitor Brandão.
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0: 16:05.
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7: Boa tarde, Thais, tudo bem?
8: Tudo bem, minha

0: Boa tarde para você também, Ireni, a nossa amiga Eva Batista. Boa tarde.
1: Fala, Thais. Boa tarde. Tudo bem? Aqui é Eva Batista, da comunidade Diamantina.
0: Isso.
1: Ô, Thais, eu gostaria de ouvir uma música com...
0: Quem é o cantor?
1: É... Amado Batista.
0: Sim.
1: Foi lá pelos anos 60, oferecendo essa música para minha curtição. Ofereço também para você, para todos os ouvintes da Rádio Santa Cruz, para todos que estiverem no programa da escuta. Beleza, Thais?
0: Beleza, minha amiga. Abraço pra você, Eva. Obrigado pelo carinho, viu? 4 horas e 11 minutos. Vem chegando o sucesso com o trio Parada Dura, a música Gabiroba. Essa eu vou mandar de forma especial aí pro meu amigo Manuel Beleza Pura, lá em Fronteira dos Vales. Na sequência tem Amado Batista cantando pra gente a música Não Faça Jamais Como Eu Fiz. Quem também tá participando conosco aqui pedindo uma música é a nossa amiga ouvinte, a Cláudia, lá do assentamento Brejão, tá ligada na Rádio Santa Cruz, pedindo sucesso com a banda Sem Pareia, Ama Seus Defeitos, oferecendo para todos os amigos do assentamento, em especial pro seu esposo, o Jesus, e também para toda a sua família. Obrigado pelo carinho, viu? 4 horas e 11 minutos, daqui a pouquinho a gente atende mais pedidos musicais.

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4: Quem está participando conosco aqui é nosso amigo Antônio Incrível, lá de Uaíma. Boa tarde.
5: Seu Ribeiro, quem fala aqui é Antônio Incrível, aqui de Uaíma. Gostaria de pedir você, por favor, rodar a música para mim com Pepe Morena.
4: Isso.
5: Com Risca a Faca.
4: Oferece para quem?
5: Ofereço para minha prima Lena, na Fazenda Lagedão, município de Ponto Volante, minha prima Isabel, aí entre o São Pedro e Jequitinhonha, aí para vocês da Santa Cruz, e para minha filha Simone, minha neta Betina, e meu filho Cione, meu filho Diane, que esposa Joquelino, e para turma do Barreirinho, a turma da Jardineira, e minha Rafa na Fazenda Jacutinga.
4: Beleza, meu amigo Antônio Incrível, obrigado pelo carinho. Vamos mandar para você aqui na sequência sucesso com Pepe Moreno, a música Risca a Faca, viu?

0: Voltamos com a Tarde é Nossa, 4:28. A gente fala agora com Alberto Ferreira, trazendo informações importantes. Meu amigo Alberto Ferreira, mais detalhes com você. Alberto Ferreira.
1: O prefeito Nilo está conosco aqui na reportagem. Estamos acompanhando aqui o evento, o sarau aqui no SECAF. E oportunidades para as escolas, né? Aqui do município, comunidades rurais. Doutor Nilo, o que o senhor gostaria de falar aí para os ouvintes sobre a cultura de Jequitinhonha?
2: Olá, amigos e amigas de Jequitinhonha. A cultura de Jequitinhonha é linda, maravilhosa. É, um evento como esse, né, deixa a gente assim encantado, alegre, né, bem relaxado de ver as nossas crianças das nossas escolas municipais dando um verdadeiro show de tradição, de história, né? E é assim que a gente mantém a nossa cultura, a nossa história. Dedicando muito, né, as nossas crianças, eu aproveito a oportunidade para parabenizar assim todos os nossos professores, os diretores de escola, os funcionários das escolas, os supervisores, né, pelo empenho, pelo interesse, pela dedicação, pelo carinho, né, que já começa incrementar na mente das nossas crianças a importância, né, de manter, de conservar as nossas tradições, a nossa história. Então foi muito bem organizado esse evento, todas as escolas municipais participaram, as nossas crianças estavam lindas, cada uma apresentando uma coreografia diferente, muito bonito.
1: Inclusive também brilhou bastante aí a apresentação sobre as lavadeiras e o rio Jequitinhonha, hein?
2: Exatamente, sobre as lavadeiras, sobre o rio Jequitinhonha, no nosso quilombola também, Mumbuca, o nosso cotidiano da zona rural e a nossa tradicional cavalgada. Que bacana estava, as nossas criancinhas montadas no cavalo de pau e também tem algumas crianças, inclusive o meu neto, né? O José Pedro, que 4 anos de idade, já vieram na frente da cavalgada, né, montado nos seus cavalos. Foi muito bonito de ver, né? Que bom, bacana. E nós vamos sim continuar trabalhando cada dia mais, não só nessa área, mas principalmente também nessa área de educação, de cultura. Não é à toa que nós ganhamos o selo ouro, né, da educação, selo ouro nacional, né, pelo empenho, pelo interesse, pela dedicação, pela competência e, sobretudo, como nós estamos trabalhando para uma sociedade de conhecimento, rica em cultura, rica em desenvolvimento, rica em alegria, em carinho, em personalidade, em responsabilidade, né? Criando essa sociedade, formando essa sociedade para a nossa cidade de Jequitinhonha.
1: Aqui no SECAF eu conversei com o prefeito Nilo, reportagem Alberto Ferreira.
0: Obrigado, Alberto, pelas informações. A qualquer momento você retorna conosco, sempre trazendo informações importantes.
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4: 16:32.

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5: Voltamos com A Tarde Nossa, 4 horas e 39 minutos. Daqui a pouquinho tem o nosso parabéns para você. Quem tá participando conosco aqui é a nossa amiga ouvinte, a Simone, lá do bairro Nova Esperança 2. Ela tá pedindo uma música com o Sérgio Silva, tá oferecendo para toda a sua família, para todos da Rádio Santa Cruz. Oferece também para o Wellington. Eu mando para você na sequência, viu? Quem também tá participando conosco aqui é o nosso amigo ouvinte, o Tim, da comunidade Diamantina. Ele tá pedindo música com o Cristiano Araújo, saudoso Cristiano Araújo, tá oferecendo para todo o pessoal da comunidade Diamantina, todos os ouvintes da Rádio Santa Cruz, todos os locutores, todos os funcionários, também para todos da comunidade Diamantina, Segredo, Quarteirão, Caracol, Caixa da Pedra, Convém, Marianos, Lajeado, Azuada, Água Limpa, Alagoas, Viração, Guanabara, Giru, Joaíma, todos do Giru, todos de Joaíma, Praiva Batista, Juarez, Jorge, Cida, Zé Otaro, Verani, Vitor, Maria de Fátima, Joaquim, Vanildo, Zezé, Dona Sila, Lioco, Diolino, Lourdes de Valci, Paula, Ney Sanfonado, Rosa, Elisa, também para João, Nina, Fabrícia, Cristiano, João Batista, Santa, Vanderlei, Lira, Regina, Eliene, Bila, Valdecir, Pina, Silvani, Lucas, Dona Dominga, Tina, Noel, José Maria, Valdeir, Romário, Silvano, Giovana, Cauã, todos do município do Giru e todos de Joaíma, a gente manda para você na sequência, viu? Daqui a pouquinho tem o nosso parabéns para você, daqui a pouco também tem informação para deixar sua tarde muito mais, muito bem informada.
6: O nome dela é Vivendo Exercido.

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0: Atenção, atenção, amigos e amigas, está no ar o momento mais especial do dia, o quadro que celebra a vida, a amizade e o carinho daqueles que fazem parte da nossa história. Hoje a nossa Rádio Santa Cruz, ela se enche de alegria para celebrar o aniversário dos nossos queridos membros aqui do nosso Clube de Amigos. Que privilégio é ter vocês aqui conosco, acompanhando, apoiando e fazendo parte desta grande família. Vamos fazer aqui o registro dos amigos que renovaram conosco no nosso Clube de Amigos. Cipriana Rodrigues Galdino, Manuel Gonçalves, Jaqueline Quirino Santos, Maria Tereza Ramos de Jesus, Aparecida Ramos de Oliveira. Aos amigos casais que comemoram mais um ano de sua união matrimonial, completando mais um ano de união matrimonial hoje, dia 16 de julho, em Jequitinhonha, Valmir Alves e Wanda Gomes, na Fazenda Santo Antônio. Aos amigos que hoje, dia 16 de julho, completam mais um ano de vida, completando mais um ano de vida hoje, 16 de julho, em Jequitinhonha, Maria Aparecida Barbosa Santos, na Rua Bernardino Guimarães, Vilma Zeferina de Souza Santos, no sítio São Miguel, no Campo Novo, Cipriana Rodrigues Galdino, na Rua 3 de Outubro, Maria do Carmo Dias dos Santos, na Rua Porto Seguro. Hoje é um dia especial, é tempo de agradecer a Deus pelo dom da vida e celebrar mais um ano de histórias, conquistas e esperança. A todos os amigos do clube e amigas do clube que hoje comemoram seu aniversário, desejamos que Deus derrame muitas bênçãos sobre suas vidas, que Nossa Senhora do Carmo interceda por cada um, concedendo saúde, paz, alegria, fé e muitos anos de vida, que nunca lhes faltem motivos para sorrir e pessoas especiais para compartilhar cada momento. Parabéns, feliz aniversário, que Deus abençoe hoje e sempre, viu? Nossa homenagem também aos amigos casais que celebram mais um ano de união matrimonial. Que o amor que os uniu continue sendo fortalecido pela presença de Deus em seus lares. Que a compreensão, o respeito, a cumplicidade e o carinho sejam renovados a cada dia. Que esta nova etapa seja repleta de paz, saúde e muitas alegrias. Parabéns pelas bodas. Que Deus continue iluminando essa linda caminhada a dois. E queremos também deixar o nosso mais sincero agradecimento aos amigos que renovaram sua participação no nosso Clube de Amigos, viu? Muito obrigado pela confiança, pelo carinho e pelo compromisso com a nossa emissora. Cada renovação representa um gesto de amor, de fé e apoio à missão que realizamos diariamente, viu? Que Deus recompense generosamente cada família que faz parte aqui do nosso Clube de Amigos. Muito obrigado aí a todos que renovaram, viu? Vocês são parte fundamental da nossa história e que Deus os abençoe abundantemente. E se você, amigo ouvinte, quer fazer parte da nossa família do bem, venha para o nosso Clube de Amigos. Juntos somos mais fortes, mais felizes e vamos seguindo fazendo diferença. Você pode falar com os nossos representantes. Lá em Joaíma tem a Solanginha, o Dazinho Chaveiro. Em Felisburgo tem a Lindalva Alves. Aqui em Jequitinhonha tem a Dona Ceiça, que presta serviços ao clube há mais de 30 anos. Pode falar com Alberto Ferreira pelas ruas da cidade, na feirinha. Pode vir nos estúdios, conhecer a equipe, tomar um cafezinho quente. Você que é de outro estado, outra cidade, até mesmo de outro país e deseja ingressar no clube, é só mandar mensagem pra gente no Telezap, que é o 33-3741-1521. Só falta você aqui pra nossa família ficar completa. A todos os amigos do clube, aos amigos casais que celebram mais um ano de união matrimonial, os amigos que renovaram, você aí do outro lado celebrando o dom da vida, receba o nosso carinho e essa linda canção com o Padre Fábio de Melo. Nós te desejamos vida.
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0: horas em Belo Horizonte, 18 graus na Itatiaia, umidade relativa do ar 50%. O vice-presidente da República, Geraldo Alckmin, e ministros falam agora sobre o novo tarifaço de 25% dos Estados Unidos contra o Brasil. A coletiva acontece no Ministério do Desenvolvimento, Indústria e Comércio e Serviços. Vamos ouvir o ministro Márcio Elias Rosa, do Desenvolvimento, Indústria e Comércio.
1: Queria também destacar a todos que com essa nova tarifa, ou essa recomendação que foi decidida ontem, nós vamos ter cerca de 18% das nossas exportações para os Estados Unidos atingidas, o que corresponde a 7,4 bilhões de dólares. Isso levando em conta o ano de 2024. Antes, portanto, do início do tarifaço. Se nós considerarmos 2025, a participação desses setores atingidos por esse tarifaço indevido, 4% ou 5,8 bi de dólares, não é? Entra em vigor no dia 22 de julho e para os bens, as mercadorias que estão em trânsito até o dia 29 de julho, aquele que for desembaraçado dia 29 de julho, até lá não tem a aplicação desses 10%. Eu queria destacar também que nós, com essa nova decisão do presidente Trump, nós temos sem tarifa na nossa pauta exportadora 57% do que a gente exporta para os Estados Unidos. Temos 24% sujeito àquela seção 232, aço, alumínio, setor automotivo, que pode chegar até 50%. E agora, com a seção 301, cerca de 18%.
0: O evento tem a presença também do presidente do Banco Central, Gabriel Galípolo, e Maria Rosa Guimarães, secretária nacional de Justiça. Agora vamos com as informações do trânsito.
2: A Fernão Dias segue totalmente interditada em direção a São Paulo. No quilômetro 568, na Serra de Itaguara, um caminhão pegando fogo bloqueia a rodovia. Segundo a Motiva, concessionária responsável pelo trecho, motorista não se feriu e recusou atendimentos médicos. Parte da rodovia em direção a Belo Horizonte também está bloqueada e o congestionamento na região passa dos 6 quilômetros. O corpo de bombeiros precisou ser acionado para o atendimento à ocorrência e ainda não há previsão de liberação da pista. Da Central de Trânsito Itatiaia MIV, Vitor Brandão.
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4: Está detido na delegacia de plantão do bairro Alípio de Melo, na região da Pampulha, em Belo Horizonte, um homem de 24 anos, conhecido no mundo do crime como Diamante, que foi preso hoje mais cedo pela Polícia Militar como suspeito de tráfico de drogas. Policiais militares do 49º Batalhão fizeram uma operação em uma região conhecida pela presença do tráfico no aglomerado do Borel, na região de Venda Nova. Dois homens começaram a correr, pulando muros, e durante a fuga, os policiais foram impedidos por um portão que os criminosos trancaram em um beco. Os PMs conseguiram apreender inicialmente 79 buchas de maconha que os suspeitos jogaram enquanto corriam e eventualmente conseguiram também chegar até um dos suspeitos que estava na casa dele e lá ele foi detido. Enquanto isso, o outro suspeito de 18 anos conseguiu fugir. Ele inclusive que está usando uma tornozeleira eletrônica depois de ser preso há pouco tempo na mesma região também por tráfico de drogas. Repórter Felipe Quintela.
5: Adolescente transforma casa da avó em Santa Luzia, na Grande BH, em esconderijo do crime. Na moradia, o jovem escondia mais de 500 pinos de cocaína. O material seria comercializado nas bocas de fumo conhecidas como Beco do Bodão, nome de uma organização criminosa da região. Sargento Moraes dá mais detalhes dessa ocorrência.
6: Durante buscas, foi possível localizar uma grande quantidade de drogas e dentro do interior do imóvel, que havia ali cerca de 576 pinos de substâncias branquiçadas semelhante à cocaína. Fatos mencionados, foi dada a voz de apreensão ao menor e encaminhada à delegacia de plantão junto aí do responsável legal.
5: Repórter Alice Brito.
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8: 17 horas e 6 minutos.

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0: 17h18.
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5: De volta com A Tarde é Nossa, 5:21. Deixar um abraço aqui pro meu amigo Roberto, tá sempre acompanhando o nosso programa, o Pedro Serralheiro, Pedro no bairro Nova Esperança, Renato Paulista lá na Avenida Brasil, trabalhando e com o rádio ligado. Deixar um abraço também pra dona Julinha, tá aí acompanhando, agradeço pelo carinho da audiência. Quem tá participando conosco é nosso amigo ouvinte, a Baba, tá pedindo música com o Fagner, a canção Canteiros, eu vou mandar pra você na sequência, viu? 5:21, daqui a pouquinho a gente atende mais pedidos musicais.

Voltamos com a Tarde é Nossa, 5h29. Quem tá na sintonia do nosso programa aqui acompanhando é o nosso amigo Wilson Baldraia, lá de Felisburgo. Tá pedindo para ouvir uma música, oferecendo a todos que estão acompanhando aí a nossa programação, uma música da minha própria escolha. Eu vou mandar para você aqui na sequência sucesso com o Chitãozinho e Chororó e a participação de Zé Ramalho, cantando pra gente a música Sinônimos. Deixar um abraço aqui pro meu amigo Vanderlei na padaria São Cristóvão, Robinho, lá no bairro São Geraldo. Abração também aqui pro Beto, lá na Beto Agroveterinária. 5h29, daqui a pouquinho a gente atende mais pedidos musicais.

0: 17:34.
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4: Estamos de volta com a Tarde Nossa, 5:37. Uma ótima tarde para todo mundo que está curtindo, está acompanhando aí o nosso programa. Deixa um abraço pro Ramiro lá na Fazenda Planeta, tá aí com o rádio ligado, agradeço pelo carinho da audiência. Vem chegando sucesso com Zezé de Camargo e Luciano, a música Cara ou Coroa. Daqui a pouquinho tem a nossa última de hoje aqui do A Tarde é Nossa.

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1: 17 horas e 47 minutos.

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Voltamos com a tarde é nossa, 5 horas e 49 minutos. Infelizmente, tudo que é bom dura pouco. O nosso programa de hoje está chegando ao fim. Eu quero agradecer todas as pessoas que participaram conosco no dia de hoje, aquelas que não participam, mas estão sempre aí com o rádio ligado. Meu muito obrigado. Eu agradeço pelo carinho, também pela grande audiência. Desejo para você um excelente fim de tarde, um bom início de noite. Que Deus abençoe você, abençoe toda a sua família. E eu espero poder contar com você amanhã, a partir das 3h25 da tarde, tem o programa A Tarde é Nossa, viu? A gente finaliza bem demais o nosso programa de hoje, ao som do Padre Reginaldo Manzotti, a música Quem Pedirá. Forte abraço, fique com Deus e até amanhã!

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0: faltando 5 minutos para 6 horas, 16 graus na Itatiaia, umidade relativa do ar 56%. Em coletiva de imprensa agora há pouco sobre o tarifaço, o presidente do Banco Central, Gabriel Galípolo, defendeu o Pix como um meio de pagamento seguro e instantâneo, capaz de gerar inclusão financeira para a população brasileira. Vamos ouvir.
1: Uma vez analisado o que aconteceu efetivamente a partir da implementação do Pix, o mercado de cartão de crédito cresceu 150%, como bem disse o vice-presidente Geraldo Alckmin. Quando a gente olha para as alternativas e o que aconteceu no mercado, quem perde espaço são os cheques e o dinheiro físico, o que é absolutamente desejável para todos. O custo de transação de você levar fisicamente cheques ou dinheiro físico é altíssimo. Então, o caso da implementação do Pix, ele consegue se configurar como um desses em que ele é benéfico para quem demanda e para quem oferta, para o setor público, para o setor privado. Ele produziu benefícios para a sociedade como um todo.
0: Ouvimos o presidente do Banco Central, Gabriel Galípolo. O Escritório de Comércio dos Estados Unidos afirmou que o Banco Central brasileiro desfavoreceu provedores de serviços de pagamentos eletrônicos americanos, ao mesmo tempo em que favoreceu seu sistema nacional.
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1: A Defesa Civil Municipal acaba de informar que amanhã, sexta-feira, o dia será de céu claro com temperatura baixa ao amanhecer. Na capital mineira, a temperatura mínima prevista é de 10 graus e a máxima será de 24, com umidade relativa do ar mínima em torno de 35% no período da tarde.
2: Um homem de 20 anos foi preso com quase 1000 pinos e buchas de diversos tipos de drogas já embaladas para revenda no varejo. A prisão e a apreensão ocorreram no bairro Jardim Marrocos, em Contagem, na Grande BH, numa região de predinhos, conhecida como Carandiru, por conta do alto índice de crimes violentos, tráfico de drogas e de armas. Repórter Alice Brito.
1: Começam a ser testados amanhã para aumentar a segurança dos pedestres nas travessias com semáforos, o contador regressivo para mudança de sinal e as barras de LED na borda da calçada. Os equipamentos entram em operação a partir das 10 da manhã na travessia da Rua da Bahia com Rua Goiás, no centro de BH. Os testes dos dispositivos começaram em março no semáforo em frente ao Shopping Cidade, na Rua Rio de Janeiro, onde há uma grande concentração de pedestres. Agora as informações do trânsito, Vitor Brandão.
3: Uma manifestação interdita a via 240 em ambos os sentidos. O bloqueio acontece próximo acesso para a Rua 2, no bairro Ribeiro de Abreu, região nordeste de Belo Horizonte. A Polícia Militar está no local e ainda não há previsão de liberação da pista. Quem sai do centro de Belo Horizonte em direção a Santa Luzia tem opção melhor acessando o trevo da BR-381. E o congestionamento na BR-040 passa dos 7 quilômetros em direção a Belo Horizonte. A fila vem desde o bairro Jardim Canadá, em Nova Lima, até o acesso para o anel rodoviário. Quem segue em direção ao Rio de Janeiro encontra retenções na altura do restaurante da Celinha, em Itabirito. O próprio anel rodoviário apresenta retenções para o motorista em direção à Vitória, com fila desde o trevo do bairro Betânia até o viaduto da Avenida Amazonas e mais à frente no viaduto sobre a Praça São Vicente. A saída de Belo Horizonte em direção à Contagem também é complicada para o motorista que segue pela Avenida Cardeal Gênio Pacelli, com fila desde o acesso pela Avenida Amazonas até o acesso para Fernão Dias. Quem sai da capital em direção à região metropolitana tem opção melhor neste momento pela Via Expressa. Já a Avenida Cristiano Machado para o motorista tem retenções desde o trevo do bairro Guarani até o acesso para a MG10. Da Central de Trânsito Itatiaia MIV, Vitor Brandão.
1: Dólar comercial fecha em alta de 0,40%, vendido a R$ 5,09. O dólar turismo também sobe, cotado a 5,30 e a B3, a Bolsa de Valores, cai 1,24%. 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

0: 18 horas.
1: O anjo do Senhor anunciou a Maria e ela concebeu do Espírito Santo. Ave Maria, cheia de graça, o Senhor é convosco. Bendita sois vós entre as mulheres e bendito é o fruto do vosso ventre, Jesus. Santa Maria, Mãe de Deus, rogai por nós, pecadores, agora e na hora da nossa morte. Amém. Eis aqui a serva do Senhor, faça-se em mim segundo a vossa palavra. Ave Maria, cheia de graças, o Senhor é convosco. Bendita sois vós entre as mulheres e bendito é o fruto de vós, Mãe de Deus, rogai por nós pecadores, agora e na hora de nossa morte. Amém. E o Verbo se fez carne e habitou entre nós. Ave Maria, cheia de graças, o Senhor é convosco. Bendita sois vós entre as mulheres e bendito é o fruto de vosso ventre, Jesus. Santa Maria, Mãe de Deus, rogai por nós pecadores, agora e na hora de nossa morte. Amém. Rogai por nós, Santa Mãe de Deus, para que sejamos dignos das promessas de Cristo. Oremos. Infundi, Senhor, em nossos corações a vossa graça. Vô-lo suplicamos a fim de que, conhecendo a anunciação do anjo e a encarnação de Jesus Cristo, vosso Filho, pelos merecimentos de sua paixão e morte, cheguemos à glória da ressurreição. Pelo mesmo Cristo, Senhor nosso. Amém. Glória ao Pai, ao Filho e ao Espírito Santo, como era no princípio, agora e sempre. Amém.

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0: noite, meus irmãos. Que alegria, estamos aqui nos estúdios da Rádio Santa Cruz para rezarmos hoje, juntos com toda a fé que nós trazemos no nosso coração, o nosso segundo encontro, a humildade. E com muita alegria ainda redobrada que nós estamos aqui com nossa amiga Zinoélia, né? Zinoela, né? Que mora na Inglaterra e reza conosco constante, pede sempre oração para o irmão Gilmar, né? Que reside lá em Felisburgo. E foi uma alegria muito grande tê-la aqui. Imaginei que ela fosse uma pessoa mais velha, muito bonita, muito jovem, né? E que bacana que ela está conosco aqui. Ela disse que está até emocionada porque reza com a gente. Outra, uma coisa importante, enquanto nós rezamos aqui 6 horas, ela diz que o fuso horário, a diferença é de
1: 4 horas.
0: 4 horas, então é 10 horas da noite. Ela fica atenta, coloca relógio para despertar, para rezar com a gente. Que gracinha, né? A gente fica muito feliz. Estamos lisonjeadas, né? Com a sua presença aqui hoje. Viu? Seja bem-vinda.
1: Semana passada lá e hoje aqui.
0: Semana passada na Inglaterra e hoje aqui rezando com a gente. Boa noite aí para minhas amiguinhas, né? Lara, tia Tonha, Brandina.
2: Boa noite.
0: Que alegria, né? Estamos aqui hoje para rezarmos juntos o nosso segundo encontro. Então, minha irmã, meu irmão, vai trazendo ao seu coração tudo aquilo que você tem pedido ao Senhor, que você tem clamado ao Senhor durante esses 9 dias da nossa novena. Iniciamos a semana passada e são 9 encontros. Seja na sua vida financeira, seja no seu casamento, seja com seu filho, no seu trabalho, onde quer que seja que você queira que Jesus toque com tuas mãos milagrosas na situação que você está vivendo neste momento. E com esta fé, com esta alegria, nós vamos iniciarmos agora o nosso segundo encontro. Em nome do Pai, do Filho, do Espírito Santo. Amém. E quem vai rezar conosco, né? Que vai ler para nós aí, é a nossa amiga Zinoela.
2: Segundo dia, a humildade. Sabendo Jesus que o Pai tudo lhe dera nas mãos e que saíra de Deus e para Deus voltava, levantou-se da mesa, depôs as suas vestes e, pegando uma toalha, cingiu-se com ela. Em seguida, deitou água numa bacia e começou a lavar os pés de seus discípulos e a enxugá-los. Sabeis o que vos fiz. Se eu, vosso Senhor e Mestre, vos lavei os pés, também vos deveis lavar os pés uns dos outros. Devei-vos o exemplo para que, como eu vos fiz, assim façais também vós.
0: Jesus, tu sabes que pouco me disponho a servir, mas muito desejo que me sirva. Não quero mais ser assim. Com tuas mãos humildes, arranca todo o orgulho que ainda me impede de lavar os pés dos outros, especialmente daqueles mais próximos de mim. Jesus, amém. Jesus.

Né? A nossa irmãzinha Tatiele Martins, Rosilane Martins, o Gilmar Botelho, também a amiga aqui da Zinoela, né? Que é a Tâmia, lá da Inglaterra, que reza conosco também através da Zinoela. Ela apresentou a novena para a Tâmia e ela reza ainda quando nós fomos para Fortaleza. Diz que ela ainda comentou que nós fomos em Canoa Quebrada, que é onde ela mora, né? Então, também a gente está muito feliz, né? Que daqui do Vale do Jequitinhonha, Minas Gerais, bem distante, você na Inglaterra, está rezando conosco. Que as mãos benditas, que as mãos ressuscitadas do Senhor possa te alcançar, alcançar a Tatiele, Rosilene, Gilmar, em todas as necessidades temporais e espirituais que cada um traz no seu coração. Então vamos dar início pelo sinal da Santa Cruz. Livrai-nos, Deus nosso Senhor, dos nossos inimigos. Em nome do Pai, do Filho e do Espírito Santo. Amém. Vinde, Espírito Santo, enchei os corações dos vossos fiéis e acendei neles o fogo do vosso amor. Enviai o vosso Espírito e tudo será criado e renovareis a face da terra.

gozemos sempre da sua consolação. Por Cristo nosso Senhor. Amém. Creio em Deus Pai, Todo-Poderoso, Criador do céu e da terra, e em Jesus Cristo, seu único Filho, nosso Senhor, que foi concebido pelo poder do Espírito Santo, nasceu da Virgem Maria, padeceu sob Pôncio Pilatos, foi crucificado, morto e sepultado, desceu à mansão dos mortos, ressuscitou.

Santa Igreja Católica, na comunhão dos santos, na remissão dos pecados, na ressurreição da carne, na vida eterna. Amém. Pai nosso que estais nos céus, santificado seja o vosso nome, venha a nós o vosso reino, seja feita a vossa vontade, assim na terra como no céu. O pão nosso de cada dia nos dai hoje.

0: cair em tentação, mas livrai-nos do mal. Amém. Ave Maria, cheia de graça, o Senhor é convosco. Bendita sois vós entre as mulheres, bendito é o fruto do vosso ventre, Jesus. Santa Maria, Mãe de Deus, rogai por nós, pecadores, agora e na hora de nossa morte. Amém. Ave Maria, cheia de graça, o Senhor é convosco. Bendita sois vós entre as mulheres. Bendito é o fruto do vosso ventre, Jesus. Santa Maria, Mãe de Deus, rogai por nós, pecadores, agora e na hora de nossa morte. Amém. Ave Maria, cheia de graça, o Senhor é convosco. Bendita sois vós entre as mulheres. Bendito é o fruto do vosso ventre, Jesus. Santa Maria, Mãe de Deus, rogai por nós, pecadores, agora e na hora de nossa morte. Amém. Glória ao Pai, ao Filho e ao Espírito Santo, como era no princípio, agora e sempre. Amém.
1: Neste primeiro mistério, nós vamos pedir por todos aqueles que estão vivendo o desemprego, por todos aqueles que estão com sua vida financeira conturbada, e nós queremos te pedir, Senhor. Nós humildemente queremos te pedir, Senhor, toque, Senhor, com tuas mãos milagrosas. Toque com tuas mãos

0: sobre cada desempregado e cada um que precisa controlar a sua vida financeira. Nós vos adoramos,
1: Senhor Jesus Cristo, e vos bendizemos, porque pela vossa Santa Cruz remistes o mundo. Preciosíssimo sangue de Jesus, salvai-nos. Mãos ensanguentadas de Jesus, mãos feridas lá na cruz, vem tocar em mim, vem, Senhor Jesus. Mãos ensanguentadas de Jesus, mãos feridas lá na cruz, vem tocar em mim, vem, Senhor Jesus. Mãos ensanguentadas de Jesus, mãos feridas lá na cruz, vem tocar em mim, vem, Senhor Jesus. Mãos ensanguentadas de Jesus, mãos feridas lá na cruz, vem tocar em mim, vem, Senhor Jesus. Mãos ensanguentadas de Jesus, mãos feridas lá na cruz, vem tocar em mim, vem, Senhor Jesus. Mãos ensanguentadas de Jesus, mãos feridas lá na cruz, vem tocar em mim, vem, Senhor Jesus. Mãos ensanguentadas de Jesus, mãos feridas lá na cruz, vem tocar em mim, vem, Senhor Jesus.

na cruz. Vem tocar em mim, vem Senhor Jesus. Mãos ensanguentadas de Jesus, mãos feridas lá na cruz. Vem tocar em mim, vem Senhor Jesus. Mãos ensanguentadas de Jesus, mãos feridas lá na cruz. Vem tocar em mim, vem Senhor Jesus.

0: Vem, Senhor Jesus. Mãos ensanguentadas de Jesus, mãos feridas lá na cruz, vem tocar em mim. Vem, Senhor Jesus. Mãos ensanguentadas de Jesus, mãos feridas lá na cruz, vem tocar em mim. Vem, Senhor Jesus. Mãos ensanguentadas de Jesus, mãos feridas lá na cruz, vem tocar em mim. Vem, Senhor Jesus. Mãos ensanguentadas de Jesus, mãos feridas lá na cruz, vem tocar em mim. Vem, Senhor Jesus. Mãos ensanguentadas de Jesus, mãos feridas lá na cruz, vem tocar em mim. Vem, Senhor Jesus. Glória ao Pai, ao Filho e ao Espírito Santo, como era no princípio, agora e sempre. Amém.
1: Neste terceiro mistério, nós vamos rezar por todas as pessoas que fazem parte da nossa família, também pelos nossos amigos, vizinhos. Vamos trazendo todos eles no nosso coração e vamos pedindo ao Senhor que toque com tuas mãos milagrosas. De forma muito especial, eu quero colocar os meus irmãos, minha mãe, todas as pessoas da minha família, Senhor. O Senhor conhece o coração de cada um deles e sabe de todas as necessidades de cada um, temporais, espirituais e materiais. Nós vos adoramos,
0: Senhor Jesus Cristo, e vos bendizemos, porque pela vossa Santa Cruz remistes o mundo. Preciosíssimo sangue de Jesus, salvai-nos. Mãos ensanguentadas de Jesus, mãos feridas lá na cruz, vem tocar em mim. Vem, Senhor Jesus. Mãos ensanguentadas de Jesus, mãos feridas lá na cruz, vem tocar em mim. Vem, Senhor Jesus. Mãos ensanguentadas de Jesus, mãos feridas lá na cruz, vem tocar em mim. Vem, Senhor Jesus. Mãos ensanguentadas de Jesus, mãos feridas lá na cruz, vem tocar em mim. Vem, Senhor Jesus. Mãos ensanguentadas de Jesus, mãos feridas lá na cruz, vem tocar em mim. Vem, Senhor Jesus. Mãos ensanguentadas de Jesus, mãos feridas lá na cruz, vem tocar em mim. Vem, Senhor Jesus. Mãos ensanguentadas de Jesus, mãos feridas lá na cruz, vem tocar em mim. Vem, Senhor Jesus. Mãos ensanguentadas de Jesus, mãos feridas lá na cruz, vem tocar em mim. Vem, Senhor Jesus. Mãos ensanguentadas de Jesus, mãos feridas lá na cruz, vem tocar em mim. Vem, Senhor Jesus. Mãos ensanguentadas de Jesus, mãos feridas lá na cruz, vem tocar em mim. Vem, Senhor Jesus. Glória ao Pai, ao Filho e ao Espírito Santo, como era no princípio, agora e sempre. Amém.
1: Chegamos no nosso quarto mistério. E nós queremos, neste quarto mistério, rezar por todos os padres. Os padres são aqueles que nos dá a oportunidade, né, através da consagração da Eucaristia, para que nós possamos, em toda celebração, receber Jesus através da Eucaristia. Então, nós queremos consagrar a vida de cada um dos nossos padres, pedir ao Senhor que vá de encontro, que proteja, Senhor. Senhor, que conhece o coração de cada um deles e sabe de todas as necessidades temporais, espirituais e materiais. Quero trazer os padres aqui da nossa paróquia, os padres da nossa diocese, o nosso bispo, o padre Rafael, que está à frente da Rádio Santa Cruz, e todos os padres do Brasil e do mundo. Nós vos adoramos,
0: Senhor Jesus Cristo, e vos bendizemos, porque pela vossa Santa Cruz remistes o mundo. Preciosíssimo sangue de Jesus, salvai-nos. Mãos ensanguentadas de Jesus, mãos feridas lá na cruz, vem tocar em mim, vem, Senhor Jesus. Mãos ensanguentadas de Jesus, mãos feridas lá na cruz,

feridas lá na cruz. Vem tocar em mim, vem Senhor Jesus. Mãos ensanguentadas de Jesus, mãos feridas lá na cruz. Vem tocar em mim, vem Senhor Jesus. Mãos ensanguentadas de Jesus, mãos feridas lá na cruz. Vem tocar em mim, vem Senhor Jesus. Mãos ensanguentadas de Jesus, mãos feridas lá na cruz. Vem tocar em mim, vem Senhor Jesus. Mãos ensanguentadas de Jesus, mãos feridas lá na cruz. Vem tocar em mim, vem.

0: Vem, Senhor Jesus. Mãos ensanguentadas de Jesus, mãos feridas lá na cruz, vem tocar em mim. Vem, Senhor Jesus. Glória ao Pai, ao Filho, ao Espírito Santo, como era no princípio, agora e sempre. Amém.
1: Chegamos ao quinto e último mistério, onde nós deixamos para rezar por todos os enfermos. E nós queremos, neste início de noite, pedir ao Senhor que vá de encontro a todas as pessoas que nos pediram oração, todas as pessoas que estão rezando conosco e que neste momento está clamando ao Senhor por um milagre. Nós queremos trazer aqui todas as pessoas que estão nas filas aguardando por uma cirurgia, por um exame, por uma consulta. E nós queremos te pedir, Senhor, que o Senhor toque com tuas mãos milagrosas. Queremos pedir que o Senhor visite todos os hospitais, todos os hospitais. Queremos colocar o nosso hospital São Miguel de Jequitinhonha. Também nós queremos te pedir, Senhor, que o Senhor visite todas as pessoas que estão nas UTIs, todas, Senhor. De forma muito especial, eu quero pedir a vocês que continuem em oração conosco, por aquela amiga que eu tenho rezado aqui tanto, já tem acho que umas 4 semanas que nós temos rezado, que a gente tem pedido a vocês que rezem. Vamos pedir ao Senhor que toque, Senhor, com tuas mãos milagrosas, visite, Senhor, realize um milagre, Senhor, na vida desta minha irmã. Levante ela, Senhor, daquela UTI, para que ela possa viver muitos e muitos anos conosco, Senhor. Realiza um milagre, Senhor, e nós confiamos, Senhor. Nós confiamos que o Senhor está tocando com tuas mãos ressuscitadas, Senhor. Também temos, né, amigas que receberam o diagnóstico do câncer de mama, e nós queremos te pedir, Senhor, que o Senhor visite, Senhor, cada uma delas. Todas que estiverem com o diagnóstico do câncer. Em especial, eu quero pedir por estas duas amigas, Senhor. Visita, Senhor, e toque com tuas mãos ressuscitadas. Queremos te pedir também que o Senhor visite Tatiele, Rosilane, né, que elas estão na enfermidade. Que o Senhor visita. E nós confiamos, Senhor, que o Senhor está levantando, Senhor, essas pessoas. Realiza, Senhor, o milagre, Senhor. Nós vos adoramos, Senhor Jesus Cristo, e vos bendizemos, porque pela vossa Santa Cruz remides o mundo. Preciosíssimo sangue de Jesus, salvai-nos. Mãos ensanguentadas de Jesus, mãos feridas lá na cruz, vem tocar em mim, vem, Senhor Jesus. Mãos ensanguentadas de Jesus, mãos feridas lá na cruz, vem tocar em mim, vem, Senhor Jesus. Mãos ensanguentadas de Jesus, mãos feridas.

lá na cruz, vem tocar em mim, vem Senhor Jesus. Mãos ensanguentadas de Jesus, mãos feridas lá na cruz, vem tocar em mim, vem Senhor Jesus. Mãos ensanguentadas de Jesus, mãos feridas lá na cruz, vem Senhor Jesus. Mãos ensanguentadas de Jesus, vem tocar em mim, vem Senhor Jesus. Mãos vem tocar em mim, vem Senhor Jesus. Mãos em

0: sempre. Amém.
1: E agora juntos nós vamos rezarmos esta oração, colocando tudo no coração de Jesus, tudo que nós rezamos, que nós clamamos, que nós agradecemos, tudo que cada um trouxe para apresentar para o Senhor, para que o Senhor pudesse tocar com tuas mãos milagrosas. Cura-me, Senhor Jesus.

Muitas Sim. vezes nós nos sentimos cansados com os pesos de tudo aquilo que a gente tem carregado. Todas as nossas preocupações, todos os desafios, né? São tantas situações que muitas vezes nós nos sentimos cansadas. E nós queremos te pedir, Senhor, que qual for o cansaço que estivermos vivendo, qual a situação, Senhor, que o Senhor não nos deixe só. Qualquer peso que seja desta cruz, que o Senhor esteja conosco, nos ajudando a carregar. Sinto-me completamente sem forças para prosseguir carregando as minhas cruzes. Preciso que a força e o poder de tuas mãos, que suportaram a mais profunda dor ao serem pregadas na cruz, regam-me e curem-me agora. Jesus, não peço somente por mim, mas também por todos aqueles que eu mais amo. Nós precisamos desesperadamente de cura física e espiritual, através do toque consolador de tuas mãos ensanguentadas e infinitamente poderosas. Eu reconheço, apesar de toda a minha limitação e da infinidade dos meus pecados, que és Deus, onipotente e misericordioso, para agir e realizar o impossível. Com fé e total confiança, posso dizer: mãos ensanguentadas de Jesus, mãos feridas lá na cruz, vem tocar em mim, vem

0: em mim. Vem, Senhor Jesus. Mãos ensanguentadas de Jesus, mãos feridas lá na cruz, vem tocar em mim. Vem, Senhor Jesus. Pai nosso que estais nos céus, santificado seja o vosso nome. Venha a nós o vosso reino. Seja feita a vossa vontade, assim na terra como no céu. O pão nosso de cada dia nos dai hoje. Perdoai as nossas ofensas, assim como nós perdoamos a quem nos tem ofendido. E não nos deixeis cair em tentação, mas livrai-nos do mal. Amém.
1: Glória
0: ao Pai, ao Filho e ao Espírito Santo, como era no princípio, agora e sempre. Amém.
1: Queremos agradecer a Zinoela. É? Que bom que você
2: que
1: esteve conosco os dias que estiver. E fica aberto, gente. Quem quiser vir rezar conosco, podem vir, né? É uma alegria receber vocês aqui conosco. E agradecer a todos aqueles, né, que estão rezando nas suas casas. Muitas pessoas falam que às vezes no carro, né, estão viajando. Então nós queremos te agradecer a você, meu irmão, que esteve rezando conosco. Queremos aproveitar para fazer os nossos convites, né, para os nossos, o circuito religioso. 14 a 16 de agosto, nós temos aí Canção Nova e Aparecida. 27 de agosto, nós temos Bom Jesus da Lapa. 15 de setembro, Aparecida e Valinhos, né? É o aniversário da nossa novena em São Paulo. Também nós temos Osana Brasil na Canção Nova, celebrando as vitórias de Deus durante o ano de 2026 e já pedindo as bênçãos para 2027. Também nós temos Frei Gilson, né, que vai estar 14 de novembro em Conquista e 15 de

0: novembro, em Eunápolis. E vocês são nossos convidados para estar conosco aí, visitando aí os nossos territórios santos, né? Que nós amamos tanto. E convidar também para o show de prêmios, né? Para você comprar conosco. Eu, Tia Tonha, temos aí para vender. Vamos ajudar a nossa rádio. Olha onde é que nossa rádio chega. Lá na Inglaterra. Então, graças, né? A colaboração e a ajuda de todos. Então, queremos convidar vocês para comprar aí o show de prêmios para contribuir com a nossa rádio. Estivemos reunidas e vamos permanecer unidas, né? Para a honra e glória daquele que é Pai, Filho e Espírito Santo. Amém. Fiquem em paz, fiquem na presença do Senhor e até quinta-feira para rezarmos juntos o nosso terceiro encontro da nossa novena. Amém.
1: Amém.
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0: Deus abençoe você e toda a sua família. Que alegria estar aqui com você, começando mais um programa Eu Seguirei. Eu tenho certeza de que Deus vai falar muito ao seu coração através deste programa. Olha, se você pode, eu já quero convidar você a pegar a sua Bíblia, porque hoje nós vamos meditar a palavra de Deus. A palavra de Deus é o nosso alimento, a palavra de Deus que é o nosso sustento. Eu tenho certeza que essa palavra vai mover seu coração. Olha, aqui você vai ouvir a palavra de Deus, aqui você vai poder cantar. São minutos que ficaremos juntos, onde você vai fazer uma experiência com Deus. Lembrando que tudo que você ouvir aqui, depois fica registrado no meu canal do YouTube, Frei Gilson / Som do Monte, no meu Instagram, no meu Facebook, todos com o mesmo nome, Frei Gilson / Som do Monte, para que você possa também compartilhar essa palavra com os seus amigos, tá bom? Então, vamos escutar a palavra de Deus.
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0: Todos nós buscamos segurança na vida, todos nós queremos segurança de alguma forma. O problema é quando nós buscamos segurança onde não é verdadeira segurança. Eu quero te dizer que Deus é verdadeira segurança para a sua vida. Em Deus você está seguro. Em Deus você está em paz. Em Deus você está seguro contra todas as intempéries. Em Deus você está seguro diante de todas as tempestades e dificuldades da vida. Em Deus eu garanto que você está seguro. Eu não estou dizendo que não vai ter tempestade, eu não estou dizendo que não vai ter ventos contrários, eu não estou dizendo isso, mas eu estou dizendo que mesmo com vento contrário, mesmo com tempestade, se você estiver em Deus, você estará seguro. Deus é o nosso refúgio, Deus é a nossa segurança. É sobre isso que eu quero meditar com você. Em nome do Pai, do Filho e do Espírito Santo. Amém. Mateus capítulo 7, versículo de 21 a 29. Naquele tempo disse Jesus aos seus discípulos: nem todo aquele que me diz Senhor, Senhor, entrará no reino dos céus, mas o que põe em prática a vontade de meu Pai que está nos céus. Naquele dia muitos vão me dizer: Senhor, Senhor, não foi em teu nome que profetizamos? Não foi em teu nome que expulsamos demônios? E não foi em teu nome que fizemos muitos milagres? Então eu lhes direi publicamente: jamais vos conheci. Afastai-vos de mim, vós que praticais o mal. Portanto, quem ouve estas minhas palavras e as põe em prática é como um homem prudente que construiu sua casa sobre a rocha. Caiu a chuva, vieram as enchentes. Os ventos deram contra a casa, mas a casa não caiu, porque estava construída sobre a rocha. Por outro lado, quem ouve estas minhas palavras e não as põe em prática é como um homem sem juízo que construiu sua casa sobre a areia. Caiu a chuva, vieram as enchentes, os ventos sopraram e deram contra a casa, e a casa caiu, e sua ruína foi completa. Quando Jesus acabou de dizer estas palavras, as multidões ficaram admiradas com seu ensinamento. De fato, ele as ensinava como quem tem autoridade, não como os mestres da lei. Palavra da salvação. São João Crisóstomo, sobre essa passagem, diz: a chuva caiu, os rios transbordaram, os ventos sopraram e investiram contra aquela casa, e ela não caiu, porque estava edificada sobre a rocha. Ao falar de chuva, enchentes e ventos, Jesus está se referindo a todas as circunstâncias e infortúnios humanos. Então, que bonito quando nesse evangelho fala de chuva e de ventos, enchentes, está falando de todos os problemas que vão assolar a sua vida. Veja que Jesus não nos engana. No mundo tereis aflições. Jesus não nos mentiu para nós que seria um mar de rosas, mesmo a gente estando com ele, não. Mesmo estando comigo, vai ter chuva, vai ter enchente, vai ter vento. Vento de problemas, vento de doenças, enchente de tudo que você possa imaginar, vai ter. Portanto, significa todas as circunstâncias e infortúnios humanos, tais como falsas acusações, você vai sofrer falsas acusações, conspirações, lutos, mortes, perda de entes queridos, insultos de outros e todas as coisas terríveis da vida de que se possa falar. Então, nessa palavra está contemplado todos os problemas que podem atingir você, todos. Jesus diz que a alma que segue a via da excelência não cede a nenhum desses potenciais desastres. E a causa disso é que essa alma está edificada sobre a rocha. Então, qual é a pessoa que, diante de tanto problema, doença, infortúnios, acusações, conspirações, mortes, lutos, perdas, como é que eu não vou me abater? Como é que eu não vou cair? Como é que eu não vou cair diante de tanto problema, diante de tanta dificuldade? Você não vai cair se você estiver na rocha. Agora, rocha refere-se à confiabilidade do ensinamento de Jesus, pois seus ensinamentos são mais fortes que qualquer rocha. Coloca uma pessoa muito acima de todas as ondas humanas da vida. Que bonito, né? São João Crisóstomo nos ensinando que a rocha é Cristo, que a rocha são os ensinamentos de Cristo. Então, quando você, mesmo diante de tanto problema, você confia e coloca a sua vida nos ensinamentos de Cristo, não há nada que pode derrubar você. Pois aquele que guarda esses mandamentos com diligência superará não apenas os seres humanos que agem maldosamente, mas também os próprios demônios em suas tramas. Aquele que vive o evangelho, ou seja, coloca sua vida sobre o evangelho e vive o evangelho, vai vencer não somente a você mesmo, seus próprios pecados, mas vai vencer também as pessoas más. Que lindo texto. Salmo 45, versículo de 2 a 3, abra sua Bíblia. Deus é nosso refúgio e nossa força. Mostrou-se nosso amparo nas tribulações. Por isso a terra pode tremer. Nada tememos. As próprias montanhas podem se afundar nos mares. Deus está contigo. Abra sua Bíblia. 1 João capítulo 5, versículo 4. Porque todo que nasceu de Deus vence o mundo. E esta é a vitória que vence o mundo, a nossa fé. Se você estiver em Cristo, você não vai cair. Se você estiver no evangelho de Cristo, viver o evangelho, alimentar-se do evangelho, vai acontecer muita coisa, vai acontecer muito problema, mas você aqui está seguro. Você não vai cair. Você não vai cair. Porque você está assegurado na palavra, você está assegurado em Cristo. Deus é minha verdadeira segurança. Deus é minha verdadeira segurança. Em nome do Pai, do Filho e do Espírito Santo. Amém.
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0: Resposta a essa palavra, eu quero convidar você agora a cantar comigo.
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1: O programa de hoje está bom demais e eu quero lembrar você, se você quiser ouvir mais pregações, mais meditação da palavra, basta você me acompanhar no meu canal do YouTube, Frei Gilson / Som do Monte, no meu Instagram, no meu Facebook, no meu TikTok e lá você vai encontrar muito mais palavra de Deus para você.
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1: Nós vamos terminar este programa rezando. Eu quero clamar agora por você, quero clamar pela sua família. Senhor Deus, libera agora o teu Espírito Santo sobre cada pessoa que acompanha este programa. Vem Espírito Santo, enche todos os que estão acompanhando este programa agora. Libera, Senhor, para esta pessoa o que ela mais precisa, para o corpo e para a alma. Libera, Senhor, curas e libertações em nome de Jesus para esta pessoa que assiste, que acompanha, que escuta e para toda a sua família. Eu clamo a tua poderosa bênção. Visita agora com bênção de proteção. A bênção que só o Senhor pode dar. Abençoe-vos o Deus Todo-Poderoso, Pai e Filho e Espírito Santo. Amém.
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4: Na praça. O evento vai até o dia 31 de julho, na capital paulista, sempre às 7 da noite, das quintas, sextas e sábados. Entrada gratuita, basta retirar o ingresso uma hora antes de cada sessão. Vamos até São Paulo então saber mais com Sara Kines. Boa noite, Sara.
5: Boa noite, Juliana, ouvintes. O Cine na Praça traz uma proposta de cinema diferente. Em vez da tradicional sala escura do cinema, os filmes são exibidos na área verde da cobertura do Centro Cultural São Paulo, em sessões ao ar livre, e convidam o público a um respiro no meio do concreto para apreciar a sétima arte. A programação é variada e traz 8 filmes de gêneros diferentes, que vão da comédia à animação, passando por aventuras e dramas. Entre os títulos em cartaz estão filmes como Amor Sem Escalas, A Vida Secreta de Walter Mitty e Up, Altas Aventuras, nesta primeira semana. A partir da quinta-feira que vem, as sessões trazem os longas-metragens Sob o Sol da Toscana, Esqueceram de Mim 2 e a animação Hotel Transilvânia. Na última semana, os títulos em cartaz são Comer, Rezar e Amar e Corra, Lola, Corra. A classificação indicativa varia conforme o filme e os ingressos devem ser retirados uma hora antes de cada sessão. As informações completas estão no site do Centro Cultural São Paulo, que fica ao lado da Estação Vergueiro, da linha 1 azul do metrô. É com você, Juliana.
4: Muito obrigada, Sara Kines, falando direto de São Paulo, agora 6:59. O Repórter Nacional de hoje fica por aqui, trabalhos técnicos de Sanderson Freitas. Nós voltamos amanhã, uma ótima noite para você. Tchau.
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2: Olá, boa noite.
1: Boa noite para você que nos acompanha em todo o país.
2: Quinta-feira, 16 de julho de 2026.
1: Vamos ao destaque do dia, aos destaques do dia na Voz do Brasil.
2: O governo brasileiro repudia a decisão dos Estados Unidos em impor tarifa de 25% sobre produtos nacionais.
1: O plano estabelece medidas para empresas atingidas pela taxa.

0: Educação, Graziele Bezerra.
1: Ministro da Fazenda, Dario Durigan, explicou que o Plano Brasil Soberano, criado durante o primeiro tarifaço anunciado pelos Estados Unidos, será ampliado.
2: Produtores rurais e cooperativas afetados por eventos climáticos poderão renegociar dívidas.
0: É o que estabelece medida provisória publicada no Diário Oficial da União. Thaís de Araújo.
3: De acordo com a medida, produtores que registraram perdas de ao menos 30% em duas ou mais safras poderão renegociar débitos com prazo de 8 anos.
2: Controle do diabetes. SUS começa a oferecer insulina glargina, um medicamento de ação prolongada.
0: O público-alvo são pacientes de 2 a 18 anos e idosos com mais de 70 anos. Natália Koslick.
4: A insulina glargina ofertada pelo SUS permite um controle mais estável da glicemia.
2: Hoje, na apresentação da Voz do Brasil, Mariana Jungmann e Luciano Seixas.
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2: O governo federal reagiu após a divulgação de nova taxação imposta pelos Estados Unidos aos produtos brasileiros.
0: A nova tarifa de 25% será cobrada a partir da próxima semana a produtos que são importados pelos Estados Unidos do Brasil, como açúcar, etanol, tabaco, madeira e calçados.
2: A medida foi tomada após investigação feita pelo escritório do representante do comércio dos Estados Unidos.
0: Para o Brasil, as justificativas para um novo tarifaço não têm embasamento.
2: A repórter Graziele Bezerra acompanhou os desdobramentos e tem mais informações. Boa noite, Graziele.
1: Boa noite para você também, Luciano. Boa noite para Mariana e boa noite para o ouvinte da Voz do Brasil. A primeira reação do governo brasileiro foi uma nota da Secretaria de Comunicação Social da Presidência da República, e nela o governo diz que segundo estatísticas do próprio governo norte-americano, os Estados Unidos acumularam nos últimos 15 anos mais de 424 bilhões de dólares em superávit de bens e serviços com o Brasil. E essa nota diz ainda que todas as alegações do Brasil e que vai levar o caso à Organização Mundial do Comércio.
0: Agora, Grazi, o que os Estados Unidos alegaram para impor essas tarifas?
1: Bom, eles fizeram uma investigação que foi iniciada em julho de 2025.

0: intelectual, acesso ao mercado do etanol, combate à corrupção e desmatamento. Bom, o ministro das Relações Exteriores, Mauro Vieira, falou hoje com a imprensa e informou que desde março de 2025 o governo brasileiro manteve mais de 30 reuniões presenciais, virtuais também ou por telefone, aí nos níveis presidencial, ministerial, técnico também, com autoridades norte-americanas. E citou o exemplo, segundo ele, o Pix é uma infraestrutura política, pública, na verdade, de pagamentos, que foi criada pelo Banco Central e está disponível a todas as instituições financeiras que atuam no Brasil e que não há competição desleal.
1: Não é sério falar em competição desleal gerada pelo Pix. As acusações sobre desmatamento também são absurdas. Desde 2022, reduzimos significativamente o desmatamento na Amazônia e no Cerrado. Estes são apenas dois exemplos. Todas as alegações dos norte-americanos para justificar a aplicação de tarifas não têm lastro na realidade.
2: Grazi, as exportações brasileiras para os Estados Unidos terão que impacto?
0: Bom, vamos lá, Luciano. O ministro do Desenvolvimento, Comércio, Indústria e Serviços, Márcio Elias, disse que 2.100 produtos ficaram de fora dessa nova lista, né, de taxação, produtos aí como café, suco de laranja, carne, fertilizantes e aeronaves, mas o impacto do novo tarifaço já foi calculado pelo governo.
3: Com essa nova tarifa, foi decidida ontem, nós vamos ter cerca de 18% das nossas exportações para os Estados Unidos atingida, o que corresponde a 7,4 bilhões de dólares. Isso levando em conta o ano de 2024, antes, portanto, do início do tarifaço. Mas elas estão diversificando o mercado e nós vamos continuar nesse processo de diversificação do mercado. A participação dos Estados Unidos nas exportações brasileiras, que era de 12,1%, já caiu para 9,4%.
4: Bom, Grazelli, o governo detalhou as medidas que vão ser adotadas para socorrer esses setores afetados?
0: Já começou a falar, sim, como é que vai ser esse socorro. O ministro da Fazenda, Dario Durigan, explicou que o plano Brasil Soberano, que foi criado durante o primeiro tarifaço anunciado pelos Estados Unidos, vai ser ampliado, mas as novas medidas ainda vão ser detalhadas e dependem das conversas com os setores afetados.
5: Nós já temos prontos os mecanismos de proteção das nossas empresas e dos nossos empregos. Os setores afetados serão mais uma vez chamados ao diálogo e nós ampliaremos e reforçaremos o Plano Brasil Soberano, que dá apoio a quem foi injustamente afetado pelo tarifaço dos Estados Unidos. Seguiremos abertos à diplomacia e à negociação, seja com os Estados Unidos, seja com qualquer outro país.
0: E além disso, o ministro da Fazenda diz também que o governo vai estudar se aplica a lei da reciprocidade nesse caso. Essa norma autoriza que o governo, autoriza o governo, a aplicar restrições equivalentes, e aí no caso equivalentes aos Estados Unidos. Segue com vocês, Mariana, Luciano.
2: Obrigado, Grazielle Bezerra, pelas informações ao vivo aqui na Voz do Brasil.
4: Pois é, e onde estão as principais oportunidades de exportação dos produtos brasileiros?
2: Informações como essa constam no painel Acordo Mercosul-União Europeia, lançado pela Apex Brasil.
6: A biodiversidade amazônica está ganhando espaço no mercado internacional por meio de itens como a castanha do Brasil e o açaí. Na Cooperativa Central de Comercialização Extrativista do Estado do Acre, por exemplo, 50% da produção é vendida para fora. Segundo Cássio Almada, gerente de vendas da cooperativa, os produtos já alcançam 17 países e a ideia é seguir conquistando novos mercados.
7: A gente vem buscando novas alternativas de mercado, verticalizando também a nossa produção para atender com subprodutos aí, tanto para castanha, principalmente agora para fruta, que nós vamos ingressar no mercado para exportação e atuar em todos os continentes.
6: Uma nova plataforma digital foi criada para apoiar as exportações do país. É o painel Acordo Mercosul-União Europeia, que permite identificar produtos com maior potencial de exportação e os benefícios tarifários previstos no acordo entre os dois grupos econômicos, como explica Laudemir Miller, presidente da Apex Brasil.
8: Todas as empresas, os produtores rurais, as cooperativas podem entender a realidade do Acordo Mercosul-União Europeia e aplicar a seu caso concreto.

0: principalmente para planejar o aumento dessa exportação.
1: Em vigor desde maio deste ano, o acordo entre Mercosul e União Europeia prevê a redução e a eliminação gradual de tarifas para mais de 9 mil produtos exportados pelo Brasil. É possível acompanhar a situação de produto a produto por meio da nova ferramenta que está disponível no site www.apexbrasil.com.br. Reportagem Gabriela Noronha.
2: Pois é, a gente segue falando de vendas ao exterior, mas agora de frutas. Entre as principais que agradam os fornecedores estrangeiros estão a manga, o melão, o limão e a melancia.
3: Em 2025, foram mais de 1 milhão de toneladas exportadas para os mercados internacionais.
4: Ricas em sabor e em nutrientes, as frutas estão entre os 13 produtos brasileiros mais exportados para o exterior. E o país figura entre os principais exportadores internacionais. Os produtores brasileiros vendem frutas secas e frescas, como manga, melão, limão e lima, uva, melancia, mamão, abacate e banana. Os principais destinos são a União Europeia e os Estados Unidos. Em 2025, foram exportadas 1 milhão e 300 mil toneladas de frutas, que renderam em vendas 1 bilhão e 570 milhões de dólares. O secretário de Comércio e Relações Internacionais do Ministério da Agricultura e Pecuária, Luiz Rua, comenta os dados das exportações brasileiras de frutas.
5: O Brasil, a despeito de ser um grande produtor de frutas, tem uma posição no ranking mundial dos exportadores acima da 20ª colocação. E nós temos, entre as principais frutas exportadas pelo Brasil, as mangas com 340 milhões no ano passado, depois o melão com 230, o limão com 200 milhões de dólares exportados.
4: O produtor e exportador Celso Zancan trabalha com a produção de uvas e principalmente de maçãs, o carro-chefe das vendas. Para este ano, a expectativa da empresa é vender 10 mil toneladas da fruta para os mercados internacionais. Ele costuma vender os produtos para países como Índia, Rússia, Portugal, Bangladesh, Irlanda e Arábia Saudita. Celso conta que para isso há um trabalho contínuo para que a produção atenda às exigências dos potenciais compradores mundiais.
6: A qualidade

0: Segundo dados da Organização das Nações Unidas para Alimentação e Agricultura, em 2024, o Brasil foi o quarto maior produtor de mamão do mundo e o quinto maior exportador mundial de manga, melão, melancia e banana. Reportagem Márcia Fernandes.
1: Produtores rurais que perderam pelo menos 30% da produção em duas safras podem renegociar dívidas com prazo de até 8 anos.
2: Uma medida provisória assinada nesta quarta-feira, 15 de julho, também dá suporte a agricultores afetados por eventos climáticos, como no Rio Grande do Sul.
1: Saiba como vai funcionar a renegociação.
3: De acordo com a medida, produtores que registraram perdas de ao menos 30% em duas ou mais safras poderão renegociar débitos com prazo de 8 anos, incluindo 2 anos de carência, sem a necessidade de pagamento de entrada. Além disso, segundo o ministro da Fazenda, Dario Durigan, a medida provisória prevê condições para a renegociação de dívidas de produtores rurais afetados por eventos climáticos, incluindo os casos registrados no Rio Grande do Sul.
4: Em especial, olhando para o Rio Grande do Sul, para quem teve mais perda em razão de mudança climática, nós estamos reconhecendo que se tiver 3 perdas, o prazo vai para 10 anos.
3: A medida provisória prevê ainda a criação de um fundo garantidor de crédito, com aporte de até R$2 bilhões, para dar suporte às operações de renegociação. Segundo o ministro da Fazenda, Dario Durigan, o fundo poderá contar com a participação de estados e municípios na sua estruturação.
4: Também vamos convocar os estados e municípios que queiram contribuir com o fundo garantidor para que de alguma maneira a gente tenha mais proteção com redução de spread, redução de juros.
3: A medida provisória determina que as taxas de juros sejam definidas de acordo com o porte do produtor e a origem das perdas. Nos casos relacionados a eventos climáticos, os juros serão de 5% ao ano para beneficiários do Programa Nacional de Fortalecimento da Agricultura Familiar, o PRONAF. 8% para produtores enquadrados no Programa Nacional de Apoio ao Médio Produtor Rural, o PRONAMP, e 11% para os produtores de maior porte. A MP terá validade imediata de 120 dias após a publicação, mas precisará ser aprovada pelo Congresso para não perder a vigência. Com locução de Thaís de Araújo, reportagem Gabriela Noronha.
2: Uma ferramenta que auxilia produtores rurais e cooperativas a consultar crédito.
1: É o simulador do Programa Nacional de Fortalecimento da Agricultura Familiar, o PRONAF.
2: A plataforma online informa condições de financiamento compatíveis com o perfil do produtor e as instituições financeiras que operam na região.
5: A plataforma disponível online é voltada para agricultores familiares e cooperativas no âmbito do Programa Nacional de Fortalecimento da Agricultura Familiar, o PRONAF. A ferramenta pode ser utilizada também por técnicos de assistência técnica e extensão rural, agentes financeiros, sindicatos e outras organizações que orientam agricultores familiares sobre o acesso ao crédito rural. O produtor Natanael Dal Bianco tem uma propriedade de 10 hectares no município de Jaboticaba, no Rio Grande do Sul, onde investe no plantio de milho e trigo. Ele também é técnico agrícola e trabalha com outros produtores da região. Natanael conta que já utilizou o simulador de crédito do PRONAF para saber as linhas de créditos disponíveis.
6: Já fiz a utilização do navegador do computador, traz todas as linhas de crédito, então fazia a pesquisa de saber qual que é a linha de crédito ideal, inclusive taxa de juros e condição de pagamento. Né?
5: Para acessar as informações, é preciso responder algumas perguntas sobre a situação do agricultor, como renda familiar e localidade. O mais importante é responder o que pretende financiar. Se o objetivo é, por exemplo, a compra de maquinário, reformas na propriedade rural ou projetos de energia solar. Em seguida, são informadas as linhas de crédito e as condições de financiamento compatíveis com o perfil e quais as instituições financeiras que operam em cada região. A ferramenta reúne todas as informações sobre o PRONAF, como explica a ministra do Desenvolvimento Agrário e Agricultura Familiar, Fernanda Machiavelli.
7: Ele responde algumas perguntas simples e já fica sabendo quais são as linhas de crédito que são adequadas ao perfil, quais são as taxas de juros e as condições de pagamento. Porque a gente tem taxas de juros que variam de acordo com a renda da família. Depois que você faz a simulação, aí sim você pode se dirigir a uma das instituições bancárias que operam o PRONAF. Todos os bancos públicos, bancos cooperados, o banco vai analisar sua capacidade de pagamento de acordo com sua renda e com seu histórico.
5: Seu Natanael, que já acessou o simulador diversas vezes, explica como vai planejar os investimentos da próxima safra.
6: Custeio de milho agora, safra de verão, e depois custeio de trigo, safra de inverno. Tem os demais investimentos para maquinários.
5: Vale lembrar

0: lembrar que a plataforma não substitui a análise realizada pelas instituições financeiras, nem garante a contratação do crédito. Para conhecer a ferramenta, acesse simulador.pronaf.mda.gov.br. Reportagem Edinaldo Júnior.
1: Pois é, e a projeção econômica para o setor agropecuário no mês de junho deve chegar em R$1,4 trilhão.
2: O levantamento mensal divulgado pelo Ministério da Agricultura e Pecuária é calculado com base no desempenho das lavouras e no faturamento dos produtos rurais.
1: Em junho, o produto com maior participação na estimativa foi a soja, que representa cerca de 24% do valor total estimado.
3: O levantamento de junho do valor bruto da produção agropecuária, divulgado pelo Ministério da Agricultura e Pecuária, estima que o faturamento da produção dentro dos estabelecimentos rurais alcance R$1,4 trilhão. Desse total, 64% correspondem ao faturamento da lavoura, o que representa R$893 bilhões. A soja lidera com o valor estimado de R$335 bilhões. Na sequência, estão bovinos, milho, cana-de-açúcar e frangos. Juntos, esses segmentos representam 68,3% do valor bruto da produção agropecuária nacional. Na análise por unidades da federação, Mato Grosso registra o maior valor estimado, seguido por Minas Gerais e São Paulo. O valor bruto da produção agropecuária é calculado mensalmente com base nas estimativas de produção e nos preços recebidos pelos produtores rurais. Thaísa Vitória para a Voz do Brasil.
2: Crianças, adolescentes e idosos com diabetes vão ter acesso à insulina glargina pelo SUS.
1: Esse medicamento possui uma resposta mais prolongada no organismo e permite um controle mais estável da glicemia.
2: Todos os estados devem receber o insumo até o final do mês, segundo estimativa do Ministério da Saúde.
4: A insulina glargina ofertada pelo SUS tem ação prolongada e, na maioria dos casos, permite apenas uma aplicação diária. Outros tratamentos podem exigir até 3 aplicações no mesmo período. Além disso, permite um controle mais estável da glicemia, como destacou a secretária de Ciência, Tecnologia e Inovação em Saúde, Fernanda Denegri.
5: Ela é mais estável porque ela é de longa duração, então ela permanece no corpo por 24 horas, então ela reduz as chances de hipoglicemia ao longo do dia, reduz o risco de daquela hipoglicemia noturna, que quem usa a insulina às vezes se preocupa.
4: O público-alvo são pacientes de 2 a 18 anos incompletos com diabetes tipo 1 e pessoas com 70 anos ou mais com diabetes tipo 1 ou 2. O paciente, o Biratã Geraldo Pinto Ribeiro, de 80 anos, já começou a fazer uso do novo medicamento.
6: Comecei a aplicar esse remédio uma vez por dia, pego no posto de saúde com receita médica, o enfermeiro me explicou como se deve aplicar, eu aplico. E estou com a diabetes controlada.
4: Mais de 250 mil tubetes de insulina glargina foram encaminhadas a 16 estados. Também foram distribuídas 52 mil canetas reutilizáveis para aplicação do medicamento. O Ministério da Saúde estima que todos os estados recebam os insumos até o fim de julho. De acordo com a secretária Fernanda Denegri, de Ciência, Tecnologia e Inovação em Saúde, a transição para um novo tratamento será feita de forma gradual.
5: São cerca de 2 milhões de pacientes que usam insulina no SUS, então a ideia é que neste ano 30% das pessoas já possam migrar para essa insulina mais moderna, no ano que vem seria 60% e ao longo de 3 anos a gente completaria para chegar até 80% dos pacientes.
4: Para ter acesso ao medicamento, o cidadão deve procurar a unidade básica de saúde mais próxima de sua residência, com a receita médica carimbada. Pais, responsáveis ou cuidadores também podem solicitar a substituição pela nova insulina. Junto ao medicamento, será entregue uma caneta reutilizável para aplicação, com validade de 3 anos, além das agulhas necessárias para administração correta. Reportagem Natália Koslick.
1: Se você é motociclista e pensa em comprar um capacete novo, atenção.
2: Uma mudança na fiscalização promete dar mais segurança na hora da compra.
1: Desde o início do mês, todas as lojas e fabricantes só podem vender capacetes com um novo selo do Inmetro.
2: A novidade é a presença de um QR Code que permite checar a autenticidade do equipamento usando o celular.
7: Muito além de um acessório obrigatório, o capacete pode ser a diferença entre a vida e a morte. E os números mostram por quê. Em 2024, mais de 37 mil pessoas morreram no trânsito brasileiro. Quase 42% dessas vítimas eram motociclistas. Em Brasília, o aposentado e motociclista Getúlio Hahnemann viveu na prática a importância de um capacete certificado. Após um acidente de moto, ele escapou de sequelas graves graças ao equipamento de segurança.
8: O carro na minha lateral deu uma freada e apareceu um camarada que estava atravessando. O carro não atropelou ele e sobrou para mim. Não tive mais nada grave porque eu estava usando capacete.
7: Histórias como a do Getúlio reforçam a importância de escolher um produto certificado. Desde 1º de julho, fabricantes, distribuidores e lojas só podem vender capacetes com o novo selo de conformidade do Inmetro. A principal novidade é um QR Code que permite ao consumidor verificar na hora da compra se o produto é autêntico. O chefe da divisão de regulamentação e qualidade regulatória do Inmetro, Hércules Antônio da Silva Souza, explica a mudança.
9: A gente identificou uma série de fraudes nos selos da conformidade, ou selo do Inmetro, que eram usados até então, que vai levar o consumidor a ter uma informação falsa. O segundo é que a gente está criando uma ferramenta que agora permite uma informação muito mais qualificada. Ele agora pode se utilizar de um QR Code que vem no selo, único, inviolável, que não pode ser falsificado. Ele, ao utilizar essa leitura do QR Code, ele passa a ter informações muito mais qualificadas.
7: Quem já possui um capacete certificado com o selo antigo pode continuar usando normalmente. A mudança vale apenas para a comercialização de novos produtos. Capacetes vendidos sem o novo selo e sem o QR Code passaram a ser considerados irregulares. Alerta Hércules Antônio do Inmetro.
9: Um capacete sem selo é, na verdade, uma compra inadequada, porque você está se colocando numa condição de risco, acreditando que o capacete vai te proteger, mas na hora que você mais precisar dele, ele vai falhar, porque ele não passou pelos ensaios de avaliação.
7: O empresário Iago Dias, dono de uma loja de capacetes em Brasília, defende a mudança e fala o que é preciso ficar atento na escolha de um capacete.
10: Verificar o selo do Inmetro, se realmente é legítimo, saber o tamanho certo, e o terceiro, que eu falo muito para meus clientes, é não economizar onde há segurança, então prezar sempre pela qualidade.
7: Na dúvida, a recomendação é simples: comprar sempre em estabelecimentos confiáveis, conferir o novo selo do Inmetro e verificar a autenticidade pelo QR Code. Afinal, quando o assunto é capacete, economia nunca pode custar segurança. Reportagem Pablo Mundim.
1: As inscrições para o processo seletivo do FIES, o Fundo de Financiamento Estudantil, para o segundo semestre do ano, acabam amanhã.
2: O FIES oferece financiamento a estudantes matriculados em cursos superiores de instituições privadas.
1: As inscrições devem ser feitas no Portal Único de Acesso ao Ensino Superior.
2: E essas foram as notícias do Governo Federal.
1: Uma realização da Secretaria de Comunicação Social da Presidência da República.
2: Com produção da empresa Brasil de Comunicação.
1: Fique agora com as notícias do Poder Judiciário e do Congresso Nacional. Boa noite.
2: Boa noite para você e até amanhã.
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13: Supremo Tribunal Federal divulga nota sobre manifestações do governo dos Estados Unidos.
14: Eleições 2026. TSE já pode divulgar boletins e orientações ao eleitorado.
13: Para o STJ, direito de retenção por benfeitorias em imóvel não se aplica a inquilino inadimplente.
14: Boa noite, eu sou Marcela Luiza.
13: E eu sou Walter Lima.
14: O Supremo divulgou uma nota nesta quinta-feira em resposta às manifestações do governo dos Estados Unidos sobre decisões da justiça brasileira.
13: O STF afirma que atua exclusivamente por força da Constituição Federal, reforçando que as decisões tomadas são públicas e fundamentadas na Constituição e nas leis do Brasil.
14: O Supremo destaca que a independência do Poder Judiciário é um princípio essencial do Estado Democrático de Direito e defende que as relações entre países devem respeitar a soberania e a autonomia das instituições.
13: Também afirma que eventuais divergências entre Estados devem ser tratadas por vias diplomáticas e pelo direito internacional, e não por ações que possam pressionar o judiciário. Por fim, o tribunal reafirma que continuará a trabalhar com independência em defesa da Constituição, da democracia, da separação dos estados e do Estado de Direito.
14: Em regra, inquilino que fez benfeitorias tem direito de permanecer no imóvel alugado até ser indenizado.
13: Só que para o STJ, se ele for inadimplente, não pode usufruir do direito de retenção. Fátima Uchoa.
15: A locadora ajuizou ação de despejo com pedido de rescisão contratual, retomada do imóvel e pagamento dos aluguéis e encargos em atraso. O juízo de primeiro grau decretou o despejo e condenou a inquilina a pagar os débitos, mas assegurou o direito de ela ser indenizada por melhorias comprovadas e ser compensada por valores gastos com reforma. O Tribunal de Justiça de Goiás afastou o direito de retenção do imóvel, mantendo os demais pontos da decisão. No STJ, a terceira turma negou o pedido de retenção. Segundo a relatora ministra Nancy Andrighi, a falta de pagamento rompe o equilíbrio contratual e afasta a boa-fé objetiva necessária para o exercício do direito de retenção.
14: Petrobras vai ter de indenizar viúva de mergulhador que prestava serviço para a estatal.
13: A decisão reconhece que a morte do profissional foi causada pela falta de segurança no ambiente de trabalho. Marla Lacerda.
16: O trabalhador terceirizado morreu durante uma operação de mergulho no litoral do Ceará. Com base em laudo pericial, a Justiça do Trabalho cearense concluiu que o acidente estava ligado diretamente às más condições dos equipamentos utilizados pelo mergulhador. O TST manteve a decisão e responsabilizou a Petrobras subsidiariamente por ser a tomadora do serviço.
14: A partir de hoje, o Tribunal Superior Eleitoral poderá utilizar espaços na programação de rádio e televisão para divulgar comunicados e orientações sobre as eleições 2026.
13: O objetivo é ampliar o acesso da população a informações confiáveis sobre o processo eleitoral.
14: Poderão ser veiculados, por exemplo, esclarecimentos e incentivos à participação feminina, a participação dos jovens e da comunidade negra na política.
13: O TSE também pode divulgar esclarecimentos aos cidadãos sobre as regras e os procedimentos de votação.
14: Justiça assegura a educação diferenciada para indígenas do município de Novo Repartimento, no Pará.
13: Sentença também invalida a exigência inconstitucional para a contratação de professores indígenas. Sabrine Menezes.
17: A ação foi proposta pelo Ministério Público Federal após atraso no ano letivo de 2025 nas escolas das aldeias. Ao analisar o caso, a Justiça condenou o município, a União e o Fundo Nacional de Desenvolvimento da Educação, o FNDE, a implementarem uma série de medidas corretivas e ao pagamento de R$ 750 mil por danos morais coletivos. A determinação garante que crianças indígenas da etnia Paracanã tenham direito à educação escolar intercultural, diferenciada e bilíngue.
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14: Uma boa noite.
13: E até amanhã.
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1: Eu sou Paula Groba.
2: E eu sou Humberto Pinheiro.
1: E estes são os destaques de hoje do Jornal do Senado, que começa agora.
2: Acordo entre Congresso e governo viabiliza a renegociação de dívidas rurais.
1: Senado aprova restrições ao compartilhamento de imagens de vítimas de crimes e acidentes.
2: Avança projeto que acaba com liberdade provisória para presos em flagrante por crimes hediondos.
18: Boa noite.
19: Boa noite.
18: Presos em flagrante por crimes hediondos podem perder o direito à liberdade provisória. A mudança está prevista em um projeto aprovado pela Comissão de Segurança Pública do Senado.
20: O texto prevê 7 hipóteses em que a liberdade provisória deverá ser negada pelo juiz. Os detalhes com Bruno Lourenço.
21: A proposta aprovada na Comissão de Segurança Pública proíbe expressamente que juízes concedam liberdade provisória ou apliquem medidas cautelares alternativas à prisão para quem for detido em flagrante cometendo crimes considerados de extrema gravidade. O relator, senador Wilder Moraes, do PL de Goiás, diz que a impunidade e a soltura reiterada de criminosos perigosos alimentam os índices de violência.
22: Indivíduos que pratiquem delitos de tal natureza não devem ser agraciados com liberdade provisória, sendo por isso insuscetíveis de qualquer imposição de medida cautelar diversas da prisão. Criminosos que praticam crimes hediondos devem permanecer presos. Foi esse o objetivo do nosso constituinte originário e, em último caso, do próprio povo brasileiro, verdadeiro titular do poder constituinte.
21: O texto prevê 7 hipóteses em que a liberdade provisória deverá ser obrigatoriamente negada pelo juiz. A proibição de soltura passa a valer para réus reincidentes, com histórico de múltiplas prisões em flagrantes anteriores, integrantes de organizações criminosas, armadas ou milícias, pessoas que portem ilegalmente armas de fogo de uso restrito ou proibido e quem cometer crimes hediondos, crimes com violência ou grave ameaça ou envolvidos com tráfico interestadual ou internacional de drogas. O projeto seguiu para a Comissão de Constituição e Justiça.
18: Também avançou no Senado o projeto que assegura a mudança de nome completo a mulheres vítimas de violência doméstica.
20: Uma medida especial de proteção quando houver risco à integridade física ou psicológica da mulher. Repórter Patrícia Oliveira.
23: Mulheres que sofrem violência doméstica e familiar poderão alterar o nome e o sobrenome para dificultar a localização da vítima pelo agressor em caso de perseguição. Pelo texto aprovado, a mudança dependerá de decisão judicial. Será solicitada pela própria vítima e tramitará sob segredo de justiça. O relatório lido pelo senador astronauta Marcos Pontes, do PL de São Paulo, estabeleceu prazo de 5 dias úteis para os cartórios fazerem a alteração.
24: Pode envolver acompanhamento especializado, restrições de acesso a informações, mudança de localidade e outras providências necessárias a neutralizar ameaças graves.
23: A proposta também prevê a alteração do nome completo dos filhos menores, após avaliação, para garantir a segurança da família. O projeto segue para a Comissão de Constituição e Justiça.
18: E por falar em proteção, o Senado aprovou um projeto com regras para a divulgação de imagens de vítimas de crimes e acidentes. Quem registrar ou compartilhar esse tipo de conteúdo poderá ser punido com pena de 6 meses a 2 anos de prisão.
20: A proposta, inspirada no caso da cantora Marília Mendonça, segue agora para nova análise da Câmara dos Deputados. Repórter Pedro Pincer.
25: De autoria da deputada Laura Carneiro, do PSD do Rio de Janeiro, o texto aprovado estabelece que não haverá crime quando a divulgação for necessária à administração da justiça, atender a interesse público devidamente justificado ou ocorrer com o consentimento da vítima. A proposta ainda altera o Código Civil para prever que o registro ou a divulgação de imagens de vítimas de crimes ou acidentes e de cadáveres poderão ser proibidos quando atingirem a honra da pessoa retratada ou tiverem finalidade comercial. Atualmente, a legislação já prevê restrições para a divulgação de escritos e imagens de uma pessoa nessas situações. O relator, senador Marcelo Castro, do MDB do Piauí, explicou o que motivou a apresentação do projeto.
26: Foi o acidente que aconteceu com a cantora Marília e compositora Marília Mendonça, que foi filmada a imagem dela, foi divulgado. Isso causou um grande trauma e esse projeto visa exatamente a proteger essas imagem de pessoas que são vítimas de acidente ou de violência.
25: O texto alternativo de Marcelo Castro altera ainda a pena prevista no texto original. Em vez de reclusão, a punição passa a ser de detenção de 6 meses a 2 anos e multa. Por causa das mudanças aprovadas pelo Senado, o texto volta para a nova análise da Câmara dos Deputados.
18: Comissão de Assuntos Sociais debateu regras para o trabalho por aplicativos. Representantes dos trabalhadores cobraram mais segurança, proteção social e transparência.
20: Já representantes das plataformas defenderam a preservação da autonomia e da flexibilidade. Repórter Henrique Nascimento.
0: Segurança, proteção social e regras para as plataformas estiveram em debate na Comissão de Assuntos Sociais. A audiência reuniu trabalhadores, empresas, especialistas e representantes do poder público para discutir a regulamentação do trabalho por aplicativos. A senadora Leila Barros, do PDT do Distrito Federal, defendeu um equilíbrio entre direitos e sustentabilidade do setor.
3: É esse equilíbrio que buscamos, assegurar direitos e condições dignas de trabalho sem inviabilizar o desenvolvimento do setor.
0: A presidente do Sindicato dos Motoristas de Aplicativo de Mato Grosso, Solange de Moraes, chamou a atenção para a segurança dos profissionais.
4: Porque o trabalhador por aplicativo não pede esse privilégio. Ele pede apenas aquilo que qualquer cidadão brasileiro merece. Direito de trabalhar, direito de viver. E é o direito de voltar para casa com segurança.
0: Segundo o IBGE, o número de pessoas trabalhando por aplicativos teve um crescimento de 25%, atingindo a marca de quase 2 milhões de pessoas.
18: E a senadora Roberta Scioli, do Republicanos de Roraima, defendeu a adoção de medidas para ampliar a oferta de voos e reduzir o preço das passagens aéreas no estado.

0: resposta ao salto da inadimplência no setor, que praticamente dobrou nos últimos 2 anos. Repórter Douglas Castilho.
1: Diante desse cenário, resultado da maior recorrência de eventos climáticos extremos, como as enchentes do Rio Grande do Sul, e da instabilidade internacional intensificada por conflitos como as guerras na Ucrânia e no Oriente Médio, a medida provisória cria novas linhas de crédito rural e permite que a União participe de um fundo garantidor para cobrir operações de empréstimos aos produtores afetados por catástrofes naturais. Ao agradecer pela parceria com o ministro da Fazenda, Mário Durigan, a ex-ministra da Agricultura, a senadora Tereza Cristina, do PP de Mato Grosso do Sul, falou da extensão da MP.
2: Atendendo não só o Rio Grande do Sul, mas a todo o Brasil, porque foi atendido não só os produtores que têm problemas de endividamento por conta de problemas climáticos, mas também por problemas de renda. Então, ampliou-se muito o escopo. Foi um ótimo acordo pelo Brasil.
1: A medida provisória, que tem eficácia imediata, será analisada por uma comissão mista de senadores e deputados federais antes de ser votada pelos plenários da Câmara e do Senado.
3: Edição de Paula Groba e trabalhos técnicos de João Lira, o Jornal do Senado fica por aqui. Acompanhe agora as notícias da Câmara dos Deputados. Boa noite.
0: Boa noite e até amanhã.
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5: Câmara prioriza atendimento de mulheres que sofreram perda gestacional.
6: Proposta cria sala exclusiva de perícia médica em crianças e adolescentes.
5: Comissão aprova penas à empresa que permite pornografia criada por IA.
6: Parlamentares analisam selo de inclusão para micro e pequenas empresas.
5: Boa noite. Avança na Câmara a proposta que cria o selo Empresa Inclusiva. O objetivo é reconhecer empresas de pequeno porte que contratam pessoas com deficiência, como informa a repórter Silvia Munhato.
7: A Comissão de Trabalho aprovou o projeto que cria o selo Empresa Inclusiva para micro e pequenas empresas. A ideia é reconhecer empresas de pequeno porte que promovam a inclusão de pessoas com deficiência em seus quadros de funcionários. A relatora, a deputada professora Marcivânia, do PCdoB do Amapá, defendeu a medida.
8: Eles vão ter um selo que vai dar credibilidade, vai fazer as pessoas também olharem para essas empresas de forma diferente, porque existe um sentimento, acho que de todo mundo, de valorizar empresas que tenham boas iniciativas.
7: O selo será uma certificação concedida pelo Poder Executivo, com validade de 2 anos, às empresas que cumprirem um conjunto de requisitos, como manter percentual mínimo de trabalhadores com deficiência, adotar medidas de acessibilidade física e digital e utilizar tecnologias assistivas. As empresas certificadas terão direito ao uso da logomarca oficial do selo, além de prioridade em programas governamentais. Segundo dados do Cadastro Geral de Empregados e Desempregados, citados na justificação do projeto, mais de 17 milhões de brasileiros possuem algum tipo de deficiência, mas menos de 1% dos vínculos empregatícios ativos correspondem a esse grupo. A legislação atual obriga apenas empresas com 100 ou mais empregados a reservar vagas para pessoas com deficiência. O projeto que cria o selo Empresa Inclusiva para empresas de menor porte será analisado agora pela Comissão de Defesa dos Direitos das Pessoas com Deficiência. Da Rádio Câmara de Brasília, Silvia Minhato.
4: Política.
6: Chico Alencar, do PSOL do Rio de Janeiro, avalia que o volume de emendas parlamentares previsto no orçamento de 2026 enfraquece a articulação entre os poderes. O deputado também afirma que os recursos, estimados em 61 bilhões de reais, distorcem o planejamento nacional.
5: Chico Alencar ainda aponta que a falta de rastreabilidade e transparência na destinação das emendas mantém práticas semelhantes ao orçamento secreto, com prejuízo para políticas públicas de saúde, educação, mobilidade urbana e infraestrutura.
6: Tadeu Venere, do PT do Paraná, repudia a indicação irregular de emendas parlamentares por pessoas sem mandato eletivo ativo. Na opinião do deputado, a tentativa de criar o que ele chama de poder paralelo gera constrangimento e a perda de credibilidade do Congresso.
5: Ao elogiar decisões judiciais recentes de bloqueio de bens e recursos contra dirigentes partidários e ex-parlamentares, Tadeu Venere reforça que a indicação de verbas é um direito exclusivo de quem foi eleito pelo povo. Ele cobra investigações e punições dos responsáveis por irregularidades.
6: Roberto Monteiro Pai, do PL do Rio de Janeiro.

0: critica o uso que políticos fazem do nome de Deus para se aproximar do eleitorado. O deputado cobra coerência ética e respeito aos mandamentos religiosos nas condutas diárias e no respeito ao próximo.
1: Roberto Monteiro Paia alerta que todos prestarão contas de suas ações e palavras. O congressista destaca que, mesmo defendendo seu campo político, a direita evita ataques pessoais a seus adversários em respeito aos princípios que professa.
0: Eli Borges, do Republicanos do Tocantins, manifesta preocupação com o que considera ameaças à liberdade religiosa no Brasil. Ele cita a interrupção de culto evangélico por policiais e questionamento a uma oração feita em um fórum de conselheiros tutelares.
1: Eli Borges afirma que manifestações de fé vêm sendo tratadas com restrições crescentes em espaços públicos e religiosos. Ele assinala que o país precisa levar a sério a defesa da liberdade religiosa para evitar que cultos sejam limitados por decisões institucionais.
2: Ciência e tecnologia.
0: A comissão aprova punições a empresas que permitem pornografia criada por inteligência artificial. A repórter Júlia Lopes nos conta quais serão as penas.
3: A Comissão de Comunicação da Câmara aprovou um projeto de lei que prevê multas e sanções para empresas de tecnologia e redes sociais que permitirem a criação e a circulação de pornografia gerada por inteligência artificial, as chamadas deepfakes. Pelo texto, fica proibido o uso de IA para criar imagens ou vídeos de nudez e conteúdo sexual sem autorização da pessoa envolvida. No caso de adultos, a prática só será permitida com consentimento expresso. Já para menores de idade, a regra é ainda mais rígida. Qualquer conteúdo desse tipo é totalmente proibido, mesmo que não envolva pessoas reais. A proposta estabelece que empresas que descumprirem as regras poderão ser multadas em até 2% do faturamento do grupo econômico, limitado a 50 mil salários mínimos. Em casos mais graves, a punição pode chegar à proibição do uso de ferramentas de inteligência artificial. O texto aprovado é do relator deputado Jadiel Alencar, do Republicanos do Piauí. Ele afirmou que o objetivo da medida é proteger crianças, adolescentes e adultos contra a manipulação de imagem. Dados da ONG SaferNet mostram que denúncias de abuso sexual infantil online, muitas vezes envolvendo o uso de IA para a criação de deepfakes, cresceram e ultrapassaram 63 mil registros em 2025, o segundo maior número em 20 anos. Para o autor da proposta, deputado João Daniel, do PT de Sergipe, a ideia é promover uma internet mais responsável e garantir punição para quem comete crimes no ambiente digital.
4: Nós precisamos utilizar a inteligência artificial, as redes sociais, para o bem, para o amor, para a solidariedade, para a boa informação. Não podemos aceitar esse tipo de ação que é cometida por criminosos que utilizam a inteligência artificial e as redes sociais para prejudicar e cometer crimes através da internet.
3: O projeto também determina que conteúdos gerados por IA tenham identificação clara como marca d'água, indicando que são artificiais. Além disso, obriga as plataformas a remover rapidamente conteúdos ilegais e a manter canais acessíveis para denúncias. A proposta ainda prevê punições para quem produzir ou compartilhar deepfakes sexuais envolvendo menores ou adultos sem consentimento. Nesses casos, as vítimas poderão ser indenizadas por danos morais e materiais. A proposta que impõe sanções a empresas de tecnologia que permitem a circulação de conteúdo sexual pornográfico gerado por inteligência artificial sem consentimento segue agora para análise da Comissão de Ciência e Tecnologia. Da Rádio Câmara de Brasília, Júlia Lopes.
2: Segurança Pública.
1: Contrária ao projeto de lei que criminaliza a misoginia, Clarissa Tércio, do PP de Pernambuco, afirma que o texto ameaça as liberdades de expressão e religiosa sem garantir proteção efetiva às mulheres. Segundo sua leitura, a proposta ainda pode prejudicar a empregabilidade feminina e gerar insegurança jurídica.
0: Clarissa Tércio contesta a informação de que o grupo de trabalho que analisava o projeto aprovou por unanimidade o texto. De acordo com a parlamentar, todas as deputadas de oposição votaram contra e desmerecer esses votos já é, por si só, um ato de silenciamento e misoginia.
1: Já Maria do Rosário, do PT do Rio Grande do Sul, solicita aprovação imediata do projeto de lei da misoginia e faz um apelo pelo fim da obstrução da matéria. Ela argumenta que a proposta é urgente para salvar vidas e combater a escalada de violência contra as mulheres no país.
0: Maria do Rosário afirma que a violência de gênero mata 4 mulheres por dia no Brasil. A deputada critica o uso de discursos religiosos para justificar o ódio contra elas e observa que o projeto também ajuda a reduzir o número de crianças órfãos de vítimas de feminicídio.
1: Luiz Lima, do Novo do Rio de Janeiro, critica o posicionamento da bancada governista em votações que endurecem regras de cumprimento de pena para crimes hediondos. Ele defende punições mais rígidas como resposta ao aumento da violência contra diferentes grupos da população.
0: Luiz Lima sustenta que o combate à criminalidade exige medidas mais severas a quem comete homicídio e crimes contra crianças. O parlamentar afirma que a segurança pública deve proteger toda a população, sem distinção de raça, gênero, orientação sexual ou posição política.
2: Agricultura.
1: A Câmara aprovou e encaminhou para análise do Senado o projeto de lei que proíbe a comercialização de leite em pó importado reconstituído no Brasil.
0: A ideia é proteger o produtor brasileiro e garantir mais transparência ao consumidor, como informa a repórter Maria Neves.
5: A Comissão de Constituição e Justiça da Câmara dos Deputados aprovou o projeto que proíbe a reconstituição de leite em pó importado para que seja vendido na forma líquida no Brasil. Pelo texto, empresas que descumprirem a norma ficam sujeitas a multa de até R$1 milhão. O infrator também poderá sofrer suspensão do alvará de funcionamento de forma temporária ou definitiva. De acordo com a autora do texto, deputada Daniela Rainer, do PL de Santa Catarina, o produtor de leite brasileiro sofre uma crise sem precedentes, causada em grande medida pela importação de leite em pó, que é reidratado e vendido como leite fluido no mercado interno. De acordo com ela, além de defender os produtos nacionais, o projeto traz proteção para o consumidor.
6: Esse projeto de lei busca também que o consumidor saiba o que ele está consumindo, mas especialmente para que o nosso produtor de leite tenha o seu produto valorizado. Para que o agricultor brasileiro, o produtor de leite brasileiro, tenha, sim, condições de se recuperar e não tenha essa concorrência desleal batendo na porta dele todos os dias, que em muitos casos acabou inviabilizando a produção leiteira brasileira.
5: O relator da proposta na comissão, deputado Domingos Sávio, do PL Mineiro, também afirma que a medida busca proteger o mercado interno de práticas desleais de comércio. Segundo o parlamentar, a preferência pela utilização de leite nacional não configura discriminação arbitrária, representa apenas um instrumento legítimo de política pública voltada à proteção da cadeia produtiva do país. Domingos Sávio sustenta ainda que a norma não proíbe a importação do produto, somente busca restaurar um mínimo de isonomia entre o produtor nacional de leite e o produto reconstituído a partir de matéria-prima importada e subsidiada. O texto aprovado permite a reidratação do leite em pó para venda no mercado nacional somente em caso de desabastecimento do produto na forma líquida. Da Rádio Câmara de Brasília, Maria Neves.
2: Comissões.
1: A inclusão da injeção semestral contra o HIV no SUS esbarra em preço alto, segundo apontaram especialistas em debate realizado recentemente na Câmara. A reportagem é de Emanuele Brasil.
7: O Ministério da Saúde, especialistas e representantes da sociedade civil afirmaram em debate na Câmara dos Deputados que o alto custo e o monopólio imposto pela indústria farmacêutica dificultam a incorporação do medicamento Lenacapavir ao Sistema Único de Saúde. O fármaco que previne a infecção pelo HIV com apenas 2 injeções anuais, é defendido por especialistas e pela sociedade civil como a principal solução para reduzir o estigma e o abandono da prevenção diária em comprimidos. Embora o Lenacapavir já tenha o registro na Anvisa, ele ainda não está disponível no SUS. O medicamento passa agora por uma fase de definição de preço pela Câmara de Regulação do Mercado de Medicamentos. Somente após essa etapa é que o CONITEC, Comissão Nacional de Incorporação de Tecnologias no SUS, avaliará se o custo-benefício permite a oferta gratuita na rede pública. Coordenadora da mesa, a deputada Duda Salaber, do PSOL de Minas Gerais, ressaltou que a atualização das tecnologias de prevenção é fundamental para atender as populações mais vulneráveis de forma digna. A parlamentar é autora de um projeto de lei que declara o medicamento como de interesse público, passo que pode facilitar uma futura quebra de patente.
8: Nós não queremos um SUS refém do mercado. Nós queremos Lenacapavir no SUS e queremos vida acima das patentes.
7: O debate foi encerrado com a cobrança de que o governo federal defina uma estratégia clara para garantir o acesso ao Lenacapavir antes da Conferência Internacional de AIDS, que acontecerá no Brasil em julho. Da Rádio Câmara de Brasília, Emanuele Brasil.
2: Direitos Humanos.
0: O projeto cria sala exclusiva nas perícias médicas ligadas aos estados para atendimento de crianças e adolescentes.
1: O repórter José Carlos Oliveira tem mais dados sobre a proposta.
9: Em fase final de análise na Câmara dos Deputados, projeto de lei cria sala exclusiva nos institutos médico-legais para atender crianças e adolescentes vítimas de violência. A proposta do deputado Marcos Polon, do PL do Mato Grosso do Sul, já passou pelas comissões de Segurança Pública e de Previdência. Resta apenas a aprovação da Comissão de Constituição e Justiça para o texto seguir diretamente para a análise do Senado. A relatora, deputada Daniela do Vaguinho, do Rio de Janeiro, explica o principal objetivo da proposta.
10: O projeto enfrenta um problema muito grave, a revitimização. Hoje, muitas crianças e adolescentes vítimas de violência precisam passar por perícias em ambientes comuns dos IMEDs, dividindo espaço com adultos, inclusive suspeitos e pessoas em situações graves, o que é totalmente inadequado. Isso aumenta o trauma.
9: O texto prevê que os IMLs destinem locais exclusivos para esses jovens sem risco de exposição a situações intimidantes ou vexatórias durante o processo judicial. Daniela do Vaguinho ressalta que as secretarias estaduais de segurança pública e as polícias civis terão prazo de 2 meses para cumprir a regra a partir da transformação da medida em lei.
10: O que buscamos é garantir proteção, respeito e cuidado nesse momento tão delicado. São mudanças simples, mas muito significativas. Uma sala exclusiva rompe com a lógica atual dos IMLs, garante privacidade, evita o contato com adultos e suspeitos e com um espaço adequado e equipe preparada, a escuta é mais segura, o exame é mais cuidadoso e a prova mais qualificada.
9: A proposta segue diretrizes da Constituição e do Estatuto da Criança e do Adolescente quanto à proteção desses jovens diante de todas as formas de negligência, violência e opressão. Da Rádio Câmara de Brasília, José Carlos Oliveira.
2: Saúde.
0: A Câmara aprovou prioridade de atendimento no SUS para mulheres que sofreram perda gestacional. Entenda a medida com a repórter Sofia Peçanha.
11: A Comissão de Constituição e Justiça aprovou o projeto que garante prioridade de atendimento psicológico e social pelo Sistema Único de Saúde, o SUS, para mulheres que sofreram aborto espontâneo, óbito fetal ou perinatal. O aborto espontâneo ocorre quando a gestação é interrompida de forma natural. O óbito fetal ocorre quando o bebê morre ainda durante a gravidez. E o óbito perinatal envolve mortes registradas no fim da gestação.

0: específicos em lei. O projeto também prevê medidas para evitar constrangimentos às mães em situação de luto durante a internação hospitalar, além de ações de orientação e capacitação de profissionais de saúde. Segundo a deputada Cristone Nieto, a proposta tem impacto direto no processo de recuperação emocional das famílias.
1: São medidas que, inclusive, levam em conta o tratamento respeitoso para com a família e, principalmente, para com a mãe, já que seu efeito também tem natureza psicologicamente benéfica e integrativa.
0: O projeto que garante prioridade no SUS para mulheres que sofreram a perda gestacional será analisado agora pelo Senado. Da Rádio Câmara de Brasília, Sofia Peçanha.
2: Homenagem.
3: Teixeira, do PT de São Paulo, homenageia Valmir Rodrigues Chaves, conhecido como Bill do MST, falecido em abril. O deputado registra que a liderança popular contribuiu para a organização de trabalhadores do campo, assentamentos, cooperativas e comunidades rurais.
4: Termina agora o Jornal Câmara dos Deputados, produzido pela Rádio Câmara, com trabalhos técnicos de Wellington Teles e apresentação de Val Monteiro e Márcio Aquilissardi. Uma boa noite para você.
3: A Voz do Brasil volta amanhã. Boa noite.
2: 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Boa noite.

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4: 20 horas e 3 minutos.

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2: 20 horas e 31 minutos.

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